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0: fazer bastante barulho aí.
1: Que sonho, cara.
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0: Salva de palmas. Panda Lumière. Padinha. Obrigado, meu irmãozinho. Deus abençoe você.
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1: Sério que...

Muito obrigado, gente! Obrigado pela presença, obrigado pela energia de vocês, obrigado pelo carinho. Obrigado por estar aqui com a gente em mais um dia especial, mais uma noite especial. Que Deus abençoe nossos fã-clubes, nossos amigos, nossos familiares. Muito obrigado por somar com a gente toda essa noite com a nossa energia. Vamos lá!

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1: Hoje tudo tá mudado, e eu vejo do mais ignorante a seu doutor estudado, falando de um tempo bom, mas que ficou no passado. E há tempo eu venho notando que muito vem se falando de um tal produto orgânico. Seria um produto mais rústico, mais puro, menos intoxicado. Pra mim isso tem nome. É coisa que vem da roça, do campo ou do mar. Mas eu que sempre fui um caipira nato, ou um sujeito orgânico, se assim alguém preferir, essas modinhas de hoje, eu confesso, tá difícil de ouvir. Sertanejo pra mim é o que vem do sertão. É o caboclo que traz no peito a viola, canta com a alma e o coração. Coisa que o dinheiro não compra e nem se aprende na escola. Tem que ter vocação. Mas pra encurtar essa história, essa prosa e terminar essa canção, eu queria dizer pra você que é caipira ou moderno, igual ou diferente, enjoado ou cintrão, o importante é ser feliz. Ah, dê valor ao tempo e não volta, tendo sido ele ruim ou bem bom. Ame, ame com força, ame de verdade, respeite para ser respeitado e perdoe para receber o perdão. E nunca se esqueça, para onde quer que você vá, onde quer que você esteja, leve sempre Jesus Cristo dentro do seu coração.

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1: História verdadeira, meu compadre.

0: boia no peitinho. E gostou aquele barulho?
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2: É nostalgia pura, meu filho.

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0: Quem gostou faz barulho de São Paulo.
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2: Jorge Henrique Rodrigo.
3: É Murilinho Rufo, vai.
2: O que é que você tem nessa boca vermelha?

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0: Negro e Solimão.
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0: Turma, sertanejinho do Teló, hein?
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0: Essa moda é boa demais, hein?

0: especial.
1: Essa é do tempo que minha avó chupava chiclete.
2: Rapaz, não era chiclete, não era visgo. Não tinha chiclete.
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1: Vamos, Matheus!
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0: Alô, você, muito, muito bom dia. 5:01. Chegamos, 4 de agosto, terça-feira. E chega com a manhã de forte nevoeiro, cobrindo a grande Pinhalzinho da minha região. Temperatura agradável, 17 graus. Umidade relativa do ar é de 89%. Lua cheia, quase chegando aí a minguante. Estamos louvando e bendizendo a Deus, o nosso arquiteto do universo, agradecendo por mais uma oportunidade, que ela seja a melhor de todas. E lembre-se, o melhor dia quem faz é você, sou eu. Então, bora lá.
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0: Até às 7 a gente traz música boa, informação, prestação de serviço, bom humor, oportunidade de negócios, trabalho. 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Então, a estas empresas e demais anunciantes, pilares da nossa casa, a você ouvinte, a nossa gratidão.
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0: Então, 5:03. Bora. 33666200. Música, homenagem, participação da premiação. É o nosso contato. Bom dia.

0: Eu não sei se você concorda comigo, mas é uma riqueza de composição, né? Pena Branca e Chavantinho com Milton Nascimento. O Cio da Terra. E a história do Daniel com Teodoro Sampaio, Prato do Dia. 5:10, a hora certa.
1: Bom dia, filhinha, tudo certo? Tudo tranquilo? Ah. Estamos abrindo a rádio junto com você aí hoje de manhã. Caímos da cama para olhar a seração que está em volta. Mas tudo certo, um abraço.
0: Um abraço, Sérgio Guilherme, pessoal ali de Alto Maipu. E olha, tem seração mesmo, né? Nossa, está fechado. E também nevoeiro bem forte. Obrigado, gente. Grande abraço para vocês aí. Vamos lá para Sul Brasil. José de Lima também mandou um recado. Obrigado aí, um abraço. Tá bateando, né, José? Mas que tá. Aqui na City, a Vanete Ren, ligada com a gente também, participando da promoção Vale Gás de Elisênio Gás. Todo mundo se habilitando. Boa sorte! Bom, e trazendo aí algumas informações para o nosso querido ouvinte. O sonho de gerações que começa a sair do papel com obras do aeroporto aqui de Pinhalzinho. Máquinas estão todo vapor, né? Obras na perimetral alteram trânsito e exigem rotas alternativas aqui em Pinhalzinho. Ali em frente à Zagonel, ali, né? Esse eixo que está sendo asfaltado. Então, o pessoal também é de dobrar atenção e, claro, procurar então trechos alternativos. Maquinário, muita gente trabalhando. Então, acaba, vamos dizer assim, tem que ir isolando o lugar para o pessoal poder trabalhar, né? Então, pedido, fazendo esse pedido também. Olha aqui para a região ainda, a Azul Conecta vai operar voos entre Florianópolis e São Miguel do Oeste pelo programa Voa Mais Santa Catarina. A empresa venceu a licitação do governo de Santa Catarina e terá agora 90 dias para iniciar as operações. E a expectativa é de que os primeiros voos comecem entre novembro e dezembro. Também na informação para o nosso ouvinte, a conta de luz pesa mais no bolso dos brasileiros do que em 77 países. É o que diz um levantamento. Também o TRE de Santa Catarina abre a urna eletrônica ao vivo e apresenta mecanismos de segurança. Inclusive, o ministro Nunes Marques, que é presidente do TSE, o Tribunal Superior Eleitoral, ele disse que a urna eletrônica é patrimônio da democracia. Na Venezuela, infelizmente, o número de mortos pelos terremotos já passa de 6 mil. Esses terremotos que atingiram a Venezuela em junho. Então é um saldo bastante trágico, né? Infelizmente. Aqui voltando para a nossa região e para o Brasil. O país supera 7.200 cachaças registradas. O anuário do Ministério da Agricultura mostra crescimento do setor e aumento no número de produtores. Aqui no estado, Santa Catarina criou 63 mil empregos no primeiro semestre, mas o ritmo de contratações desacelera. A Câmara pode votar o projeto que obriga o SUS a aceitar exames feitos em clínicas privadas. Esta proposta, ela está em regime de urgência para votação em plenário. Os varejistas de Santa Catarina estão projetando um crescimento de vendas para o Dia dos Pais. Roupas, calçados, perfumaria e bebidas se destacam entre os itens preferidos. E ainda, PRD Solidariedade confirma Ralph Zimmer como candidato a governo catarinense. A convenção também confirmou Jefferson Rocha ao Senado e Federação ainda vai definir o candidato a vice-governador. 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A gente atualiza informações também no site rco.com.br. Tem alguma informação útil, importante para compartilhar? 3366-6200.
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0: 5 horas 14 minutos. Tem Sinuelo Pampiano na manhã. Bom dia.

0: Eu gosto da lida. Sinuelo Pampino, falar em lida, que a gente faz tudo com o coração e jamais por obrigação, né? Aí não faz sentido. Acertando a hora no sinal, 5:18.
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3: Panorama Agrícola para 4 de agosto de 2026, terça-feira.
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3: Olá, hoje é terça-feira de lua cheia, 4 de agosto, e está no ar o Panorama Agrícola. Eu sou Maurício Fregueto e na mesa de som está o Eduardo Maier. O ditado de hoje é: quem não guarda para a seca, passa sede na enchente. Confira aqui no Panorama. Inverno e primavera com El Niño, chuva e temperatura acima da média. Saiba como identificar mel falso e mel irregular. Acompanhe o Panorama Agrícola na internet pelas plataformas SoundCloud e Spotify ou também pelo Epagre Mob, o aplicativo da Epagre. Para participar do programa, ligue 48-3665-5359 ou envie e-mail para panoramaagricola@epagre.sc.gov.br.
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3: O mel pode ser falso ou irregular, e há diferenças importantes entre essas duas situações. Mas você sabe como identificar cada caso e evitar esse tipo de fraude? Ivanir Sela, assistente de extensão do Departamento de Apicultura e Meliponicultura da Epagre, explica o que caracteriza o mel falso e o mel irregular.
5: O mel irregular é o mel puro, mas que o produtor não tem uma unidade de invase, não tem um registro, não tem um selo concedido pelo SINCA, o Serviço de Inspeção Municipal ou Estadual ou Federal. Mas é o mel puro, então considera-se um mel irregular, porque não teve aquele processo aí de fiscalização aí dos órgãos competentes para poder chegar até a mesa do consumidor, ir para o supermercado chegar à mesa do consumidor. E já o mel falso não é mel, é um xarope, né? Normalmente xarope de açúcar, a maioria usa amido de milho também, e vende como se fosse mel.
3: Além disso, Sela dá uma orientação para ajudar o consumidor a identificar um mel falso.
5: É um pouco difícil, Maurício, porque o pessoal usa extratos de mel, às vezes pega no mercado, compra um gostinho de mel, né? Como é que se chama? A essência, né? De mel. O consumidor gosta de mel que seja suave, e o açúcar é suave, açúcar é doce, é suave. Então é um pouco difícil. Os rótulos, normalmente, mercados grandes, todos trabalham com nota fiscal. Então, tu não vai encontrar mel falso em grandes mercados. Sempre é um mercado pequeno e beira de estrada. Beira de estrada e vendido na rua, 99% é falso, porque não tem nenhum controle fiscal. Então, o supermercado grande, ele trabalha com nota fiscal, então ele tem esse controle. A questão de ser um rótulo, um produto com rótulo. Ah, mas está dentro, o mais falsificado é esses vidros de conserva, sem rótulo, e às vezes um rótulo muito falso, um rótulo muito simples, que não tem lá o serviço de inspeção, não tem um telefone. Você tem um telefone, liga, não atende, é mel falso. Não tem um contato no rótulo, é mel falso. E um teste que se pode fazer em casa, Maurício, é com iodo. Esse iodo de passar nos ferimentos, né? Você pega uma colherada de mel, coloca dentro de um copo, coloca 7 ou 8 gotinhas de iodo e coloca um pouquinho de água, 3, 4 colheradas de água, e mexe bem. Normalmente o mel falso ele vai escurecer, porque o mel falso normalmente ele é feito com açúcar e água e é colocado amido de milho para dar uma consistência. E o amido reage com o iodo, chama-se isso teste de Lugol. Usa esse iodo que você compra em farmácia, está 6 ou 8 reais o tubinho, né?
4: Confira a entrevista de hoje.
3: O que diz a previsão climática trimestral para Santa Catarina? Esse é o tema da entrevista com a meteorologista da Ipagre-Cirã, Jussânia Cruz. Jussânia, o que os modelos climáticos indicam para os meses de agosto, setembro e outubro em Santa Catarina?
6: Então, nós já estamos com o El Niño estabelecido, né? Em função disso, nós temos uma previsão de chuva acima da média climatológica para esses meses, com indicativo de aumento dessas chuvas e dos volumes mais expressivos nos próximos meses. Eu gosto de destacar, né, que nesse período agora, as frentes frias, os sistemas instáveis devem atuar com maior frequência e intensidade em Santa Catarina, associadas a chuva forte, totais elevados em curto intervalo de tempo, temporais, com forte atividade elétrica, que são os raios, granizos e vendavais. Por isso, a importância do acompanhamento da atualização dos avisos meteorológicos diários na página da Ipagre-Cirã e também nas redes sociais. E com relação à temperatura, já é uma característica também com o El Niño estabelecido, de nós termos temperatura acima da média climatológica. Então, nós vamos terminar o inverno, começar a primavera com uma temperatura mais amena e também com episódios de veranicos frequentes.
3: As previsões apontam para o fortalecimento do El Niño. O que se espera em relação à intensidade desse fenômeno?
6: Nos próximos meses, já há uma intensidade forte. E nos meses de primavera e verão, ele atinge o seu pico máximo com a intensidade muito forte.
3: Santa Catarina já sente os efeitos do El Niño?
6: Sim, já sente os efeitos, não só Santa Catarina, mas como o sul do Brasil. A gente já pode observar que começou a diminuir o frio intenso que nós tivemos nos meses de junho e primeira quinzena de julho, que é uma das características. Daqui para frente, vamos ter, como eu comentei ali, uma temperatura mais amena e veranicos mais frequentes. E com relação à chuva, a gente já observou também uma mudança no padrão e principalmente o Rio Grande do Sul é o primeiro estado a sofrer mais já com essa condição das chuvas mais intensas e dos temporais mais intensos também.
3: Quais são os principais impactos que um El Niño pode trazer para o sul do Brasil, em especial para Santa Catarina?
6: Então, o aumento da chuva, né? E nessa questão nós podemos ter aí alagamentos, enchentes, inundações e também ele intensifica os sistemas meteorológicos. Então, muitas vezes a gente também tem temporais, tempestades severas, né? Com mais intensidade sobre o estado.
3: Esses eventos extremos que você falou, enchentes, deslizamentos, com quanto tempo de antecedência a gente consegue prever?
6: Olha, a gente consegue fazer essa previsão numa previsão mais de médio e curto prazo, né? Então, a gente consegue, com 5 a 7 dias de antecedência, saber qual é a região que tem totais mais elevados de chuva para acontecer, quando é que começa, quando é que termina, né? E quais são as cidades atingidas.
3: E ainda podemos ter eventos de frio intenso, geada ou até neve no estado?
6: Então, começa a ficar mais difícil essa condição, mas não é impossível acontecer, porque o que acontece agora é que as massas de ar frio que vêm atrás das frentes frias, elas vêm de uma forma mais marítima, né? Quando a gente tinha aquele frio mais intenso, elas avançavam de forma mais continental e permaneciam por mais tempo, mantendo as temperaturas baixas. Agora a gente tem uma diminuição em um dia, ela se afasta e já começa a ter uma elevação da temperatura. Então, é um pouco mais difícil a partir de agora, mas pode ser que ainda sobre alguma mais intensa que traga essa condição.
3: A gente teve neve esse ano?
6: Tivemos um evento bem pouco significativo, acho que foi um ou dois dias que nós tivemos ali no Planalto Sul, uma noite, uma madrugada, que teve, não lembro o dia, mas teve sim.
3: E onde os ouvintes podem acompanhar as previsões e os avisos meteorológicos?
6: Então, na página da Ipagre-Cirã e nas nossas redes sociais. E também aquilo que eu comentei bem no início, assim, ó, prestar atenção na previsão diária do tempo, para exatamente estar por dentro dessa condição, né, de uma condição mais extrema de tempo para o estado em que a gente faz os avisos meteorológicos.
3: Então, a gente tem essa ideia, é mais chuva, mas saber onde vai acontecer e quando, não dá para saber agora, né?
6: Nesse momento a gente sabe que o trimestre vai ter chuva acima da média, né? Pode ser que a gente tenha aí 100, 200 milímetros acima da média em uma determinada região. Mas realmente para saber qual é a região que vai ser atingida e quanto vai chover ali, a gente fica nessa previsão mais de 5 a 7 dias.
3: Tradicionalmente, é essa época que começa a chover mais, né?
6: Exatamente. Assim, não o agosto, né? O normal agosto, ele é um mês com pouca chuva e com mais dias de sol. Isso não deve acontecer esse ano, porque a gente está com El Niño. Então, a gente já espera um agosto com chuva mais frequente e também com mais dias nublados, assim, em relação ao que é normal. Agora, os meses de primavera, então, setembro, outubro e o próprio novembro, são meses, principalmente o setembro e outubro, eles são meses em que chove mais no estado de Santa Catarina, né? E nesse ano, a gente espera que chova mais do que já chove. Por isso, a preocupação.
3: E quanto choveria mais, assim?
6: É, isso é uma coisa, assim, que tem um indicativo hoje, assim, alguns modelos apontam para 100 milímetros a mais, mas a gente sabe, por exemplo, para ter uma ideia, no último evento de El Niño, né, que nós tivemos o 23, 24, ele não era um El Niño forte, ele era um El Niño moderado, e nós tivemos um grande impacto no sul do Brasil. Em Santa Catarina, nós tivemos enchente nos meses de outubro e novembro. E no novembro, nós chegamos a ter, em algumas regiões, 300 milímetros a mais do que é normal. E então, assim, nesse momento a gente tem uma expectativa de que há mais em torno, os modelos colocam em torno de 100, mas a gente sabe que pode ser de 100 a 300 a mais, assim.
3: Eu conversei com a meteorologista da Ipagre-Cirã, Jussânia Cruz. Muito obrigado pela entrevista.
6: Obrigada também aqui pelo espaço, pela oportunidade.
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0: O sinal marca 5:29.

0: Milionário e José Rico. A carta. Eita, moda boa, hein? 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E Enio Gás, seguinte, ó, agora 5h34, precisou de gás, nunca entre em pânico. Entre em contato com Enio Gás, 988-19-1423, qualidade e pontualidade, Enio Gás. Bom dia, Isabeth Schuch, Nova Erechim. Bom dia, boa sorte no sorteio. Bom dia para todos nós. Amém.
1: Seu Zé, o senhor tá melhor?
2: Não, senhora.
1: Dormiu com a janela aberta, como eu mandei?
2: Sim, senhora.
1: E a dor no peito sumiu?
2: Não, senhora, mas sumiu a televisão e o ventilador.
0: Que chuva. A loja onde, louco? Não, não, não. É bem bolada, é bem bolado. 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
0: 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Daqui a pouco a gente volta. 5h36 agora.
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0: Opa, opa, esta é a ZYV29B, canal 265. Estamos no ano 48 de comunicação, atravessando gerações. 100.9 FM, multiplataformas da Rádio Centro-Oeste, 5h40. Chegando aí os atuais. E para você que vai no trânsito, tá rodando por aí, redobre a atenção. Pensa numa acerdação, né, gente?
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0: atuais. Antes de ir embora. Oh, moça.
1: Teu cachorro. Ei. Do tamanho de praga.
0: Olha isso aqui, vou te contar. Se é curiosidade de matar, você né, gente? Que louco. Às 7 horas do sinal, 5h44. 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

0: 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E a hora, 6:14.
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7: Bom dia, meu irmão e minha irmã. Aqui quem vos fala é o Padre Ricardo. E vamos continuar lendo a encíclica do Papa Leão XIV, 93. Este paradigma tem se expandido rapidamente nos últimos anos, devido também à difusão da inteligência artificial, das ciências cognitivas, da nanotecnologia, da robótica e da biotecnologia. Por si só, essas inovações podem tornar-se uma grande ajuda para o desenvolvimento humano integral e para o cuidado da nossa casa comum. Mas, precisamente devido ao seu poder, podem agir como um acelerador do paradigma tecnocrático, e por isso necessitam do novo enquadramento espiritual, ético e político. Mais poderoso não significa necessariamente melhor. Neste sentido, as palavras de Romano Guardini continuam surpreendentemente atuais. O homem moderno não está educado para usar corretamente o seu poder. 94. O perigo da humanidade se tornar vítima das próprias conquistas já tinha sido percebido com lucidez por Paulo VI, quando advertiu que os progressos científicos mais extraordinários, as invenções técnicas mais assombrosas, o desenvolvimento econômico mais prodigioso, se não estiverem unidos a um progresso social e moral, voltam-se necessariamente contra o homem. Por isso, o progresso técnico em si precioso exige um discernimento sobre a visão antropológica que o orienta e sobre os fins que persegue. Se o desenvolvimento tecnológico avança sem uma maturação ética e social adequada, pode acontecer que os meios aumentem sem que a humanidade

0: unidade cresça na mesma medida. Tem-se mais, mas não se é mais. E a pessoa corre o risco de ser avaliada, sobretudo, com base no desempenho que garante. 95. É necessário aqui reconhecer de um dado decisivo, que já me referi anteriormente. Em muitos casos, no contexto digital, o controle das plataformas, das infraestruturas, dos dados e da capacidade de computação não é prerrogativa dos estados, mas sim de grandes atores econômicos e tecnológicos que, na prática, estabelecem as condições de acesso, as regras de visibilidade e as próprias possibilidades de participação. Quando um poder desta magnitude se concentra na mão de poucos, ele tende a tornar-se opaco e a fugir ao controle público, aumentando o risco de um desenvolvimento distorcido que gera novas dependências, exclusões, manipulações e desigualdades. Que o Deus Todo-Poderoso vos abençoe e guarde neste dia, em nome do Pai, e do Filho, e do Espírito Santo. Amém.
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2: Momento singular da gente ouvir, refletir, agradecer e receber a bênção do nosso Padre Ricardo para nos fortalecer em mais uma jornada. 9 para 6.
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3: Depois dos 18 anos, você entende que adulto não tem tempo pra nada. Você começa a morar no trabalho e visitar a própria casa.
4: Ai, que loucura! Aí é loucura, meu, né? Por aí.
5: Me conta aí uma coisa, Mirtão. Eu tô meio com preguiça, né? Como é que tá o tempo lá fora, né?
4: Mas nem me fala. Tem que parar com esse negócio de meia preguiça aí, porque é difícil interpretar. Ou tem ou não tem, né, Gê? Ó, falar sério, nevoeiro fechado, visibilidade fraca. Então você que precisa estar no trânsito aí, redobre a atenção, vá com muita cautela. O que mandaram mais aqui? Ô, Elias Pinho já soltou a saracura. O Elias guarda, fecha. Tá bom, acende chuva por enquanto. Chore me mandou. O que, que ele me mandou? Ah, a música é boa dos atuais. Como é que era o nome da música mesmo? Os atuais, antes de ir embora. Boa mesmo essa música. E agora ele tá no exercício, ele me disse que tá meio travado ainda, né, o Chore. Mas até na hora de ir trabalhar vai, né? Faz alongamento, aos estralos, né? Segundo o Chore, choveu 3 milímetros nas últimas 24 horas. Então bora lá, trazendo o som aí do Mano Tassi. Chore, abraço, meu querido.
6: Abraçar a todos os patrões desse TG, espalhado por este Brasil velho de meu Deus, que asseguram a bandeira do gauchismo.
4: Abraço também o Argel Andregueto, pessoal de Linha Nova Sul Brasil. Pensa no mate topetudo que mandaram foda aqui, tia.

0: Me escolta, Grupo Manotaço aqui da Manhã 100.9. 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Chegando no seu rádio informativo da FECO Agro, o programa Agronegócio hoje que une o campo e a cidade pela informação. Em 12 minutos a gente volta. Agora 6 em ponto.
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0: Seis horas e um minuto, temperatura em 17 graus.
4: Manejo sanitário é tema de oficina técnica da Tecnoeste Catarinense. Sucesso total no encontro da imprensa catarinense realizado em Chapecó, Santa Catarina. Essas e outras notícias logo após a nossa mensagem cooperativista.
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4: Alô, amigos gaúchos e catarinenses. Eu sou o René Roberto e hoje é terça-feira, edição de 4 de agosto de 2026. E essas são as notícias. Com o compromisso de estar cada vez mais próximo dos produtores rurais e contribuir para o fortalecimento do agronegócio, a cooperativa de crédito Sicoob Crédito Ipiranga está realizando uma série de encontros sobre o Plano Safra 26-27 em todos os municípios de sua área de atuação em Santa Catarina e no Rio Grande do Sul. Os eventos têm como objetivo apresentar as principais linhas de crédito, condições de financiamento, oportunidades de investimento e novidades do Plano Safra. Além, é claro, de esclarecer dúvidas e orientar os produtores sobre as melhores alternativas para cada realidade. O agronegócio é um dos principais pilares da economia regional e há 93 anos, o Sicoob Crédito Ipiranga caminha ao lado de quem produz, oferecendo soluções financeiras que contribuem para o crescimento das famílias, das propriedades e das comunidades. Durante os encontros, as equipes das agências compartilham informações sobre as linhas de custeio, investimento e comercialização, destacando as oportunidades disponíveis para os agricultores e pecuaristas, sempre de acordo com as necessidades de cada produtor. Para o Sicoob Crédito Ipiranga, 93 anos, estar presente nas comunidades vai além da oferta de crédito. Significa fortalecer parcerias, ouvir os cooperados, compreender os desafios do campo e contribuir para que o produtor tenha segurança e planejamento na tomada de decisões. Os encontros seguem sendo realizados ao longo das próximas semanas em todos os municípios da área de atuação da cooperativa, reafirmando sempre o propósito do Sicoob de transformar comunidades por meio do cooperativismo financeiro e do apoio ao desenvolvimento regional. O sistema Sicoob Nacional é formado por 320 cooperativas singulares, 14 cooperativas centrais e pelo Centro Cooperativo Sicoob, que é composto por uma confederação e um banco cooperativo, além de uma processadora e bandeira de cartões, administradora de consórcios, entidade de previdência complementar, seguradora e um instituto voltado para o investimento social. O Sicoob ocupa a primeira colocação entre as instituições financeiras com o maior número de agências do Brasil, com 4.700 pontos de atendimento e em mais de 420 municípios brasileiros, é a única instituição financeira presente. Acesse sicoob.com.br para mais informações. Cooperativa de Energia Sersul está com inscrições abertas para o curso gratuito Mídias e Segurança Digital, destinado às pessoas com 50 anos ou mais que desejam aprender a utilizar a internet com mais autonomia, confiança e segurança. Desenvolvido em parceria com o Senai, o curso terá início no dia 17 de agosto e contará com carga horária de 80 horas. As aulas acontecerão nas noites de segunda e quarta-feiras, com acompanhamento constante de instrutores, proporcionando um ambiente acolhedor para quem nunca utilizou ferramentas digitais ou possui pouca experiência com a tecnologia. Ao todo, são disponibilizadas 30 vagas. As inscrições podem ser realizadas no CIAC, Centro de Integração dos Associados Sersul, localizado na rua Antônio Besbate, na antiga sede da Sersul, ao lado da Sersul Internet, ou pelo link disponível no site da cooperativa. A coordenadora do projeto, Camila Sirimbelli, explica que o curso foi planejado especialmente para atender a quem deseja dar os primeiros passos no universo digital. Afirmou: vamos trabalhar desde os primeiros passos no mundo digital, o uso do WhatsApp, das redes sociais, de sites e aplicativos do dia a dia, como os serviços da própria Sersul. Nosso objetivo é que os participantes conquistem autonomia para realizar atividades que hoje dependem cada vez mais da tecnologia. Além da utilização prática das ferramentas, a segurança digital será um dos principais temas abordados. Ela disse: queremos que as pessoas aprendam a reconhecer golpes, proteger seus dados e utilizar a internet de forma segura. Para o presidente da cooperativa Sersul, Andrei Maianin, a iniciativa reforça o compromisso da cooperativa com o desenvolvimento da comunidade. Afirmou: nosso compromisso vai muito além de distribuir energia elétrica. Como cooperativa, acreditamos na educação e na inclusão como ferramentas de transformação. Este curso representa mais uma forma de cooperarmos com as pessoas, oferecendo conhecimento para que os nossos associados e a comunidade possam aproveitar as oportunidades do mundo digital com segurança e independência. Mais informações podem ser obtidas pelo telefone, código de área 48-3525-8400. Um grupo de produtores rurais participou de uma oficina técnica sobre manejo sanitário de caprinos realizada na propriedade de Silvio Bortoletti, na linha Pelotas, interior do município de Arabutã, oeste catarinense. A atividade integrou as ações de assistência técnica e gerencial ATEG e foi promovido pelo sistema FAESC-SENAR em parceria com o Sindicato Rural de Concórdia. Este foi o primeiro evento da ATEG na área de caprinocultura na região. A programação contou com orientações práticas sobre sanidade, bem-estar animal e produtividade dos rebanhos. Os participantes conheceram medidas essenciais para prevenir doenças, reduzir perdas econômicas e aprimorar os resultados da atividade. Os técnicos de campo da assistência técnica e gerencial ATEG, Lucas da Campo e Tiago Casella, explicaram que a capacitação ampliou o conhecimento dos produtores sobre os principais problemas sanitários que afetam a caprinocultura. O supervisor técnico da ATEG, Fernando Silveira, também salientou que a capacitação aproxima o conhecimento técnico da realidade das propriedades e qualifica a tomada de decisões no campo. O presidente do Sindicato Rural de Concórdia, Celso Rigo, ressaltou que as ações dessa natureza contribuem para a profissionalização da atividade e para a sustentabilidade das propriedades rurais. Ao investir em prevenção, planejamento e gestão sanitária, o produtor reduz riscos, evita prejuízos e melhora o desempenho do rebanho. Essa parceria com o sistema FAESC-SENAR amplia o acesso à assistência técnica e fortalece a caprinocultura em Arabutã e em toda a região, finalizou ele. De acordo com o presidente do sistema FAESC-SENAR, José Zeferino Pedroso, a atividade demonstrou a força da assistência técnica e gerencial para o desenvolvimento da pecuária catarinense. Afirmou: eventos com as oficinas técnicas aproximam o conhecimento da realidade das propriedades, favorecem a troca de experiências e estimulam a adoção de tecnologias e práticas sustentáveis. Com orientação adequada, o produtor aperfeiçoa o manejo, reduz perdas, amplia a produtividade e fortalece a rentabilidade do agronegócio rural com mais eficiência e segurança para enfrentar os desafios do setor. E a seguir, depois da nossa mensagem cooperativista, a nossa última notícia. Sucesso total no encontro da imprensa catarinense realizado em Chapecó. Aguardem.
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4: E agora atenção para a última notícia. O 17º encontro da imprensa catarinense, realizado no último sábado, dia 1º de agosto, em Chapecó, oeste catarinense, mostrou mais uma vez a força e a união dos profissionais de comunicação e a liderança do jornalista Marcos Bedin e de toda a diretoria da ACI, Associação Catarinense de Imprensa. Mais de 500 profissionais de comunicação de todas as regiões de Santa Catarina se reuniram para confraternizar e homenagear colegas que atuam nas mídias há mais de 50 anos. Foram homenageados por estar na área jornalística e de comunicação quatro profissionais e uma instituição que prestigia a imprensa. Receberam homenagens o radialista Inácio Roden, da Rádio Raio de Luz de Guaraciaba, o jornalista Evori Pedro Schmidt, da Alesc, e Luiz Meneguin, também jornalista diretor do Grupo ND, e o comunicador cooperativista Ivan Ramos, da Fecoagro. A instituição homenageada foi a Fiesc, Federação das Indústrias de Santa Catarina, que contou com a presença do presidente Gilberto Selemi. A homenagem a Ivan Ramos foi prestigiada pelo presidente da Fecoagro, Arno Pandolfo, pelo presidente da Loracop, Neivor Canton, pelo presidente e vice-presidente da Cooperalfa, Romeu Betti, e Cláudio Jorge Furlaneto, superintendente da OSESC, Ricardo Mioto Ternos, e colaboradores da área de comunicação da Aurora Cop e da Cooperalfa. A equipe de comunicação da Fecoagro, liderada pelo gerente Mauro Chu, também esteve presente e produzirá matérias especiais para o programa Cooperativismo em Notícia. O diretor executivo da Fecoagro e um dos homenageados pelos seus 50 anos de jornalismo cooperativista disse o que significa essa homenagem da Associação Catarinense de Imprensa para ele.
7: Evidentemente que a homenagem é importante no que diz respeito ao aspecto pessoal, mas eu acredito essa homenagem especialmente ao setor cooperativista e do agronegócio. É um setor que eu trabalho há mais de 50 anos, portanto desde 1971, e que possibilitou que eu desenvolvesse atividades profissionais em diversas áreas, no cooperativismo e no agronegócio, sempre com o olhar da difusão das informações para os agricultores, para os cooperados. Eu acho que o agricultor precisa de informação correta, atualizada, e para isso precisa alguém de dentro do setor fazer esse trabalho. Eu sempre contei com o apoio das lideranças do cooperativismo, especialmente no começo com o seu Auri Luiz Bodanese, que foi o primeiro presidente da Fecoagro, e depois os outros que o sucederam, que sempre prestigiaram esse trabalho da comunicação. Iniciou no rádio, já está bem mais abrangente hoje na televisão e nas redes sociais. Eu também devo registrar que tenho o apoio integral das entidades do agro. É uma gratidão que temos que ter pela distinção desta homenagem, mas eu acredito isso ao setor cooperativista e do agronegócio de Santa Catarina.
4: O agronegócio hoje fica por aqui. Mais informações do agronegócio e do cooperativismo, acesse o site da Fecoagro. Fecoagro Santa Catarina, 51 anos.
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0: Voltamos, 6:12. Grande Ivan Ramos, né? É um ser incrível, iluminado e dedicado. Oxalá. Mandar um abraço também pro Mauro Chu, né? Pessoal todo lá da Fecoagro. E aqui o nosso presidente, Arno Pandolfo. E, sem dúvida, a informação, né? A comunicação, a proximidade fazem total diferença. Chegando agora o Michel Teló. E aí a roça vence.

0: Aí o Michel Teló. Aí a roça vence. Moda boa, hein? Gravado agora, né? Recente trabalho do Michel Teló. Este reconhecimento também pra roça, pro agro. Acertando a hora no sinal, você confere aí, 6:15.
1: Hoje eu acordei igual café. Forte e vigorante? Não, moído, só o pó.
0: Que queixada. Ai, tem disso também, né, gente? Tem disso também. Ô, Darcy Gobiani, como é que você tá, meu guri? Tudo na paz? Abraço pra dona Diva também, pro Delcio, pra Tere, pra todo mundo. O que mais que temos por aí? Amanda Miller, do Bela Vista, participar do sorteio. Vale gás, hoje tem. Vale gás, gente, eles aí, Nil Gás. Quem mais?
2: Bom dia, José Bichier.
0: Opa, bom dia.
2: Parabéns pra tua família.
0: Obrigado, obrigado.
2: Pompeu do Bairro Panorama.
0: Opa.
2: Quero participar desse sorteio, pra ver se ganhamos um gás, cara.
0: Uhum.
2: Vamos ver se é sorte. Sou cliente do Hélio, na verdade, mais 10 anos.
0: Ah.
2: Cheguei muito essa vez, então. Primeira vez participando, quer ver se vão ter sorte, né?
0: Aham.
2: Valeu.
0: Valeu.
2: Um abraço, sorvete, um bom dia, tchim.
0: Um abraço, meu amigo Neri Pompelli. Um abração e boa sorte, né? O Enil Gás lá, mais de 10 anos cliente também, né? Boa sorte, meu querido.
3: Ô, meu. Mas como é que tu tá, bicho velho?
0: Mas tá bom.
3: Na audiência da Rádio Centro-Oeste de Pinhãozinho. Eita, rádio boa, uma coisa boa demais.
0: Obrigado.
3: Mas, compadre, amigo, toca pra nós aí a voz dos namorados pra nós escutar. Essa é marca boa. Só pra começar bem a terça-feira. Quero dançar, sim. Quero dançar, meu amor. Sim, a valsa dos namorados contigo.
0: Eu não conheci esse dono, meu compadre Jair Bresciani. O homem é cantor, bicho. É, a dona Tere casou também com cantor, né, gente? Mas, bah, compadre, comadre, um abraço. A Marinette Sulzbach, Linha Riqueza, também da sintonia, obrigado.
4: Oi, Milton, aqui é a Patrícia Maia, do bairro Pioneiro. Também quero participar do sorteio do gás, do Enio Gás.
0: Bora lá, boa sorte, dona Patrícia, 6:17. 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E agora oferece para todos nós a previsão do tempo com nossa meteorologista Camila Cardoso.
5: Olá, você ouvinte aqui da Rádio Centro-Oeste, uma terça-feira com condições de tempo parecidas no estado de Santa Catarina. O canal de ventos úmidos e aquecidos provenientes da região amazônica ainda seguem direcionados entre Rio Grande do Sul e Santa Catarina, mantendo aí vento soprando quadrante norte, com intensidade fraca, moderada, porém mantendo esse aporte de calor que faz com que as temperaturas cheguem a casa de 27 graus. Ao longo do dia, períodos de sol, outros períodos com céu entre nublado e parcialmente nublado, e devido ao calor e à umidade, alguma outra pancada de chuva de maneira bem esparsa não é descartada no período da tarde. Lembrando, essas pancadas de chuva ocorrem numa menor concentração de municípios, ou seja, dá aqui, não dá ali, podendo falhar na região. Então é uma terça-feira bem variável, dentro daquilo que a gente já vem conversando nos dias anteriores. Na quarta-feira, esse cenário se repete, nebulosidade variável, períodos de sol, 25 a 27 graus de máximas e pancadas de chuva associadas a trovoadas de maneira muito isolada. A chuva deve ganhar força na quinta e na sexta, por conta de uma frente fria. E aí sim, entre a quinta-feira e a madrugada e amanhecer da sexta, aí a gente tem uma condição com maior risco para alguns temporais na região. Camila Cardoso, para você ouvinte aqui da RCO.
0: Obrigado, Camila. Obrigado, bom dia, bom trabalho. Na Grande Pinhal e na região, tempo com forte nevoeiro. A temperatura se mantém em 17 graus, umidade relativa do ar 89%. Estamos sob influência da lua cheia, que muda amanhã às 23h22, quando entraremos então na lua minguante. 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

0: Esta é a ZYV296, canal 265. Ano 48 de comunicação, estamos em 100.9 FM, também multiplataformas, inclusive na Alexa, chama nós, 6h25, terça-feira, 4 de agosto. Hoje é o dia do padre, né? Então, um abraço aí ao padre Inácio, ao padre Wilson, e padre Jacinto, lá em Saudades, que também volta e menos ouve, né? E homenagem a São João Maria Vianney, né? Que é o padroeiro aí dos sacerdotes, então muita saúde e sabedoria. 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
0: Opa, opa. 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
0: 6h28, chegando os mateadores. E a dona do rancho, bom dia.

0: Dona do Rancho, moda linda, composição dos Mateadores, moda galeria, buena, tia. No sinal, você confere a hora 6h32, não se atrase. 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
1: Você sabe por que é que o dinheiro não me traz felicidade?
2: Ai, não faço ideia.
1: Porque eu não tenho.
0: Pois é. Fique achando, vai, não, aí não tem como, né? Aí não fecha. Vamos lá pro WhatsApp.
3: Bom dia, Milton. Maria Lopes.
0: Bom dia.
3: Eu quero participar do sorteio do Enio Gás. Uhum. O meu tá indo pro final.
0: Ai, ai, ai.
3: Por atendido, agradeço. Ótima semana para todos nós.
0: Boa sorte, Maria, então. Boa sorte era de dobrado, né? Então, vamos lá. Leoni Quevedo, loteamento Boa Vista 2, boa sorte. Bom dia, Milton. Com este cliente, preciso de um gás, Valmir Papi, Santa Terezinha. Ô, Valmir, um abraço, meu querido, para todo mundo aí também, tá? Boa sorte.
4: Bom dia, Milton. Eu quero...
0: Bom dia.
4: Eu quero participar do sorteio do Enio Gás. Se for atendido, eu agradeço. Muito, muito obrigado.
0: Atendemos com carinho. Se puder completar com o nome pra gente ter no sistema, aí fica tudo direitinho pro sorteio, tá? Obrigado pela companhia, boa sorte. O Chore me mandou aqui o seguinte: molhou até os gravetos, então ele tá precisando do gás, do Enio Gás. Chore, vou te levar um lenço, lenço, acho que não adianta ver choro, né? Boa sorte, querido. Eu sempre falo, prêmio que não acumula, e quem participa está se habilitando. Ademir Ternos, Volta Grande, bom dia. Margarete de Andrade, de Pinhalzinho, obrigado, boa sorte também.
5: Bom dia, Milton.
0: Bom
5: Eduardo
0: dia.
5: Eduardo Badelli também. Quer participar do sorteio do gás? E boa semana para você, com muita bênção.
0: Para todos nós, né, Frasnelli? Obrigado de coração, vamos lá.
6: Bom dia, Milton. Eu sou o Luiz Gentil Rodrigues, aqui do bairro Bela Vista. Estou na escuta do programa e quero participar do sorteio do Vale Gás, do Enio Gás.
0: Uhum.
6: Porque além de molhar lenha, para completar, não tem fogão a lenha. Então tem que apelar para o gás. Obrigado se for atendido mesmo.
0: Mas olha ali, ó. Luiz Gentil Rodrigues, um abraço, meu querido. E sorte em dobro também, então, tá? Sandra de Almeida, na sintonia Enio Gás. Milton, valeu. Dona Sandra, o Ico, todo mundo, um abração. Dirvan Girardi, bom dia, estamos na escuta. Ô, Dirvan, um abraço pro amigo, pra Janete, pro Valdir, pra Ana, né? Também pra Adriele, pro Henrique, toda a família lá. Esse dia nós fizemos lá a Estação Rural, até tomamos café lá. Pá! Acho que voltaremos em breve, viu, Dirvan? Voltaremos em breve. Adilson Espada, bom dia, um abraço.
7: Bom dia, Rádio Centro-Oeste. Quero participar também do sorteio do Vale Gás, Queijo Lima Barbeiro e Nova Itaberaba. Se for atendido, agradeço. Um abraço do CG da Rádio.
0: Valeu, dona Jurema. Boa sorte também para a senhora.
8: Eu sou Vilma Rodrigues, aqui do Pai do Bela Vista. Eu queria participar do sorteio do Vale Gás do Enio.
0: Uhum.
8: E muito obrigado se for atendida.
0: Boa sorte, Vilma. Obrigado pela companhia também. Dorvalina Zilheiro, tudo bem? Vamos lá pro sorteio, unindo essa região, aquele abraço. Miraci Bassanese, modelo, também pessoal ligado, obrigado, boa sorte. A Inês Espada também, dona Inês, bom dia pra senhora, boa sorte. Maria Cecília Lindemann, saudades, bom dia. Vinilson José Klaft, Bilt, tudo de bom, um abraço igualmente. Olga Triques também na sintonia, obrigado. Olha, rapidamente, algumas informações também para o nosso querido ouvinte. Olha, o sonho de gerações começa a ir do papel com obras do aeroporto aqui em Pinhalzinho. Também as obras na perimetral alteram trânsito e exigem rotas alternativas ali próximo a Zagonel, né? Então, o pessoal está trabalhando e tem então os caminhos alternativos para o pessoal utilizar nesse período. Outra informação, a Azul Conecta vai operar voos entre Florianópolis e São Miguel do Oeste pelo programa Voa Mais Santa Catarina. A empresa venceu a licitação do governo do estado e terá agora então até 90 dias para iniciar operações. E os primeiros voos devem começar entre novembro e dezembro, segundo a informação. Informação também para o nosso ouvinte. Polícia Federal pede ao STF a abertura de terceiro inquérito para investigar Lulinha. Conta de luz pesa mais no bolso dos brasileiros do que em 77 países. TRE Santa Catarina abre a urna eletrônica ao vivo e apresenta mecanismos de segurança. O presidente do Tribunal Superior Eleitoral, Nunes Marques, reafirmou a transparência do sistema de votação. Segundo o presidente, a urna eletrônica é patrimônio da democracia. Também na informação para o nosso ouvinte, a Câmara pode votar o projeto que obriga o SUS a aceitar exames feitos em clínicas privadas. Esta proposta está em regime de urgência para votação em plenário. Outra informação, varejistas catarinenses projetam crescimento de vendas para o Dia dos Pais. Roupas, calçados, perfumaria e bebidas são entre os itens mais preferidos. Outra informação, olha, o trânsito de Santa Catarina registra um acidente a cada 2 minutos e acumula a média de quase 5 mortes por dia só este ano. São dados alarmantes. Então, minha gente, precisamos estar atentos. Acho que já falamos muitas vezes sobre isso, né? Mas nunca é demais. Como é bom que cada um tenha um veículo, que possa andar, economia anda, conforto para as pessoas, todo mundo merece. Mas a gente precisa também lembrar que a quantidade de veículos, ela é maior a cada instante e praticamente no mesmo espaço. Então precisamos estar mais atentos, precisamos ir com mais tempo e sempre obedecer, claro, às leis do trânsito. Então, fica aqui mais uma vez o alerta. É isso que a gente fala em acidentes, em vítimas, isso sem falar quantas famílias, que muitas pessoas ficam com sequelas. Então, realmente, são dados bastante alarmantes. Trânsito seguro depende de mim e de você. 6h40 agora.
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11: O Sistema CNA Faesc alerta os produtores rurais sobre a prorrogação para janeiro de 2027 do prazo para a obrigatoriedade de inscrição no CNPJ. 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O novo prazo traz segurança e previsibilidade para que produtores com receita anual igual ou inferior a R$ 3.600.000 reais se adaptem às exigências. O produtor pessoa física precisará ter CNPJ para emitir documento fiscal no novo modelo do IBS e da CBS. Minuto do Agro, uma produção do Sistema CNA, Faesc, Senar e Sindicatos Rurais.
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16: Nota de falecimento. A família Bolles comunica com profundo pesar o falecimento de Antônio Bolles, aos 89 anos, ocorrido ontem no Hospital Regional em São Miguel do Oeste. O corpo está sendo velado na Capela Mortuária Municipal em Modelo. Atos de encomendação e sepultamento dar-se-ão hoje às 9 horas, rumando logo após para o sepultamento no Cemitério Municipal de Modelo. A família Bolles comunicou com profundo pesar o falecimento de Antônio Bolles, aos 89 anos. A família enlutada, nossos sentimentos de pesar. Serviços fúnebres estão sendo prestados pela Funerária Chu, de Modelo.
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2: Ô, seu Mirtão, essa erva verdona aí, ó, que marca, hein?
1: Ou essa aqui, exclusiva nossa, Semedão. Essa é a melhor do rincão da face da terra, né, gente? Uau! 13 para 7 tem Paulinha Fernandes.

Paula Fernandes, a Mineirinha Federal. Programação da Rádio Sandroessa 100.9. Quatro de agosto, terça-feira. Aqui a serração dissipou, né, gente?

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0: 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E a você, ouvinte, nossa gratidão. Claudir Cornélios, bom dia, bom boa dia, sorte.
1: Eu também quero participar do sorteio do Vale Gás.
0: Uhum.
1: Nem eu tenho, fogão eu tenho.
0: Olha aí, ó.
1: Mas... quero ganhar, né? Pelo menos uma vez, né?
0: Uhum.
1: Era a música do Andrei Andrade. Quarto escuro, oferecei pra eu e a dona Sandra. Valeu.
0: Valeu, meu amigo Ico, dona Sandra. Um abração pra vocês aí, boa sorte. É, Milton, a Ed Magnibut, Volta Grande, é, participar do Vale Gás. Abraço a todos os idosos do Grupo Santana. Ah, eles estão indo no almoço do Dia dos Pais em Santa Terezinha. Olha só, então um ótimo encontro para vocês, viu? Obrigado, dona Ede. Todos os idosos, nossos queridos aí. É, Milson, é, Vinil, São José Klafke, na sintonia, obrigado. Francisca Brizola, Claudir, toda a família, um abração também para vocês aí.
2: Bom giorno, Milton.
0: Bom giorno. Sani da Apoloia.
2: Também. Milton, é o Vital, Carmel. Do pioneiro, eu também queria participar e ganhar um gás uma hora dessa, né?
0: E quem não,
2: né? No sorteio.
0: Claro.
2: E roda umas bengaldérias aí e fazer saltar o taco da bota cedo.
0: Bora.
2: Valeu, um grande abraço, meu menino.
0: Abraço, meu amigo Vital Carniel. Obrigado pelo menino também. Valeu, tamo
3: bom
0: junto.
3: Bom dia, Mertinho.
0: Bom
3: bem?
0: Dia, é tudo ótimo. Aqui
3: para Bela Vista. Estou indo pro Pega.
0: Olha aí, ó.
3: Escutando teu programa aí, sossegada, maravilhoso, né?
0: Obrigado.
3: Estou indo pro celular mesmo.
0: Olha só, que legal,
3: quero,
0: né?
3: Quero participar aí do sorteio do Vale Gás. Desejar uma boa terça-feira para você e para todos que estiveram ouvindo. Um abração, tudo de bom.
0: Tudo de bom, Terezinha. Obrigado pelo carinho. Olha só o que é tecnologia, né? Coisa boa. Se a gente usar pro bem aí, nossa, é só benção, né? A Sueli Boto, saudades também, um abraço, valeu. Lembrando então, deixa eu fazer também um convite mais uma vez, dia 15 de agosto, baile de casais no distrito de Machado, tá? A Bandido Garrafão, que vai estar aí na animação. A gente vai trazer também aí Ô, Jores, eu vou botar teu contato no ar aí, 999014696, né, Gê? Aí vamos lá dançar com os pés trocados, comer bem. Bailão de casais, distrito de Machado, dia 15 de agosto. Anote aí. E animação da bandinha do Garrafão.
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0: E nós também dizer muito obrigado, Senhor, pela graça de mais um dia. Agradecer a todos pelo carinho, pela companhia, pelas participações. E também convidá-los a ficar com a gente. Chegando aí o nosso timaço do jornalismo, Felipão. Como é que tá o Grêmio? Que pergunta, né, Gê?
10: Pelos trabalhadores.
0: É, dona Jussara também já. Chazinho, cafezinho, né, dona Jussara? Isso. Então,
10: muito obrigado por esta voz que Deus me deu.
0: Lembre-se que a nossa voz, ela seja motivo de alegria ou quem sabe de consolo para alguém, que a gente a utilize junto com a sabedoria e os dons que Deus nos proporcionou para fazer o bem sem olhar a quem. O Vital Carnelo, pessoal que pediu umas modas aquelas de dançar com os pés trocados. Os Monarcas, ao dia 25 de setembro, no CTG por dentro do Pinhal. Nossa, aí é bom, né? Gente, se encontramos por aí. Tchau.

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1: 7:01.
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0: Olá, meus amigos, bom dia, bom dia. Tudo bem? Espero que sim. São 7:07, a hora da coincidência, já que ao lado do Henrique e do Felipe, a gente segue com as informações nessa manhã de terça-feira, dia 4 de agosto, na semana do Dia dos Pais. Fim de semana, inclusive, é um momento especial para o comércio, as famílias se reúnem, enfim, tradicionalmente o Dia dos Pais sempre bastante movimentado. E nós já estamos juntos aqui para levarmos a informação, o serviço, a notícia, também professor Ricardo Niquete com a gente. Meu caro Henrique Paulo, tudo certo contigo? Bom dia.
1: Tudo bem, Fabiano. Bom dia a você, ao Felipe, ao professor Ricardo, a todos que sempre nos dão o carinho da audiência. Chegamos nesta terça-feira para mais um Radar, onde traremos as principais informações também do trânsito, da segurança pública. Ontem, mais uma vez, o Saerfron foi acionado para um acidente no trevo de Vargeão, na BR-282, também local conhecido pelo alto número de acidentes. A gente vai comentar sobre esse fato que mobilizou as forças de emergência, além do condutor de um dos automóveis ter sofrido um traumatismo crânioencefálico e precisar ser transportado de aeronave até Chapecó. Também atualizaremos as informações sobre a segurança pública e a movimentação das últimas 24 horas para atualizarmos os nossos ouvintes.
0: Sem dúvida, agora 7:08. Felipe Eduardo, bom dia.
2: Bom dia, Fabiano, Henrique, professor Ricardo Niquete. Professor Ricardo Niquete hoje que chegou sorridente, porque tem duas notícias que interessam para ele hoje. Uma que iniciou a construção do aeroporto de Pinhalzinho, a outra que vai ter voo de São Miguel do Oeste para Florianópolis, inclusive ele que dá aula em Pinhalzinho, dá aula em São Miguel do Oeste, vai poder se deslocar com o seu jatinho agora, né? Não precisa mais ir de carro, professor Ricardo Niquete. Mas brincadeiras à parte, as notícias são verdadeiras e a gente vai comentar sobre isso. Também vamos falar de obras aí nas perimetrais aqui em Pinhalzinho. Vamos falar de Dia dos Pais. Vamos falar também sobre a volta da LESC após o recesso aí de julho, mas agora também com um calendário especial para o segundo semestre. E também vamos falar da Ajapiapef, que fez um grande jogo contra o Vasco da Gama, mas acabou sendo eliminado no Campeonato Brasileiro Feminino Sub-17. Daqui a pouquinho eu comento mais sobre esse assunto também para você.
0: Sem dúvida, sem dúvida. Agora 7:09, professor Ricardo Niquete, como é que está o amigo? Tudo bem? Bom dia.
3: Bom dia, a todos. E com essa recepção do Felipe, o cara fica super feliz, né? Então, aeroporto e São Miguel do Oeste, que bom que caminhe, né? Eu, infelizmente, ainda não tenho essa honra de... Só eu acho que eu sou a maioria, né? Eu sou a esmagadora maioria. Mas as obras caminham, né? A prefeitura está, de alguma forma, se movimentando, porque as obras não param só porque tem política, né? Só porque tem campanha. Então, que as obras continuem e que nós estamos, como o Fabiano falou, semana do Dia dos Pais, e hoje tem um tempo esquisito, né? Tá um vento forte lá fora e um tempo fechado, então também as pessoas que estão aí na carona se protejam, porque redobrem o cuidado, porque o tempo não tá... O tempo se armou de fato, né, Fabiano? Lá para as bandas do Uruguai.
0: Pois é, abrindo um parênteses, né? Não comentamos ontem, mas uma grande perda aí para a música gaúcha. Foi sepultado o Bagre Fagundes, né? Ele que é pai do Neto Fagundes e que deixou para nós um grande hino, né? Que é o Canto Alegretense, música que foi escrita pelo seu irmão, né? A letra e a música é do Bagre.
2: É o, né? Nico, né?
0: É o Nico, né? O Nico Fagundes, que escreveu a letra do Canto Alegretense num escritório junto que o Nico tinha com o Edson Dutra, né? Um escritório de advocacia, e que o Edson Dutra ficou de musicar e não musicou, e aquela letra foi parar na mão do Bagre Fagundes, irmão do Nico, e ele colocou um verso na música lá e se tornou uma das obras mais conhecidas do Cancioneiro do Sul.
3: E ontem eles fizeram aquele finalzinho no Canto Alegretense, né? Ah, e na hora derradeira que eu mereça, sabe que há...
0: Ver o sol alegretense entardecer.
3: Como os potros vou virar minha cabeça...
0: Para os pagos no momento de morrer.
3: Então,
2: Ricardo Niquete, que conheceu o Bagre Fagundes, inclusive.
3: Eu conheci o Bagre Fagundes. Não, mas uma coisa, ele não me conhecia, eu conheci ele depois, né?
0: Mas são artistas que com certeza deixam uma marca na música do Sul, enfim, né? na memória afetiva popular. E aos poucos também estão se indo, né? Os grandes artistas do Sul, perdemos há pouco também o Pedro Hortaça, né? Que também é outra grande figura da nossa música do Sul em específico. Agora são 7:12, 7:12, estamos ao vivo lá no Facebook, no YouTube. 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
2: 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Vamos iniciar as informações de hoje para você aqui na nossa programação. E um projeto aguardado há mais de 5 décadas começou a sair do papel em Pinhalzinho. O aeroporto regional entrou na fase de inicial das suas obras, com as primeiras intervenções sendo executadas na comunidade da linha Boa Vista. Idealizado em 1969, o empreendimento representa um dos maiores investimentos em infraestrutura da história do município e é apontado como estratégico para o desenvolvimento regional. Nesta primeira etapa, os trabalhos estão concentrados na preparação da área onde será implantada a pista de pouso e decolagem. O projeto prevê uma pista com 1.300 metros de comprimento e 30 metros de largura, além de pavimentação, balizamento luminoso, cercamento e estrutura para operações de voos visuais durante o dia e também à noite.
0: Importante essa obra, não tenho dúvida alguma que há muito era aguardada e vai ajudar a trazer muito para o desenvolvimento regional aquilo que a gente tanto espera, né? Que é novos investimentos, mais agilidade, e agora já tem um benefício concreto para alguns aeroportos na região.
2: Exatamente, a gente tem aí os aeroportos de São Miguel do Oeste, por exemplo, também o aeroporto de Joaçaba e o aeroporto de Caçador, que vão ter voos para Florianópolis, né? A Azul Conecta, que é subsidiária da Azul Linhas Aéreas Brasileiras, foi a vencedora da concorrência eletrônica, né, lá do certame, e venceu, portanto, agora ofertará voos de São Miguel do Oeste, Joaçaba, Caçador, além de outros pontos, como Blumenau, Correia Pinto, Lages, Jaguaruna, Forquilinha e Joinville, de todos esses pontos até a capital Florianópolis. Os valores foram calculados com base em uma tarifa de R$ 450 por hora de voo. Com isso, né, o deslocamento, por exemplo, de São Miguel do Oeste até Florianópolis deve ser estimado por cerca de 1h50 de voo. Então, vai ficar mais ou menos o valor de R$ 824,85. De Caçador até Floripa, R$ 652,50. E de Florianópolis a Joaçaba, o valor estimado é de R$ 450. Então, a gente mostra que, né, agora com esses voos diretos, que serão feitos através aí das aeronaves Cessna, não sei se o Fabiano depois me corrige aqui, Cessna, 208B Grand Caravan, né? Serão os modelos das aeronaves que farão esses voos entre esses aeroportos citados até Florianópolis. E aí que vem a questão, demonstra que também poderá ser utilizado, quem sabe futuramente, Pinhalzinho, como uma desses pontos de partidas aqui do Grande Oeste Catarinense até o outro lado do nosso estado.
3: É melhor ter esse projeto do que não ter. Então, isso é uma coisa muito importante. E aí, nesse caso, especificamente, o grande desafio dos aeroportos é baratear mesmo as passagens, torná-las mais populares, porque geralmente, na primeira vista, a gente não tem essa coisa de ir, como ir para São Miguel, para ir para Florianópolis, não é um... naturalmente que a gente pense nesse processo, mas eu acho que esse parto o governo deu um incentivo, né? Ele comprou, acho que alguns assentos, né? 2 assentos.
2: O governo vai ajudar a subsidiar esse valor.
3: Isso, exato. Então, eu acho que é importante para tentar tirar essa, as linhas aéreas do, desse lugar muito elitizado, né, e se tornar mais popular. Mas, para a nossa cidade especificamente, tomara que um dia talvez venha cargas, que a gente tenha talvez um projeto lá cultural para ter, sei lá, um mini museu, para a gente receber pessoas, para o aeroporto não ficar alguma coisa assim que a gente fala, mas nunca ninguém foi lá ver, sabe? Só vi, só é ouço
2: que nem
3: falar.
2: Caviar, né?
3: É, exato. Só ver, nunca comi, mas só ouço falar, né? Então tomara que seja mais popular e que as pessoas de alguma forma interajam e a gente tenha essa coisa, talvez um dia ser de carga ou alguma coisa para movimentar a cidade mesmo, né?
2: Pergunta Fabiano Rambo. É um desafogo ou é uma concorrência ao aeroporto de Chapecó, essas novas rotas aqui no Oeste Catarinense?
0: Pelo contrário, acho que soma. Primeiro que são propostas de aeroportos totalmente diferentes. O aeroporto de Chapecó é um aeroporto nacional. Ah, ele está conectando aos grandes aeroportos dos estados. Florianópolis, Porto Alegre, São Paulo, com Campinas, Viracopos, Congonhas. Tá? Então é uma outra proposta. E o aeroporto de Chapecó, pela sua importância, merece muito mais investimentos. Com perdão da expressão, tem rodoviária que é mais bem equipada do que o aeroporto de Chapecó. Ficou um aeroporto caro de operar, com conforto muito baixo, com uma situação de infraestrutura muito precária. Agora inventaram de cobrar estacionamento para aquela meia dúzia de vagas, tá? Então, sabe, é uma situação ruim o aeroporto de Chapecó, muito ruim. E ele não concorre com os aeroportos de São Miguel do Oeste ou com o aeroporto de Joaçaba ou vai concorrer com o aeroporto de Pinhalzinho, porque as propostas são diferentes. E que tipo de aeronave vai poder pousar em Pinhalzinho? O Cessna Grand Caravan, que você acabou de citar, é uma aeronave que vai poder voar em Pinhalzinho, se quiser. Que é a aeronave que o Arcanjo da Saúde utiliza, que é a Azul Conecta utiliza. São aeronaves super seguras, são aeronaves muito tradicionais no meio...
3: São de hélice?
0: Elas são turbo-hélices. Né? Elas são turbo-hélices. E abrindo um parênteses, né? Tu não precisa te preocupar, porque a aeronave com motor a jato, né? E um motor turbo hélice, né? Só muda a velocidade, né? Porque um Cessna...
3: Não, eu não me preocupo, pode ficar bem tranquilo.
2: Tu não vai comprar.
3: Eu não vou viajar mesmo, não tenho que me preocupar com ninguém.
0: Mas tem muita gente que imagina que uma aeronave de hélice, para usar um termo mais simples, né? Ela é menos segura do que uma aeronave a jato, né? Que o pessoal chama que tem turbina, né?
3: Ela está mais perto do chão, se ela está mais perto do chão, ela está mais segura.
0: Na verdade, a questão é a altura de voo, tá? Por causa da pressurização e também por conta da velocidade de deslocamento. Um Caravan, por exemplo, vai operar ali numa velocidade de cruzeiro em torno de uns 350 km por hora. Tá? Agora, você vai pegar uma aeronave a jato, um Embraer, né? que tradicionalmente faz o voo daqui a Chapecó, ela tranquilamente vai chegar.
3: Aqui é Chapecó, não.
0: É,
3: né?
0: Do oeste a Chapecó, ou de Chapecó a
3: Florianópolis.
0: A Florianópolis, melhor dizendo, né? Vai operar ali na faixa de uns 600 km por hora.
2: Ô, Fabiano Rambo, a questão dos valores, né? Hoje, para você ir daqui a Florianópolis, vamos dizer que você gasta...
3: Tá tão muito gringo, né?
2: É, R$1.000, vamos dizer.
3: Tá, preocupação é dinheiro,
2: mais,
3: né?
2: Vamos dizer, R$850, jogar aqui, R$900... O valor só de ida e volta, né? Vamos dizer que dá 1.800. É um valor acessível, perto do que a gente se tem hoje nos voos de Chapecó, por exemplo?
0: Bom, o valor até de São Miguel do Oeste para Floripa não é um valor tão fora do que está sendo praticado, Felipe. Tá? Não está tão fora assim se for mantida essa padronização de preços. Tá? Mas o detalhe é o seguinte: se você comprar uma passagem aérea, de Chapecó para Florianópolis, para pouquíssimo tempo, tipo assim, de um dia para outro, eu até posso consultar agora para você, para te dar um número exato.
2: Não
0: você
2: que eu vá ver... também, né? Mas.
0: Não, não é, mas, tô... mas só para trazer.
3: Tudo em tese, né?
0: Mas
3: tudo
0: só para trazer quanto é caro ainda voar de avião em algumas situações, tá? Vamos, se você quiser, por exemplo, ir na quinta
3: ou voltar no sábado. Tá? A passagem não é que é tão cara, mas a roupa que tem que ir, o estilo que tem que ir é mais
2: comum. Querendo ou não, tem um estacionamento.
0: Olha só, neste exato momento, uma passagem de ida para Florianópolis custa R$2.144,51. Saindo de Chapecó, indo a Florianópolis.
3: Só ida ou Frida?
0: Só né? ida. Só ida. Tá?
1: Quinta-feira é isso, né?
0: É, e a volta, R$1.608.
2: Ou seja, quatro conto para ir e voltar.
3: Tá. Cara, olha quanto isso dá em fralda. Isso é uma fortuna
2: cara
3: em fralda.
2: Cara do céu, isso daí em fralda, eu faço uma festa.
0: É. Tá? Mas ainda, e tu tem, os colegas têm razão, né? Voar ou viajar de avião, em muitas das situações, é muito impeditivo para o brasileiro ainda.
2: Mas não vamos reclamar, que até pelo menos estamos trazendo, aproximando mais perto da população também.
0: Sem
2: né?
0: dúvida. Mas sobre o aeroporto de Pinhalzinho, para a gente findar aí para frente. Não há dúvida que isso vai trazer benefícios para agilidade em negócios, acesso à saúde, possibilidade de no futuro nós termos voos regulares, como já tem São Miguel do Oeste, como já tem agora Joaçaba, que esses programas afetem o município de Pinhalzinho também, certo? Então, se você fizer uma viagem programada, você não vai pagar R$2.144, você vai pagar uma passagem aérea ali na faixa de uns R$600.
3: Ah, tu comprar de um ano para outro é muito mais barato.
0: Não, 30 dias. 30 dias você já consegue pegar a passagem aérea num valor bem, bem mais adequado, tá? Se você comprar na mesma semana, que foi a cotação que eu fiz, né, você já tem um valor bem mais alto. Mas de qualquer forma e de qualquer maneira, nós temos que reconhecer o trabalho que o deputado Marcos Vieira fez para buscar os recursos. Ele foi o grande animador desse projeto.
3: E lembrando que os recursos eram para isso, né? Tipo, eles não podiam ser destinados lá, que eu sempre estou querendo que o Parque Olaria saia do papel, mas não dá para... Não tinha, o dinheiro não mistura, né?
2: Não faz câmbio.
3: Não faz câmbio.
0: Não, porque o orçamento é da Secretaria de Portos, Aeroportos e Ferrovias. Não é da Secretaria de Cultura, não é da Secretaria de Esporte, não é de Saúde. É daquela conta, daquela secretaria. Então, se não viesse para Pinhalzinho, ia para outro lugar. Então, vamos potencializar o nosso município, que já tem esse equipamento, que tem uma posição geográfica altamente privilegiada e que está muito bem localizado, né, no contexto regional. Pinhalzinho vai crescer muito com isso, não tem
2: Mas
0: dúvida.
2: Pinhalzinho não está só voando, está andando também nas obras, né, Henrique?
1: Exatamente. Motoristas que circulam pela perimetral aqui em Pinhalzinho, no trecho em frente à empresa Zagonel, devem redobrar a atenção nos próximos dias em razão das obras feitas pela prefeitura. A intervenção acontece em um dos principais acessos ao setor industrial do município, por onde passa diariamente um grande fluxo de caminhões, veículos de carga e automóveis. Para minimizar os impactos no trânsito e garantir mais segurança durante a execução dos serviços, a administração orienta que os condutores utilizem rotas alternativas. As opções recomendadas são o trevo de acesso ao bairro Primavera ou a ligação pelos fundos da empresa Zagonel até a linha Santa Lúcia. Os dois trajetos permitem desviar da área em obras e manter o deslocamento com mais fluidez.
3: Isso é importante, né? As obras são muito importantes. Eu acho que a gente, quando tem obras nessa monta, a gente tem uma certa tolerância, mas elas têm que acontecer, né? Agora temos, tomara que não se avizinhe um período de chuvas, né? Mas é importante essas obras, o Pinhalzinho, no nível de desenvolvimento econômico que a gente tem. Cara, nós falamos do aeroporto, tem toda uma complexidade, mas a obra mesmo que vai movimentar Pinhalzinho são as perimetrais. É uma coisa assim que a demanda por carro e por... Até um dia a gente tem um viaduto, né? Alguma coisa assim, porque a demanda por mobilidade urbana na nossa cidade, que não é uma cidade tão grande, já é um enrosco em alguns lugares. Então, essas obras das perimetrais são aquilo que vai alavancar o nosso futuro, né?
0: Sem dúvida. E necessária. Para evitar a poeira, melhorar o trânsito, desafogar a 282. Né? Claro que o gargalo continua sendo o trevo, né? Vai continuar essa situação do trevo aqui, porque tudo vai desembocar no trevo de acesso a Chapecó. Então, vai continuar ali uma dificuldade. Mas, por outro lado, tá? Vai evitar o trânsito pela 282. E vai essa paralela dar acesso até lá próximo da UDESC. Então, tudo isso vai trazer um benefício espetacular para Pinhalzinho. Vai dar uma cara de cidade grande para o nosso município. E eu não tenho dúvida alguma que vai cada vez mais, né, incentivar novos investimentos aqui na nossa cidade.
2: Seguindo por aqui, trazendo mais notícias a você ligado com a gente na 100.9 FM, porque a intenção de compras para o Dia dos Pais em Santa Catarina apresentou um crescimento nominal de 6,1% em relação a 2026, segundo pesquisa realizada pela Fecomércio SC. Já descontada a inflação, o avanço real foi de 1,8%, indicando aumento no consumo, mesmo em um cenário econômico desafiador. Com isso, o gasto médio dos consumidores chegou a R$ 255,60, o maior valor da série histórica iniciada em 2018. Entre os municípios analisados, Criciúma se destacou com o maior crescimento nas intenções de gastos, registrando uma alta de 42,3% e alcançando uma média de R$ 330. Itajaí e Joinville também apresentaram avanços expressivos, respectivamente com 20,3% e 15,2%. Já a capital Florianópolis teve um crescimento mais moderado, de apenas 1,6%. Apesar do cenário geral positivo, algumas cidades registraram retração na intenção de consumo. Lages, Blumenau e Chapecó apresentaram quedas de 16,1%, 9,4% e 2,6%, respectivamente. Ainda assim, a maior parte dos consumidores desses municípios mantém a percepção financeira estável ou melhor em relação ao ano anterior.
3: Tá, mas a ticket média é 200 e poucos reais, né?
2: 255 reais.
3: Eu acho que tem que... Eu vou mandar essa reportagem pra...
2: Pro Vicente?
3: É, exatamente. Isso aí tá fora dos padrões que eu tô recebendo de preço. Não, mas eu acho que é fora... Tá
0: recebendo o quê? Meia?
3: É.
2: Uma mudinha de árvore?
3: É, nossa, eu achei que, cara, eles colocam em média, né? Então, se eu tô recebendo tão pouco, tem gente que tá recebendo um bom presente, né? Porque se é em média 250...
0: É o que o Felipe agora vai compensar, que é o primeiro dia dos pais dele, né?
2: É, eu já comecei a ganhar as presentes, já tá vindo, viu?
3: Ah, não. Mas eu achei que o dia dos pais, historicamente, é menos movimentado que o dia das mães, sim, o dia dos namorados, né? Mas eu acho que tomara que cresça, né? Nós temos para movimentar o comércio, que é uma coisa super positiva, porque o comércio esse ano tá sentindo bastante, né? Temos com menos venda, então acho que tomara que o dia dos pais movimente todo o comércio.
2: E eu aceito presente em fralda também, tá? Só para constar aqui.
0: Tá certo, então. A Raquel já tá ouvindo.
2: Ô, Fabiano, mas mostra algumas percepções do estado, né? Aqui, ó, Lages, Blumenau e Chapecó tendo essa retração, mesmo que não piorou a situação econômica, mas dando aquela segurada para talvez não gastar tanto num presente.
0: É, e mesmo que as pessoas não tenham mais margem para gastar muito, né? Nessa pesquisa da Fecomércio, quando eu fui abrir um pouco mais os dados, né? A gente percebeu aqui em Chapecó, que é onde foi feita a pesquisa aqui no Oeste, né? Uma estabilidade em relação a um ano para outro. Ou seja, né, o consumidor do Oeste, se a gente tomar por base Chapecó, vai se mostrar bem ponderado na compra. Porque isso está refletindo também um pouco o comportamento do consumidor nesse ano de 2026... O comércio também tem percebido um certo esfriamento nas vendas. Até a gente viu esses dados de maneira mais profunda no desempenho do comércio, apesar de ter aumento de vendas, né, aumento em faturamento, claro que um aumento muito baixo, mas isso não compensa sequer a inflação. Então, ou seja, se manteve... se manteve a venda, se vendeu em produto, talvez a mesma quantidade ou até menos, mas por causa dos aumentos dos produtos em si, do custo, né, também houve esse repasse para o consumidor de maneira geral. Agora, sempre o Dia dos Pais movimenta a economia, não há dúvida alguma, menos que o Dia das Mães e menos que o Natal, é bem verdade. Mas...
3: menos que o Dia dos Namorados, será?
0: Olha, eu não tenho dado agora para te falar com certeza, mas é semelhante. Talvez o Dia dos Pais tenha até um desempenho um pouco melhor, né?
2: Só que o Dia dos Namorados é ida e vida, né?
0: Exatamente.
2: E a Frida tem os dois presentes.
0: Exatamente, né? Tu tem, teoricamente, mais gente...
2: movimentando,
0: né? Agora, tem um detalhe, né, Felipe? Nesse contexto todo, é que essas datas acabam mostrando a força do comércio. O comércio de rua será o grande destaque para as vendas, né? A forma de pagamento preferida do brasileiro vai ser o Pix e depois o cartão de crédito parcelado.
3: Ô Fabiano, mas tu falou das vendas de rua, né? Mas cada vez cresce mais as vendas pela internet, né? Tipo, assim, tu vê que se avoluma, a gente tem que ver, a gente teria que ter, talvez no final do ano vai ter esses dados, quantos comércios e tudo nessas cidades maiores que fecharam, né? Porque eu fui a Chapecó, acho que faz uma semana, duas. Cara, eu vi, assim, muita sala para alugar que fazia muito tempo que eu não via, assim,
0: mas
3: sabe?
0: Mas é só olhar aqui em Pinhalzinho também. Tem, é. Bom, a tua provocação é grande. Sobre o comércio online. Claro que o crescimento é bastante expressivo, não há dúvida. Mas ainda assim, eu vou te dar um número aproximado que mostra ainda o quanto que o comércio de rua ele é forte. Se nós pegarmos mais ou menos de cada 6 vendas, uma é no comércio de rua. É no comércio online.
3: E 5 é de rua?
0: Sim. Exatamente. Exatamente. Claro que eu estou fazendo números bem aproximados, tá? O comércio online está crescendo? Tá. É fato. Tá? Mas aí a tua pergunta é, pô, mas então, se o comércio online, como é que foi? É o comércio online que faz fechar? Tanto comércio, tanta loja...
3: Na minha suposição, talvez, ou seja...
0: Na verdade, não o é. É um fator? É. Mas o preço dos aluguéis tem feito as lojas físicas migrarem para o online. Então, muitos levam para dentro de casa o comércio.
3: É, porque aluguel está...
0: Né? Levam esse comércio para dentro de casa e deixam a sala comercial. Esse é um ponto importante, então o preço dos aluguéis. Segundo é o custo fixo alto de manter um comércio aberto.
3: Tu diz funcionários e impostos.
0: Exatamente, isso. Tu tem que faturar uma boa quantia, tá? Só para pagar o custo fixo. E aí tu tem um terceiro elemento que é a situação econômica que está o consumidor, o Brasil, a dificuldade de crédito, inclusive agora você vê vários CNPJs com dificuldade, você vê o governo incentivando o crédito, mas as empresas não conseguem manter o CNPJ limpo para buscar esse crédito. Aí vou te dar um outro dado, é o número de recuperações judiciais que estão acontecendo.
3: Tá, mas aí vamos com calma nesse processo. Aí, tipo, cada vez essas lojas físicas estão diminuindo, porque tu falou todos esses fatores. Mas isso impacta o volume de venda? Tipo assim, as pessoas aí, porque não tem a loja física, elas procuram online ou, tipo assim, ou tu compra em outro lugar? Como é que faz? Porque eu acho que com a retração, a gente vê também em Pinhãozinho, claro, que tem mais oferta em salas comerciais, mas muitos fechando, né? Tipo, muitos lugares tradicionais. Eu fiquei apavorado em Chapecó, que eu fui, que tinha lugares tradicionais que eu nunca tinha visto alugar, assim, fechado, né? Com salas para alugar, né?
1: Disponíveis ali.
0: É, e isso é sério. Agora, a tua provocação é boa. Aonde está a loja hoje, em muitos dos casos? No telefone. Você senta em casa e você vai na loja. Você está entediado, você abre o teu telefone, você vai lá na rede social e diz, mas olha que legal esse aqui, ah, vou comprar. Tá? É assim que as pessoas.
3: Mas ninguém
0: acham.
3: Faz isso, ninguém compra assim tão rápido.
0: Ah,
3: é tipo eu. Eu tô vendo uma faca faz acho que 8 meses. O cara que faz o tráfego pago lá, esse cara tem um problema autista, só fica na mesma loja e não compra nada.
2: Tu é que nem eu, mas tu olha, mas eu tô só olhando. Né?
3: É.
2: Mas tem muita gente que tem. Mas aí, Fabiano, tem uma coisa, a gente fala muito do aumento dos aluguéis. É porque está ficando caro também para quem mantém o espaço físico, para o proprietário daquela área, ou o proprietário está buscando talvez uma rentabilidade maior ou mais rápida?
0: Veja bem, sua pergunta também é bem difícil de explicar.
3: Nome do programa que eu vi da vida, com o Fabiano Ramos.
0: Bom, vamos lá, mas veja comigo, se você vai comprar uma sala comercial, por menor que seja...
3: Vai pagar bastante.
0: Vamos dizer que você pague 500 mil, tá? 500 mil, se você quiser ter uma rentabilidade, se você botar 500 mil numa aplicação hoje, vai te dar 1%, tá? Vai arredondar o número, 1%. 1% de 500 mil é R$5 mil, certo? Aí, que graça tem você ter uma sala comercial de R$500 mil para alugar ela por R$1.500? Você não vai fazer esse negócio, então você vai pedir por essa sala um valor mais próximo daquele 1% que você teria de rentabilidade num banco. É custo de oportunidade você fazer esse tipo de cálculo também. Claro que você acrescenta a valorização do ponto, tem uma série de outras coisas que estão ali. Mas vamos pensar um cálculo muito simples. Então, por que o aluguel também é caro? Por conta do custo de oportunidade.
3: Tá, mas alguns chegam a ser impeditivos, né?
0: Totalmente.
3: Tipo, porque depende o tipo de comércio que está sendo vendido, cara, o aluguel se torna, o custo do aluguel se torna impeditivo para os produtos, porque tu tem que ter um volume de venda que é incompatível com o lugar, né? Então, tipo, a gente também vai ter que... E não sei porquê, né? Isso nós como cliente também a gente tem que refletir. Por que tem que ir sempre nos mesmos lugares, né? Tipo, a gente podia pulverizar essa coisa, né? Porque também os centros, né? E a gente tem que fazer outros movimentos para vender, mas é uma coisa que é difícil mudar o perfil de consumo, né? É uma coisa muito difícil, né, Fabiano?
0: Muito complexa, muito complexa. Mas a grande verdade é que o comércio precisa de consumidor com renda disponível, tá? E hoje ele olha preço, condição de pagamento e facilidade, tá? E aí você tem do outro lado, né, um lojista sem capital de giro, com custo fixo alto, e você tem um cenário econômico super complexo, e tá aí a tempestade perfeita, né? Mas eu acredito que para 2027 ainda deva ser mais complicado, tá? Mas se a gente tiver em 2027 um governo mais responsável economicamente, no sentido do gasto público, independentemente de quem ou seja, a gente pode ter uma condição de redução, inclusive, da taxa de juros, que é o que nós vamos falar agora.
1: É justamente sobre isso, porque o Comitê de Política Monetária, o Copom do Banco Central, inicia nesta terça-feira a reunião que deve reduzir a taxa Selic em 0,25 ponto percentual, de 14,25% para 14% ao ano. A decisão será anunciada amanhã. No último relatório do Boletim Focus, que acompanha as medianas do mercado, a Selic no fim do ano foi reduzida para 13,75%. Há 4 semanas, a projeção era de 14%. No início desse ano, a expectativa era de 12%.
3: Tem que abaixar, o Fabiano tem as teses dele e tal. Cara, não tem como uma situação, nós falamos uma situação, vou falar tipo Brasina dessa, e os caras ainda ter com juro alto aí, os caras querem, né? Aí, por favor, quero descer, para o mundo que eu quero descer, né? Tem que diminuir o juro. Não tem esse, o pessoal que tem aí o investimento em banco, né? Pelo amor de Deus, né? Diminuir o juro, né? Porque aí alivia de todo mundo para movimentar o comércio, para movimentar a indústria. O juro é alto, é bom só para quem é dono de banco, né? Pro resto da economia é ruim, né? Então, que se diminua. Ah, tem medo da inadimplência, não sei o que lá. Acredita que dá certo, filho. Vai dar certo. Diminui o juro que a economia vai crescer.
0: Aí que tá. E crescer como? Essa é a pergunta, né? Você tem uma situação muito séria. Bom, sobre os juros, vai baixar 0,25 por conta da inflação. É verdade. A inflação oficial tem se mostrado num contexto dentro daquilo que o próprio CNM tem apontado, dentro da meta. Tá? E aí você tem a própria situação econômica que pesa. Tá? Que é as pessoas deixando de consumir. É só olhar os dados da Whirlpool, sabe, a dona daquelas marcas famosas, né? Consul, né? E por aí afora.
3: Me preserva a minha ignorância de não saber o que era a Whirlpool.
0: A Whirlpool é a dona da Consul, por exemplo, que tem fábrica aqui em Santa Catarina e que cancelou todos os dividendos e disse que ia pegar mais dinheiro emprestado, né? Porque houve uma retração de lucro, apesar de um aumento de vendas, e a América Latina em específico, para poder continuar vendendo, tiveram que fazer muitas promoções, ou seja, vender um produto mais baixo, que acabou trazendo ainda mais dificuldade para o caixa internacional da empresa. O que significa isso para nós, réis mortais? Significa que, se as marcas estão vendendo, elas têm que parcelar e fazer promoção. E o consumidor endividado não busca crédito porque o juro é caro, o juro hoje é impeditivo, tu tem toda a razão, né? Mas aí a pergunta é: por que o juro é caro no Brasil? Não é só por causa da inflação, é porque o próprio governo, com o alto endividamento, ele provoca a necessidade de um juro mais caro, tá? Tem tudo isso também. E aí, para poder dá acesso a crédito às pessoas, ele subsidia juros com dinheiro público, que cria um ciclo vicioso.
3: Eu já não entendi mais quase nada, mas...
0: Não, eu vou te explicar.
3: Eu entendo.
0: Eu vou te explicar.
3: Eu acho que tem que abaixar o juro e aí é isso.
0: Eu acho que vai abaixar o juro enquanto o gasto público for contido. Quando tiver espaço para do gasto público voltar, né, para uma certa normalidade. Vou dar um exemplo: mês passado, mês de junho.
3: Diminui o juro, aumenta a economia, o governo arrecada mais imposto, diminui a coisa. Olha a tese minha, hein?
2: Miquete para uma cadeira no copo.
3: Exatamente, perfeito. E aí ia ganhar bem, aí eu ia gastar esses 2.000 de avião que o Fabiano falou antes, tranquilamente.
0: Isso aí não tá certo, não tem como, né? E o pior de tudo, Ricardo, é que o índice de inflação se mostra baixo, mas tu vai no mercado toda a semana ou todo mês e você compra a mesma coisa e gasta mais, né? Eu não sei aonde que tá essa inflação contida aí. Então, é uma situação bem, como diz o Ricardo, brasina, que estamos enfrentando. Mas vai baixar 0,25 a taxa de juros, ainda assim é muito pouco para fazer a economia ou para reduzir uma parcela de quem contraiu financiamentos no passado, esperando que o juro viesse a baixar. A propósito, 7h44, um abraço para o Marcelo, pessoal da Boníssima, que está aí com a gente, também o Jones Froza, né, comentando aqui conosco que a dívida pública sobe 8 bi por dia. Prefeito Alessandro Beltrame, né? Prefeito, bom dia. Né? Bom trabalho para toda a turma da municipalidade, né? E vamos tocar adiante a obra do aeroporto, a obra da Paralela 282 que estão andando.
2: E falando em trabalho, os deputados estaduais também voltando ao batente na LESC pós recesso de julho. Calendário especial nessa reta final de ano agora, Fabiano.
0: Exatamente. E a primeira reunião é da CCJ hoje, né? Então já começam as reuniões de comissões na Alesc, várias matérias, vários projetos, inclusive, sendo já apreciados, votados, né? Nesse contexto. É um recesso que ele é normal, ele é um processo que ele é já constitucional, né? E que volta hoje, então, com as comissões.

0: das comissões de maneira geral.
1: 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E a Única Centro Odontológico nos leva até a Camila Cardoso, que vai trazer para a gente a previsão do tempo. Camila, a gente, o professor Ricardo Niquete chegou dizendo aqui que o vento está mais forte lá fora, né? Não está uma temperatura baixa, mas está um pouco mais amena aí em relação a ontem, por exemplo. O que faz o tempo ter essas perspectivas e essas tendências, Camila? Nos conte, bom dia.
2: Tudo bem, Felipe? Bom dia a você, bom dia a todos. Estamos com a quinta-feira em que o calor e a umidade transportada ali pelo jato de baixos níveis, que nada mais é que uma corrente de ventos que vem desde a região amazônica em direção ao sul do Brasil. Então esse canal de umidade está bem direcionado e com isso a gente tem justamente essa condição de temperaturas num padrão mais elevado do que se espera para a época do ano. Afinal de contas, ainda estamos em pleno inverno, apesar das temperaturas não representarem tanto assim, né? É um dia com nebulosidade bastante variável, então a gente, na verdade, o sul do Brasil como um todo tem uma condição de tempo variável. As nuvens intercalam com períodos de aberturas. Nessas aberturas esquenta e passa dos 25 graus em Pinhalzinho. Então, realmente, é uma tendência aí de mais tendendo ar abafado do que propriamente uma temperatura condizente aí para uma primeira semana de agosto. Há possibilidade de alguma pancada de chuva? Sim, há possibilidade, mas assim, muito esparsa. Dá aqui, não dá aqui, às vezes falha na maior parte dos municípios, pelo menos é o que reserva para esta terça-feira. Depois, na quarta e na quinta, aí a gente vai ter uma frente fria se organizando no sul do Brasil, e aí vão organizar mais essas nuvens. E aí vai aumentar a possibilidade de chuva e trovoadas e até alguns temporais, sobretudo ali na quinta-feira. Então, até pelo menos a quinta, a gente fica nessa condição variável. Às vezes céu nublado, parcialmente nublado, e essas temperaturas mais elevadas. Na quinta, a gente tem que ficar atento, devido à possibilidade de temporais e até rajadas de vento. Na sexta, mais na madrugada, no máximo, assim, início da manhã, e ao longo da sexta-feira as nuvens vão se afastar, o tempo vai limpar, e aí, finalmente, a gente vai ter uma queda nas temperaturas. Muito possível o final de semana, Dia dos Pais, é mais condizente com o que se espera para um mês de inverno.
1: Perfeito, Camila. Obrigado pelas informações. Um ótimo dia para você e até amanhã.
2: Até amanhã.
1: Tá aí a Camila Cardoso trazendo para a gente a previsão do tempo e a gente vai trazer agora o intervalo comercial. Já já a gente volta com trânsito, segurança pública e também o esporte para você. Não sai daí, o intervalo é rápido.
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1: Agora 7h50. Bom dia.
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0: Muito bem, estamos de volta para você aqui na nossa programação. Este é o Radar na sua 100.9. Obrigado pela sua companhia, pela sua audiência. Eu sou o Felipe Eduardo e estou ao lado de Henrique Paulo, trazendo as principais informações para você de Pinhalzinho, você de toda a região oeste catarinense, ligado com a gente, você do Brasil todo, do mundo, onde você quiser acompanhar a gente no rco.com.br, no YouTube, no Facebook, também estamos ao vivo para você. 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Íntegra Monitoramento e a Jaco Corretora de Seguros trazem até aqui agora ele, Henrique Paulo, e as informações do trânsito e também da segurança.
1: Muito bem, Felipe, vamos atualizar aqui as notícias para os nossos ouvintes nesta terça-feira, porque ontem o helicóptero do Ossair Front realizou um transporte de emergência após um acidente que aconteceu na BR-282 no município de Vargeão, no Trevo de Acesso. Segundo relatos, o fato mobilizou também equipes do Corpo de Bombeiros. A aeronave foi acionada, então, para atender a essa ocorrência e, na chegada da equipe, uma das vítimas permanecia no local, o condutor do veículo de passeio, que apresentava um quadro clínico grave. As outras duas pessoas feridas foram encaminhadas ao hospital de Ponte Serrada por equipes de socorristas. Segundo as equipes, o motorista do carro apresentava traumatismo crânioencefálico no local, onde foram realizados os procedimentos avançados de salvamento. Após o atendimento inicial, o motorista foi transportado de aeronave até o Hospital Regional do Oeste, em Chapecó. O deslocamento aéreo foi concluído em aproximadamente 13 minutos. Seguindo aqui com as informações, o proprietário de um Chevrolet Corsa, envolvido em um acidente na BR-163 em Dionísio Cerqueira, afirmou que o veículo havia sido levado sem autorização por um funcionário antes da colisão. O caso aconteceu e é investigado pela Polícia Rodoviária Federal. Segundo o homem, o automóvel foi pego em Guarujá do Sul sem o consentimento dele e posteriormente se envolveu em um acidente com um Honda HR-V nas proximidades de um trevo. Conforme informado, três pessoas ficaram feridas e foram encaminhadas ao hospital para atendimento médico. Também outra informação aqui de um acidente que aconteceu em Barracão e que foi filmado por câmeras de segurança. As imagens mostram uma carreta descendo sem controle em Barracão, no estado do Paraná, causando apreensão entre motoristas que passavam pelo local. A ocorrência mobilizou equipes de segurança e provocou lentidão no trânsito durante o atendimento da ocorrência. As imagens mostram, então, um veículo descendo por um barranco e parando logo após. Também vale destacar que não há informações de feridos, apenas do susto desse fato que aconteceu no estado paranaense. Também aqui um fato de destaque: o jovem Luigi Simonetti, de apenas 18 anos, teve um gesto de coragem ao salvar a própria mãe no último sábado, em um gesto que repercutiu a nível estadual. Ele estava então na residência quando ouviu gritos e pedidos de socorro. Ele conseguiu então ali conter o agressor, que era ex-companheiro da sua mãe, que estava com um revólver, segundo informações apuradas. Eles entraram em luta corporal, ainda a mulher foi atingida por um dos disparos e o Luigi teve alguns ferimentos, mas ambos foram levados até o hospital e passam bem. O suspeito acabou não resistindo após atentar contra a própria vida, fato que mobilizou as forças de segurança, principalmente a polícia científica, no último fim de semana em Guarujá do Sul, e com certeza mostra esse ato de coragem então do jovem de 18 anos, que conseguiu então ali sozinho, mas também depois contando com a ajuda de vizinhos nas proximidades, salvar a familiar de algo pior, fato aqui na nossa região. Felipe, seriam essas as principais informações, notícias da segurança pública e também do trânsito. Agora a gente passa com o momento do esporte.
0: E o momento do esporte, notícia boa, porque o Grêmio, o Inter e a Chapecoense não jogam hoje. Então, um dia de tranquilidade, de paz, sem estresse, porque a Chape está naquela fase que deu uma melhoradinha, mas não está 100%. O Grêmio, ninguém, melhor nem falar. O Inter deu uma melhorada, mas o jogo contra o Corinthians vai ser uma guerra essa semana. Mas hoje tem Copa do Brasil, tá? Dois jogos vão definir já aí os classificados para as quartas de final. Ontem a gente teve o último jogo de ida das quartas de final. O Atlético Paranaense venceu o Vitória por 2-0. Hoje a gente tem 19h30, Juventude e Atlético Mineiro. O jogo é no Alfredo Jaconi, na ida foi 0-0. Também a gente tem aí no Mangueirão, em Belém do Pará, Remo e Santos, jogo às 21h30. Jogo de ida também foi 0-0. Juventude Atlético Mineiro, transmissão do Prime Vídeo. Remo e Santos, transmissão Sport TV e Premier. Jogos de hoje na Copa do Brasil. Lembrando que amanhã, 19 horas, tem Cruzeiro e Chapecoense, com transmissão da RCO para você. 19h30 tem Grêmio e Mirassol, transmissão do Prime Vídeo. O Internacional vai jogar na quinta-feira contra o Corinthians, na Neoquímica Arena, às 20 horas, com transmissão do Prime Vídeo. Falando de Campeonato Brasileiro Feminino Sub-17, a equipe do Ajax-APF fez uma partidaça contra o Vasco no jogo de volta, né, do duelo pelas quartas de final. Após perder por 1-0 na Arena Condá, com gol lá no finalzinho do jogo, a equipe de Pinhalzinho foi com garra, com raça, com vontade para buscar a classificação lá em Nova Iguaçu, onde foi o jogo. Mas a partida acabou terminando em 2-2, ou seja, o resultado acabou sendo favorável à equipe carioca. Porém, mostra a força. Eu estava conferindo aqui, uma equipe lá de Alagoas jogou contra o Corinthians nessa mesma fase, levou 8. A Ajax-APF perdeu de 1-0 um jogo e o outro empatou em 2-2. Então, para mostrar que a equipe aqui de Pinhalzinho, mesmo a gente sendo aqui no interior catarinense, mesmo assim desempenhou um grande espetáculo e tem que só parabenizar ao professor Mita, professor Cleto, a toda a diretoria, tanto do Ajax quanto da PF, né, pela estrutura, ao município também que colabora e as atletas, é claro, que fazem acontecer dentro do gramado. Parabéns a todos! Gente, vamos debater mais esporte, mais futebol, às 18h30 no Resenha Esportiva e eu vou estar esperando por você, combinado? Agora a gente vai para o intervalo e já já tem a nossa entrevista do dia. Não sai daí que o intervalo é rápido e a gente volta já já.

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0: Muito bem, esta é a Centro-Oeste FM, este é o Radar para você, eu sou Felipe Eduardo e estamos ao vivo aqui na nossa programação da 100.9, no rco.com.br, no nosso canal no YouTube, no Facebook, no rco.com.br, na Alexa, no aplicativo, em todas as plataformas a gente chega para te fazer companhia, deixar você sempre bem informado com a gente. E agora com nossa entrevista por aqui na 100.9. 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E hoje a gente recebe por aqui a doutora Karine Triques para a gente falar um pouco sobre odontologia. Doutora, tudo bem? Seja muito bem-vinda. Bom dia.
1: Bom dia. Bom dia a todos os ouvintes. Primeiramente, gostaria de agradecer a oportunidade de estar aqui conversando com todos vocês sobre essa área que eu amo tanto.
0: Então, vamos primeiramente contar quem é a doutora Karine Triques. Por favor, se apresente.
1: Então, eu sou natural aqui de Pinhalzinho, lá da linha Tiradentes. Acho que os meus pais estão ouvindo lá, gostaria de mandar um abraço para eles. E comecei lá no interior, o meu sonho de ser dentista, né? Então, a minha mãe sempre fala que com 11 anos eu já falava que eu queria ser dentista. Eu acho que pela referência que eu tinha dos profissionais aqui da cidade, dos dentistas que eu, nosso pai levava a gente, né? Então, eu comecei a amar isso tanto e hoje sou profissional, trabalho, atuo já há alguns anos aqui na cidade e venho construindo aí uma odontologia com muito amor.
0: Mas eu quero te fazer a pergunta que é a seguinte. Eu lá, com 11 anos de idade, quando você cita, eu dizia, eu vou ser banqueiro, né? Gostava de matemática e depois fiz nada a ver com nada, fiz jornalismo. Como é que foi manter esse sonho vivo? Porque às vezes a gente, quando criança, né, a gente vê algo que é maravilhoso, pensa aquilo, mas depois você vai adaptando as suas vontades. Como é que foi manter esse sonho da odontologia vivo e colocar isso em prática?
1: Você sabe que como eu era do interior, assim, quando eu levei a ideia para os meus pais, não foi algo muito bem aceito, né? E a gente teve que construir, a gente teve que batalhar muito juntos como família para que eu tivesse essa formação hoje, né? Então, eu devo tudo a eles. Foi muito sofrido no início até conquistar a formação, eu acho que...
0: Onde você fez a formação?
1: Eu fiz a graduação em Chapecó, na UNO Chapecó, uma excelente instituição. Então, ainda bem que eu consegui aqui perto, então tinha essa facilidade de transporte, logística, tudo mais, ficava perto da família, porque eu acho que o maior desafio é esse, né? A do interior nunca saiu para outra cidade e morar fora, né? Então esse foi o principal desafio lá no início, para eu acho que a gente tomar essa iniciativa e fazer todo mundo acreditar no meu sonho, para que ele acontecesse.
0: E quando você começou a graduação, você percebeu que realmente é isso que eu quero?
1: Sim, desde sempre. Eu nunca pensei em desistir. É desafiador, acho que para quem estuda, quem está começando hoje, é desafiador, porque tu sai da zona de conforto totalmente, você vai morar em outro lugar, você tem que se dedicar muito mais do que uma escola, né? Um ensino médio, um ensino fundamental. E no meio desse percurso, muitas pessoas acabam desistindo, às vezes não conseguem.

0: finalizar. Mas eu, como era minha vocação, eu não me vejo fazendo outra coisa, eu consegui me formar.
1: E aí, dentro da graduação, o que mais te encantou? Qual a área de especialização que você disse assim, não, essa daqui é o que eu me apaixonei, o que eu quero me especializar? Porque você acaba fazendo um pouco, talvez, de todos os procedimentos, né? Mas o que mais te encantou dentro da graduação?
0: Eu vou te falar assim, que eu... Nada do que eu estava cursando me chamava muito a atenção, porque eu vejo que era um mundo de coisas. Mas eu fui justamente na especialização que eu tinha mais dificuldade, que é na parte de resolver dor de paciente. Então, quando eu estava finalizando a graduação, eu pensava assim, eu preciso ser mais objetiva em resolver dor dos pacientes, resolver com mais agilidade. Porque na graduação era algo muito... Um tratamento de canal, por exemplo, era algo muito enrolado, demorado, né? E eu pensei, vou para a especialização de tratamento de canal, e foi onde eu me apaixonei pela endodontia, que é a especialização que trata isso, trata dor, né? E fiz 2 anos de especialização em Passo Fundo, um centro reconhecido nacionalmente como um dos melhores centros de especialização em tratamento de canal, com excelentes professores. Cursei lá 2 anos de especialização, e a minha primeira especialidade, assim, a minha primeira paixão na odontologia foi a endodontia, o tratamento de canal. Eu não consigo assim mensurar o tanto de tratamento de canal que eu já fiz hoje, mas eu tenho muito orgulho de falar, comentar isso, que hoje a gente faz tratamento em sessão única, então é possível o tratador resolver o problema do dente com uma sessão só de tratamento de canal. Eu sei que ainda existe muito tabu, muito medo frente a isso. Ah, eu tô com dor de dente, eu vou lá, o tratamento de canal vai doer. E eu vejo pelos pacientes que a gente recebe. Mas depois que a gente finaliza o tratamento de canal, eles falam assim, meu Deus, se eu soubesse que era tão tranquilo, eu tinha vindo antes resolver isso que estava incomodando tanto. Então, às vezes, as pessoas ficam tanto tempo com algo incomodando e é tão simples de resolver.
1: E aí você escolhe algo, tanto como profissão quanto como especialização, que é você lidar com algo sensível das pessoas. Muita gente tem medo de ir no dentista, uhum, né? Porque é algo sensível, é mexer na tua boca. O médico, a gente acaba indo, né? Tipo, às vezes, parece que é um pouco diferente do que o dentista. Muitas pessoas têm esse medo. E aí você escolhe lidar com o tratamento de canal, que é lidar justamente com a dor das pessoas. Como que é buscar isso, de você fazer algo que traga para elas um bom resultado e com menos dor possível? Porque todo mundo vai com aquele medo, e às vezes até com medo, estou com muita dor de dente, vou acabar gastando um horror, né? Claro, a gente está aqui para falar de valores, mas é algo muito detalhoso que você tem que ter um cuidado para trabalhar também.
0: Sim,
1: né?
0: E com muito amor. Então, eu sempre falo isso para todo mundo que eu trabalho, que hoje a gente está montando uma equipe, graças a Deus. Então, para todos os profissionais que trabalham comigo e que a gente tem contato, eu falo que a gente precisa fazer a diferença na vida das pessoas. E essa diferença, ela é com o amor. Então, sempre a gente precisa ser diferente. Fazer algo novo, mudar o dia da pessoa. Porque se ela está indo no dentista, não é porque ela quer, né? Poucas pessoas vão ao dentista preventivamente. E é por esse motivo, às vezes, que se torna custoso. E o investimento é alto. Porque as pessoas não investem hoje na... Vem mudando isso, mas não é cultural das pessoas terem prevenção. É pouco cultural isso. Então, eu vejo que quando a pessoa vai e ela tem que investir um grande valor, ela sente isso, mas que poderia ter sido diferente se ela tivesse pensado antes em prevenção. Então, o meu trabalho hoje, o nosso trabalho na clínica é muito focado na prevenção, no cuidado. Eu falo que falta muito dos profissionais fazerem o feijão com arroz bem feito. Que o feijão com arroz bem feito é instruir o paciente da higiene. Que nós, como promotores de saúde, muitas vezes acaba que não se esquece um pouco disso. Se tornou algo muito comercial e o lado humano ficou um pouquinho de lado. Então, eu falo que, antes de tudo, nós somos promotores de saúde. Nós estamos lidando e tendo ali pessoas na nossa frente que precisam de cuidado, e esse cuidado, ele envolve amor e ser mais humano também.
1: Mas, doutora, você está falando em clínica e outros profissionais. Você saiu da universidade, como é que foi entrar no mercado de trabalho?
0: Meu Deus, essa é uma parte desafiadora. Eu lembro muito bem que, como eu citei, a gente tem... Eu tinha referências de profissionais que eu me espelhava, né? Então, eu lembro muito bem que teve um momento ali do início da carreira que eu liguei para um colega de profissão e eu falei assim, escuta, quanto tempo você demorou para dizer assim, opa, agora eu entrei em uma estabilidade profissional? Porque a gente está toda hora construindo, buscando e se especializa e trabalha. E foi um momento em que ele falou assim, Karine, eu hoje, eu acho que na época ele estava com quase 10 anos de profissão, ele falou, hoje que eu posso dizer que eu estou num ponto que eu gostaria de chegar lá no início. Então, para toda profissão é uma construção, para toda carreira são degraus que a gente precisa subir e escalar. Então, lá no início é difícil, a gente paga para trabalhar muitas vezes em clínicas, né? Às vezes as clínicas hoje se tornou algo... Eu vejo assim que é muito explorativo para o profissional também e é desmotivador, mas é o início. Então, lá naquele início de carreira, às vezes a pessoa... Nós, como profissionais, a gente paga para trabalhar, para ter um conhecimento, para a gente criar habilidades técnicas de desenvolver o procedimento, para chegar num ponto e falar assim, opa, agora eu sou bom nisso que eu faço.
1: E aí, doutora, você resolve estudar fora, foi para Chapecó, foi para Passo Fundo, né? E aí, você escolhe voltar para Pinhalzinho?
0: Quando eu me formei, eu comecei a trabalhar em Chapecó. E como você mesmo disse, não é fácil, né? É um início difícil. E chegou um momento assim que eu conversei com os meus pais e o meu pai disse assim, não, vamos montar então um consultório em Pinhalzinho. E foi onde eu vim. O primeiro consultório que a gente montou aqui com a ajuda dos meus pais foi lá no Centro Médico. Então, era um consultório bem escondidinho. Na época, não tinha salas aqui nas ruas principais da cidade. Não tinha sala comercial para alugar. E eu comecei lá. A gente ficou 2 anos lá. Foi onde o meu pai, eu falo que ele foi o maior marqueteiro. Meu pai, Hilário Triques, ele foi o maior marqueteiro para mim. Porque ele enchia o bolso de cartão quando ele vinha para a cidade. E ele distribuía para todo mundo. Então, começou assim a vir pessoas, pacientes, pela indicação dele também. E, obviamente, que esses pacientes vinham, eles viam que eu fazia um trabalho diferente, eles já indicavam para outras pessoas, amigos, familiares, virem lá. E chegou um momento que eu recebi uma ligação em um dia de um corretor de imóveis aqui da cidade e ele falou, Karine, vai vagar uma sala na rua dos bancos e é uma sala que era de dentista. Eu falei, meu Deus. Aí o meu pai foi comigo, a gente veio olhar a sala hoje, que é a sala atual que eu tenho, a clínica, e eu falei assim pro pai, eu não consigo pagar o aluguel dessa sala. Eu não consigo, hoje com o que eu ganho, eu não consigo dar conta de tudo. Eu ainda estava finalizando a especialização, aí ele falou, não, vamos sim, vamos mudar. Então ele e a minha mãe foram as pessoas assim que motivaram, tu vai conseguir. Foi onde eu mudei a clínica para a sala, hoje no edifício João Pessoa, na Rua dos Bancos, em frente à dona Quiúda. E graças a Deus, todos os anos a gente vem construindo e melhorando, aprimorando o nosso atendimento, o espaço da clínica, pensando justamente em melhorar a experiência de cada pessoa que entra lá dentro, para que não seja um atendimento que a pessoa já chega na recepção com dor, né? Com medo. Então, para tornar esse atendimento mais tranquilo sempre.
1: E aí você falou de tratamento de canal antes. Mas com que mais a clínica Triques hoje trabalha?
0: A gente tem diversos profissionais especialistas, né? Como eu citei, eu sou especialista em tratamento de canal, mas hoje quem realiza os tratamentos de canal comigo lá na clínica é a doutora Gabriele Kinak, ela é aqui de Pinhalzinho também, especialista em tratamento de canal, se especializou no mesmo centro lá em Passo Fundo, onde eu fiz a minha especialização. Ela trabalha conosco na clínica. Temos o Dr. André Guolo. O Dr. André Guolo, ele é especialista em implantes. Ele tem, na verdade, 4 especializações que eu considero muito importantes na odontologia. E que aqui na cidade de Pinhalzinho, eu acredito que não tenha todas essas. Uma que é muito importante é a especialização em estomatologia, que são doenças bucais. Então, a gente sabe que existem muitas alterações bucais que precisam ser avaliadas precocemente e, às vezes, as pessoas negligenciam e vão levando. Então, o Dr. André, ele é especialista nessa área. Ele é especialista em implantes dentários e também em cirurgia e traumatologia bucomaxilofacial. E uma especialização muito importante que é a odontologia hospitalar. Então, hoje o Dr. André, ele vem, ele faz esses atendimentos cirúrgicos, né? Remoção de sisos complexos, de sisos simples, que são os famosos dentes de juízo, mas também cirurgias complexas, às vezes reconstrução óssea, que são áreas que envolvem um desafio maior, né? Na parte cirúrgica, de reabilitar, devolver função mastigatória. E também eu tenho a especialista em ortodontia, que são aparelhos ortodônticos. Hoje, a doutora Mariela, ela vem de São Carlos, da clínica de lá, faz os atendimentos todos os meses conosco, sempre com maestria. E eu resolvi, ao longo de toda essa jornada, partir para uma outra área de atuação. Lá em 2015, a odontologia foi habilitada, os profissionais, os dentistas foram habilitados e autorizados a trabalhar com harmonização facial, com procedimentos estéticos faciais. E eu confesso assim que a gente, conforme o tempo vai passando, as coisas vão abrindo a nossa mente, a gente vai se identificando com uma área mais do que a outra, e eu sentia que eu precisava entregar ainda algo maior para as pessoas. E que isso estava relacionado diretamente à autoestima, ao autocuidado. Então, foi onde eu fui para Curitiba, cursei 2 anos de especialização lá. Então, eu sou especialista em harmonização facial, procedimentos estéticos faciais. E hoje, a minha área de atuação principal é essa. Então, trabalho principalmente com isso. Mas na clínica, a gente oferece todos os serviços odontológicos e também essa outra especialização na área de harmonização facial.
1: Muita gente hoje vê harmonização facial, né? Vou dar um exemplo aqui que não tem nada a ver com nada, mas hoje, por exemplo, o Vinícius Júnior recentemente fez, né? Tá uma fama lá do Vini Júnior. O que é uma harmonização facial, doutora? Há mitos, medos, porque muita gente quer fazer, mas muita gente tem medo, né? Aí começa a história, não, porque o fulano fez e nos explica um pouco mais pra gente o que é uma harmonização facial na prática.
0: Primeiro, a gente precisa trocar, Felipe, um pouco o termo. Eu gosto de utilizar hoje o termo reestruturação facial. Porque quando a gente fala harmonização, é justamente isso. Surge um monte de coisa em mente. Principalmente a padronização de resultado. Então, quando a gente pensa em harmonização, a gente já visualiza pessoas parecidas, com procedimentos que se tornam parecidos. E eu venho mudando, tentando trabalhar na mente das minhas pacientes e das pessoas que me acompanham nas redes sociais também, a reestruturação de face, que é devolver estrutura, devolver osso, devolver sustentação para os tecidos que cedem. Então, o maior desafio hoje na reestruturação de face é controlar ou gerenciar o processo de envelhecimento. E o que começa a incomodar muito as pessoas são as quedas dos tecidos. Então, o nosso osso, ele vai enxugando como se fosse, né? Ele vai sofrendo uma reabsorção e essa reabsorção vai fazendo com que os tecidos, os coxins gordurosos, eles vão cedendo. E a gente vai percebendo sinais com o bigode chinês mais marcado, bolsas, né? Até um dia uma paciente falou, eu estou parecendo um bulldog com as bolsas mais marcadas, né? E são essas coisas hoje que se tornam um desafio para a gente. Então, por isso que eu falo, troco sempre o termo reestruturação de face, porque é reposicionar esses tecidos, fazer com que o tecido ele fique mais vital, que ele continue produzindo colágeno e firme na posição, que eu acho que esse é o grande desafio hoje.
1: Doutora, praticamente muita gente, tá? Não vou dizer praticamente todo mundo, não tem o rosto alinhadinho. Tem um lado que é maior, um lado que é menor, assim como o nosso corpo todo, né? A gente não é 100% alinhadinho. Ou seja, por exemplo, todas as pessoas podem realizar uma reestrutura facial, né, uma harmonização facial, ou você tem que estudar a... Não, olha, você não é indicado, você é indicado. Como funciona isso também?
0: Todas as pessoas podem fazer harmonização de face. Hoje existe uma procura muito grande de pessoas muito jovens, então eu tenho pacientes muito jovens, de 20 e poucos anos, que às vezes têm essas assimetrias. Ah, o nariz tem uma assimetria, é um pouquinho torto, o lábio, enfim, várias opções de tratamento. E eu vejo que, como eu citei, existe uma procura muito grande de pessoas cada vez mais jovens por uma perfeição. Eu falo que a perfeição, ela não existe, mas que a gente pode sempre melhorar. Trazer uma imagem para a pessoa, para que ela se olhe no espelho e ela se reconheça. Agora eu estou vendo quem eu, a imagem que eu gostaria de ver realmente. E é isso, porque eu falo que a harmonização, ela não é algo... ela tem algo muito maior por trás dela, que é essa questão de você se aceitar, de você se ver, de você se sentir bem com quem você... a imagem que você vê no espelho, com uma foto. Então, eu tenho pacientes, às vezes, que me falam, eu não posso ver uma foto minha de lado, de perfil, porque eu não gosto do meu perfil, não gosto do meu nariz, não gosto da minha papada. Então, as pessoas vão convivendo muito com coisas que elas não gostam e elas não veem o quanto isso interfere, às vezes, na carreira profissional, na autoconfiança, na hora de se posicionar, de conversar com alguém. Até pelo simples fato de tirar uma foto em família e a pessoa, às vezes, não sorri ou ela ficar escondida na foto para ela não aparecer. Eu acho que isso é ruim e as pessoas não sabem, não veem a reestruturação de face, a harmonização, como com esse potencial que ela tem realmente de mudar a vida das pessoas. E é isso que eu venho trabalhando e é isso que me chamou tanto atenção e que me motiva todos os dias a trabalhar, a melhorar. Mas eu quero deixar bem claro que a perfeição, ela não existe. Então, todo mundo tem um lado do rosto que é um pouquinho diferente do outro. A gente dorme mais de um lado. Do lado que a gente dorme, sempre vai ser diferente do outro. E que a gente tem que melhorar para se sentir melhor.
1: Doutora, você fazendo essa harmonização facial, vai mexer com a estrutura óssea? Vai mexer com a mordida? Quais são os cuidados que se tem também para que não haja um impacto que vá depois causar um problema posterior?
0: Não, eu trabalho, eu sempre falo para todas as minhas pacientes, se alguém estiver ouvindo vai lembrar dessa frase que eu falo, eu trabalho com procedimentos que eu tenho segurança, que eu vou poder ir para minha casa à noite, eu vou deitar a cabeça no meu travesseiro e eu vou dormir. Por quê? Existem uma infinidade de procedimentos e de mitos, que é tudo aquilo que você citou antes, mas tem muitas coisas que não funcionam, que não dá certo, que demandam de muito cuidado do paciente, que existe um sofrimento muito grande após o procedimento, e esses procedimentos eu não faço. Eu faço somente procedimentos que eu tenho segurança, que são seguros para os pacientes. E essa questão de alterar algo estrutural, a gente consegue gerar volume. Então, como eu disse, o osso, ele reabsorve, e essa reabsorção óssea ou essa falta de projeção, eu uso muito esse exemplo para o queixo. Tem pessoas que têm uma falta de queixo. Isso interfere muito na questão visual do perfil ou até mesmo, às vezes, para a papada. E nessas pacientes, a gente precisa reestruturar. E esse procedimento de reestruturar, ele é feito com ácido hialurônico. E o ácido hialurônico, ele é compatível com o nosso tecido, com os nossos tecidos, ele é produzido inclusive pelas nossas células. Então, ele tem uma estabilidade muito boa no tecido e promove essa melhora que as pessoas tanto querem. Então, ele não tem capacidade de alterar a estrutura. Mas eu sempre falo que a gente tem que trabalhar visualizando sempre a odontologia junto com a harmonização de face. Então, se eu tenho uma mordida toda desestruturada, não é um procedimento de harmonização facial que vai resolver. Às vezes, a gente precisa ir para uma ortodontia, um aparelho, corrigir toda a arcada e a posição dos dentes, para depois corrigir com alguns procedimentos da harmonização.
1: Doutora, você fala algo que chama atenção nas entrelinhas. As minhas pacientes, é algo que é mais buscado pelas mulheres do que pelos homens?
0: Muito mais.
1: Por quê?
0: Eu não posso deixar de falar deles, né? Eu tenho vários pacientes homens, mas é muito mais as mulheres. Porque ainda existe um tabu. Eu vejo que não é porque eles... A mulher é muito mais, assim... A mulher se olha no espelho e ela vai falar para o marido, ai, eu não estou gostando dessa linha, eu não estou gostando disso. E muitos maridos incentivam as mulheres a irem buscar um tratamento. Mas o marido, ele não vai olhar no espelho, os homens não vão olhar no espelho e vão chegar para a mulher e vão falar assim, ai, eu não estou gostando dessa linha. São poucos que fazem isso. Então, os que fazem são os que buscam tratar, cuidar, fazer uma toxina botulínica, fazer um procedimento, reestruturar algumas regiões, melhorar a mandíbula, melhorar o queixo. Alguns homens buscam isso. Mas é muito mais a mulher ter esse olhar, esse cuidado, até pensar em investir em si mesmo, né? Eu acho que é muito mais a mulher do que do homem. Ainda precisa ser ultrapassado esse tabu, essa barreira que os homens têm com esse, sobre isso.
1: E uma preocupação que talvez as pessoas tenham, gostaria muito de fazer, mas eu tenho medo que fique muito artificial, doutora. Ou é algo que faça, que você faz, que fica natural na pessoa?
0: Sim, eu prezo muito pela naturalidade, então eu falo muito de melhorar, mas não alterar a essência das pessoas. Eu vejo que alterar a essência é, por exemplo, pegar uma foto minha e eu não tenho nada a ver com quem eu era. Então, sempre a gente precisa melhorar, buscar melhoria, tratar a pele. Hoje a gente fala muito sobre tratamentos. Os tratamentos, eles não vão alterar as características de face. Então, eles vão preservar a naturalidade, mas eles vão melhorar a qualidade do tecido, vão fazer estímulo de colágeno e vão controlar o processo de envelhecimento. Então, isso que é o importante, pensando hoje. Mas existe sim esse pensamento das pessoas que vai ficar artificial, eu vou mudar, mas eu prezo muito pela naturalidade. Esse é um dos pontos chave. E o que eu falo, um conselho para quem está ouvindo e que quer tratar, é que hoje as redes sociais, elas auxiliam muito a gente a olhar para os profissionais. Então, se o profissional que vai fazer o procedimento para você, ele é todo descaracterizado, ele não tem mais naturalidade na face dele, ele não vai conseguir oferecer para você um tratamento natural. Ele pode passar longe disso. Agora, se você vai lá na rede social também e olha os resultados dos pacientes que esse profissional fez, e os resultados, eles são bonitos, são resultados que chamam a atenção e que você valoriza, então é o profissional certo para você buscar.
1: E precisa de manutenção, doutora, ou é um trabalho que é feito e ele é definitivo?
0: Quando a gente fala de tratamentos, sempre tratamentos, quanto mais a gente fizer, obviamente, que melhor a nossa pele vai ficar, melhor os tecidos vão ficar e a gente consegue controlar mais o processo de envelhecimento. Por exemplo, um bioestimulador de colágeno, a gente indica fazer uma vez por ano, um ano e meio, por aí, para controlar e estimular o colágeno para a pele sempre estar com uma firmeza adequada para controlar o processo de envelhecimento. Agora, quando a gente fala de ácido hialurônico, ele tem uma durabilidade. Eu sempre falo assim, que a gente nunca perde ele totalmente. Mas que tem hoje ácidos que duram em média 2 anos. Então, em 2 anos eu vou ter que fazer a manutenção de novo. Só que isso depende muito dos hábitos dos pacientes, Felipe. Então, se a paciente pega muito sol, se o paciente fuma, se o paciente bebe muita bebida alcoólica, tudo isso influencia. Então, os hábitos de saúde, pensando em organismo, porque a gente não está falando da face como um órgão à parte do corpo, né? Então, a gente tem que olhar para o corpo humano como um todo e entender que se eu estou fazendo algo de errado lá no meu organismo, vai refletir na nossa pele, na nossa saúde como um todo.
1: Doutora, e aí tem um outro medo, tá? Eu gosto sempre de pedir, porque eu sempre gosto de pensar no lado de quem está ouvindo. Cada caso é um caso, mas é um valor muito agregado hoje para você fazer esse investimento em si mesmo, porque é um investimento que você faz para si, né? Para sua autoestima, para o seu bem-estar. Mas tem essa preocupação das pessoas, eu quero fazer, mas eu não, às vezes não quero gastar muito, porque já vem, é algo estrondoso. Há essa preocupação e também é um valor muito agregado ou é um valor acessível que as pessoas vão ver que valeu a pena?
0: Eu acho que tem para todos os mundos. Tem procedimentos que são para pessoas que querem investir. Então, eu tenho pacientes que hoje me procuram e falam assim, doutora, eu quero investir no ano um valor X em tratamento. E dentro daquele valor que a pessoa vai dedicar a ela, ao cuidado dela, a gente encontra procedimentos que vão fazer sentido para ela.

0: ou sentido para as queixas dela. Então, é muito referente às queixas. Tem pessoas que chegam lá que só querem gerenciar o processo de envelhecimento e cuidar disso. Tem pessoas que querem mudar tudo, né? Tem pessoas que querem isso, que querem alterar muitas coisas na face. Então, eu vejo que o valor de investimento, ele é muito relacionado a isso, às escolhas de tratamento, à escolha de procedimento. Mas existe tratamentos de todos os valores. Hoje a gente faz microagulhamento. O microagulhamento tem um valor entre cerca de R$400, R$500, e é um tratamento excelente para melhorar a qualidade de pele, né? Então, assim, eu vejo que existe tratamento para todos os mundos, para todas as pessoas, que é possível todas as pessoas cuidarem da autoestima e da face.
1: Doutora, você falava antes, né, que você não vai fazer um procedimento que você bota a cabeça no travesseiro e que você não vai dormir. Você é feliz com o que você faz na sua profissão?
0: Eu amo muito o que eu faço, principalmente pelo impacto que eu sinto, que eu vejo, que eu gero, que o meu trabalho gera na vida das pessoas. E eu falo isso olhando no retorno. Eu sempre faço um procedimento e no retorno, em 15 dias, eu faço esse comparativo das pessoas. Principalmente procedimentos que vão trazer, digamos, uma melhoria. Por exemplo, procedimento de preenchimento de olheiras, melhoria do lábio, hidratação labial, preenchimento de lábio. São procedimentos que geram um impacto muito grande na autoestima das pessoas. E quando as pessoas voltam, retornam para a consulta de retorno, elas já vêm com outra postura. Elas já vêm muito mais autoconfiantes, elas já vêm maquiadas, com cílios, enfim, não sei explicar o tamanho do impacto que isso gera na vida das pessoas, mas é um impacto muito grande e é isso que me motiva todos os dias a buscar, a me especializar. Eu sempre estou em busca de melhorias, de tecnologias, para realmente proporcionar resultados de grande valor na vida das pessoas. E eu não falo de valor de dinheiro, de investimento. Eu falo de valor de mudança de vida mesmo, da pessoa se ver de verdade, sabe? Então, esse é o meu amor pela minha profissão. E eu tenho um brilho no olho muito grande com relação a isso. E quando eu pensei em trazer o HiPro, que eu até esqueci de citar, o HiPro é uma tecnologia bem bacana que eu tenho hoje na clínica. Eu fui a primeira profissional da cidade a trazer o HiPro para cá. E o HiPro, ele é uma tecnologia fantástica para estímulo de colágeno. Ele é um procedimento que não tem agulha, não tem dor. É um procedimento maravilhoso de ultrassom micro e macro focado. Então, quando eu pensei em trazer o HiPro para cá, eu queria algo diferente. Eu queria que oferecesse realmente a altura do que eu queria proporcionar para os pacientes e a altura do meu amor pelo meu trabalho. Então, quando o HiPro veio e a gente começou a trabalhar e oferecer resultados para os pacientes, foi onde, assim, eu pensei, eu estou no caminho certo, porque é uma tecnologia fantástica.
1: Doutora, para a gente findar, né, quem está nos ouvindo aqui, gostei de você, gostei da clínica, gostei da ideia dos procedimentos, quero entender um pouco mais, ou estou com aquela dor de dente, quero resolver um problema de canal, quero colocar um aparelho ortodôntico, fazer aquela prevenção, né, também, que é uma limpeza. Onde que encontra a Clínica Triquês? Como é que faz para agendar uma consulta com vocês também? Tem redes sociais? Explica um pouco mais para o pessoal de casa.
0: Hoje a gente tem redes sociais, eu tenho o meu perfil profissional, doutora Karine Triquês, no Instagram, no Facebook. Temos também o perfil da clínica, Clínica Triquês, no Instagram também e no Facebook, para acompanhar casos, resultados, transformações de vida. 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A clínica fica um pouquinho para baixo da Seraçá, na Rua dos Bancos, no edifício João Pessoa. Em breve a gente vai ter muitas novidades. Esse ano a gente comemora 6 anos de clínica no endereço atual. E junto com isso vem muitas coisas boas, pensando sempre no bem-estar dos nossos pacientes. Eu falo que as melhorias que a gente faz não é para mim, não é para quem trabalha dentro da clínica, mas é para os pacientes. Esse é o nosso foco. E assim, eu queria deixar um conselho também para quem está ouvindo e quem ouviu essa entrevista aqui. A gente falou um pouquinho sobre várias coisas, mas o principal de tudo isso que eu quero que fique gravado na mente das pessoas é que a gente comece a se olhar com mais amor. Eu acho que é isso. Que depois da pandemia, tu imagina, Felipe, que eu abri a clínica na pandemia. Então, eu me considero uma pessoa de sucesso, porque foi desafiador. A gente abriu a clínica em 2020. Então, estava no auge da pandemia, tudo fechando, e a gente inaugurando uma clínica. E que hoje a clínica está aí, cada dia melhor. Mas eu quero deixar esse convite para as pessoas, para se amarem mais, se cuidarem mais, porque a vida, ela é... A gente sabe que a gente nasce e a gente um dia vai morrer. São as únicas certezas que a gente tem na vida. Mas que a gente precisa se olhar com mais amor e se valorizar. Porque eu vejo que ainda parece que as coisas são muito difíceis quando são para nós. Um investimento em um dente, por exemplo, ele parece muito grande, mas quando a gente estoura um pneu de um carro, a gente corre lá consertar, e se der 10 mil, a gente vai consertar, porque é o carro e a gente precisa do carro. Mas e nós? E a nossa casa, que é o nosso corpo, a nossa morada? Então, eu falo do corpo como um todo, e eu acho que uma coisa vem de encontro à outra, tanto a odontologia quanto a harmonização facial, que são coisas para melhorar a vida das pessoas, e que muitas pessoas ainda veem como futilidade ter um sorriso bonito, fazer um botox, fazer um tratamento de face. Muitas pessoas ainda veem como algo desnecessário, mas ele é totalmente necessário para você ter qualidade de vida. A pessoa sem dentes, ela não consegue se alimentar bem, ela não consegue sorrir bem, ela não consegue se sentir confiante. Então, quando ela tem dentes mais bonitos, dentes fixos, tem mais qualidade de vida, consegue se alimentar, ela vai se sentir melhor para fazer várias outras coisas na vida. E assim, consequentemente, com a face. A nossa face é a nossa vitrine, né? O cartão de visita. Então, quando a gente está bem conosco, que a gente acorda pela manhã e se olha no espelho e pensa, eu estou bem, eu gosto do que eu estou vendo, tudo acontece, tudo flui. Então, que a gente se olhe com mais amor e se cuide mais. Esse é o meu conselho para todo mundo que está ouvindo. E é o meu recado de profissional, assim, que eu realmente amo muito o que eu faço, amo muito, quero agradecer a todos os pacientes que a gente tem ao longo desses 6 anos, agradecer essa oportunidade de estar aqui conversando com vocês, espero que surjam mais oportunidades como essa, porque é importante, e é isso.
1: Doutora, quero agradecer a tua presença por aqui, deixar as portas da emissora também sempre abertas, se alguém tiver uma dúvida, chama o pessoal aqui na rádio também, né? A gente passa o contato, mas o nosso muito obrigado e as portas sempre abertas.
0: Obrigada a todos.
1: Gente, fechando por aqui o nosso programa de hoje, agradecendo a sua companhia, a sua audiência, está chegando o Gilmar Bortese com o show da manhã. Amanhã, 7 horas, estaremos de volta com mais um Radar para você aqui na nossa programação. E a gente se encontra ao longo do dia aqui da RCO, RCO Notícias, Resenha Esportiva e muito mais. A todos, um excelente dia, uma boa terça-feira, um forte abraço, até a próxima. Tchau, tchau.

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2: A safra brasileira de trigo deve ser menor em 2026 e aumentar a dependência do país pelo cereal importado. Segundo a Conab, mais de 90% da área prevista já foi semeada, mas a produção deve alcançar 6 milhões e 200 mil toneladas, volume cerca de 20% inferior ao registrado na temporada passada. A queda está relacionada à redução de 13% na área cultivada e à expectativa de menor produtividade. Com margens pouco atrativas, produtores vêm substituindo o trigo por culturas como cevada e canola, além de reduzirem os investimentos nas lavouras. O clima também preocupa. Um El Niño mais intenso poderá provocar

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5: Oi, gente, bom dia, 8h53, estamos chegando. É mais um Show da Manhã para você que tá ouvindo a 100.9 em alto e bom som, tá bom? Oi, gente, eu sou o Gilmar Bortese e a partir de agora te faço companhia levando muita coisa boa para você que tá ouvindo em toda a região nessa terça, 4 de agosto, 2026. Como é que você tá? Tudo certo? Tomara que sim, tá bom, gente? 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Hoje é terça-feira, tá valendo a recarga de gás lá do Enio, para tu que tá ouvindo, curtindo a 100.9 em alto e bom som, tá bom? A gente fica junto até às 11 da manhã, levando muita coisa boa para você que ouve e curte a melhor programação do rádio e vai ter muita coisa boa, tá bom? Tu participa, 3366-6200, tá começando, gente. É mais um Show da Manhã, hoje, gente, dia 4 de agosto. Bom dia!

Chimarrutz, pra fechar mais uma do lado de cá. Valeu, gente. Obrigado pela tua companhia, todo mundo. Tá na boa curtindo a programação aqui da tua 100.9. Até às 11 a gente fica junto levando muita coisa boa. Participa, tá? 3366-6200, nome completo. Fica à vontade, pede a tua. Indica pra quem tu quiser que a gente vai levar muita coisa boa pra você que tá ouvindo a melhor sintonia. E hoje tá valendo recarga de gás lá do Enio. 3366-6200, deixa teu nome completo. Fica à vontade, pede a tua. Indica pra quem tu quiser. Tem sorteio de uma recarga de gás para você que participar junto com a gente. 9 e 6.

0: É Capital Inicial, pra fechar mais uma, a sua maneira. Gente, já tô de volta levando muito mais som pra você que ouve, curte a melhor, tá? 3366-6200, nome completo, terça, 4 de agosto, 2026. Todo mundo tá ouvindo? É mais um show da manhã pra você da região toda. 9h18.
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1: Oi, gente, estamos de volta, 9h20. Agora, bom dia, tá valendo. Recarga de gás do Enio, tá? Oi, Catarina Ozelami, também tá curtindo a gente. A Maritânia Bassoli também tá na boa, ouvindo a 100.9 em alto e bom som. Liga, participa, fica à vontade, tá bom? 3366-6200, deixa teu nome completo, fica à vontade. Tem muita música boa no teu rádio até às 11 da manhã. Eu sou Gilmar Bortese e fico junto contigo, levando o melhor som pra você da região toda. Terça, 4 de agosto, 2026. Bom dia!

0: Aí tá Cássia Eller, pra fechar mais uma, o segundo sol. Valeu, gente, todo mundo tá ouvindo, curtindo a melhor. É tua rádio, 33666200, terça-feira, 4 de agosto, 2026. Já tô de volta, levando muito mais som pra você da região toda. Bom dia, 33666200, gente. Terça-feira, 4 de agosto, agora 9h31, já tô de volta.
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2: Valeu, gente. 9h37 é o nosso show da manhã.

Aí tá o som do Strike pra fechar mais uma Paraíso Proibido. Já já tô de volta, gente. Levando muito mais som, terça, 4 de agosto, 2026, gente. Bom dia. Agora 9h46.

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0: Gente, vagas de trabalho disponíveis para Pinhãozinho e também toda a região, tá bom? Supermercado Atacadista contrata açougue, padaria, frios, depósito, fruteira e outros setores. Currículos 999470280. Vaga para encarregado de setor de estoque, entregador, possuir CNH, ser proativo. Contato no 999836016. Contrata-se técnico mecânico de máquina agrícola em Pinhãozinho. WhatsApp 99152-4507. Vaga para auxiliar de cozinha e atendente em panificador em Pinhãozinho. Currículos 98814-4597. Hospital de Saudades contrata enfermeiro ou enfermeira. Currículos no e-mail hospitalsaudades@gmail.com. Contrata-se auxiliar técnico para instalação e manutenção de sistemas de segurança. Contato no 98839-1197. Ainda, gente, vaga para operador de caldeira e pintor industrial. Currículos no 98866-6347. Indústria e modelo contrata auxiliar de cozinha e limpeza, analista de lojista e auxiliar de carregamento. Currículos no 99994-2549. Loja de material de construção contrata auxiliar administrativo, vendedor e coordenador de depósito para Nova Erechim. Vagas para entregador, operador de caixa e também, gente, coringa para setores de venda, cobrança aqui em Pinhãozinho. Currículos no 98804-0307. Fábrica contrata auxiliar de produção e técnico em segurança do trabalho. Contato no 98838-5017. Vaga para atendente de

0: Loja Currículos 98801-6181. Vaga para frentista em posto de combustível em Pinhalzinho. Informações para essas vagas também podem ser obtidas através do 33666200 diretamente na recepção da Rádio Centro-Oeste. Balcão de empregos na RCO em duas edições, às 9h45 e 15h30 horas.
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0: Valeu, gente. Estamos de volta por aqui levando muito mais, tá bom? Para você que tá ouvindo, assim, 100.9 em alto e bom som, tá? Hoje tá valendo recarga de gás lá do Enio, tá bom? Como é que tá a situação do gás aí na tua casa? Tá no final? Então, gente, participa, tá bom? 33666200, tu pode estar ganhando essa recarga de gás lá do Enio, né? Deixa eu ver aqui, ó, na participação do ouvinte também. A Luciana tá curtindo a gente, obrigado pela audiência maravilhosa. Quem mais está por aqui, eu mandando aquele recado tudo especial? Gilberto, José Basso, Luiz Streiser também tá com a gente, tá participando. Todo mundo tá ouvindo, gente. Sou Gilmar Bortese e a gente fica junto até às 11, levando muita coisa boa na tua rádio. É a rádio que tem os melhores ouvintes, as melhores promoções. Uma terça maravilhosa, 4 de agosto, 2026.

0: aí tá, LS Jack, pra fechar mais uma. Amanhã não se sabe. Obrigado pela tua audiência. Terça, 4 de agosto, 2026. Todo mundo tá na boa, ouvindo a melhor, tá? Show da manhã pra você da região toda. Já, já tô de volta com muito mais. Não sai daí. 10 e 1, agora temperatura de 18 graus.
1: Em ponto 9 News, a informação da hora. O Comitê de Política Monetária do Banco Central inicia mais uma reunião para definir a taxa básica de juros da economia brasileira, a Selic. A decisão será anunciada na noite de quarta-feira, após 2 dias de análise do cenário econômico nacional e internacional. Atualmente a Selic está em 14,25% ao ano, depois de 3 cortes consecutivos de 0,25 ponto percentual realizados nas reuniões de março, abril e junho. A taxa é o principal instrumento utilizado pelo Banco Central para controlar a inflação e influencia diretamente os juros cobrados em financiamentos, empréstimos e aplicações financeiras. A expectativa predominante do mercado financeiro é de um novo corte de 0,25 ponto percentual, levando a Selic para 14% ao ano. Ainda assim, o Banco Central deve manter cautela diante das expectativas de inflação, que seguem acima da meta estabelecida para os próximos anos. 100.9 News. Com a informação da hora, para a rádio da sua cidade, Hernani Edson.

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1: Valeu, gente. Obrigado pela tua companhia. Todo mundo tá ouvindo, tá bom? 3366-6200, nome completo. Fica à vontade, pede a tua. E é claro, gente, tem muita coisa boa que vai rolar por aqui na melhor sintonia do rádio, tá bom? Show da manhã.

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1: João Bosco e Vinícius, pra fechar mais uma de hoje. Oi, gente, bom dia. Quem mais está por aqui? Eu mando um recado lá no 33666200. Lembrando que tá valendo a recarga de gás lá do Enio. Marlene Citadella, Leoni também tá com a gente. A Elvídia também tá ouvindo, curtindo a 5.9. Oi, bom dia.
2: Bom dia. Aqui é a Lucida Cruz, do bairro Maria Terezinha. Queria participar do sorteio do Vale Gás. Agradeço se for atendido.

0: Rafa Torres, pra fechar mais uma. Eu era. Já já tô de volta levando muito mais, tá bom? Show da manhã. Pra você que tá ouvindo, bom dia. 10 e 16, 18 graus.
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0: Muito bem, gente, 10 horas e 20 minutos agora, hoje, terça-feira, 4 de agosto de 2026, temperatura de 18 graus. Está chegando por aqui o nosso colega Henrique Paulo, né, para relatar, né, as principais informações da manhã desta terça-feira, diretamente da Central de Jornalismo. Ô Henrique, bom dia, bem-vindo.
1: Bom dia, Gilmar, também a todos que nos acompanham, que sempre nos dão o carinho da audiência. Voltamos aí com mais um Direto da Redação nesta semana, falando um pouco mais sobre os atendimentos aqui do Corpo de Bombeiros e o aumento em relação a acidentes de trânsito. Nessa manhã, um motociclista ficou ferido após se envolver em uma colisão com um carro na Avenida Presidente Vargas, em Maravilha. A colisão aconteceu por volta das 7h50, onde equipes do Corpo de Bombeiros foram chamadas e encontraram o motociclista caído sobre a pista. Segundo a equipe, a vítima apresentava ferimento no rosto, sangramento na região da boca e suspeita de fratura em um dos braços. Após os primeiros atendimentos, incluindo controle da hemorragia, imobilização e estabilização, ele foi encaminhado ao Hospital São José. As circunstâncias da colisão não foram informadas, mas para quem acessar o site rco.com.br poderá ver as imagens da violência, também do impacto. Inclusive, uma das portas do veículo chegou a ser empurrada para dentro devido à força, então, desse acidente que aconteceu nesta manhã no município de Maravilha. Também aqui a gente tem outra informação para atualizar os nossos ouvintes. Ontem foi registrado uma colisão envolvendo uma van, um carro e dois caminhões na BR-282, nas proximidades do Trevo de Vargeão. O helicóptero do Saerfron foi chamado para atender a ocorrência e encaminhou um dos ocupantes do veículo de passeio, que estava com um traumatismo crânioencefálico, para Chapecó. Outras duas vítimas foram levadas para o pronto-socorro mais próximo. O deslocamento aéreo, então, do local do acidente para o Hospital Regional do Oeste foi concluído em aproximadamente 13 minutos. Gilmar, e hoje tem Copa do Brasil. Jogos de volta da competição. Juventude e Atlético Mineiro se enfrentam às 7h30 da noite. Primeiro jogo 0-0. E Remo e Santos também jogam às 9h30 da noite pela Copa do Brasil. Também o primeiro jogo terminou sem gols. Até foi inusitado, porque no sábado as equipes não quiseram marcar gols. Foi uma rodada em que a bola não balançou as redes. Então teremos essas partidas de volta e amanhã a gente traz as informações também dos jogos que movimentam a competição esportiva, que é a Copa do Brasil. Valeu, Gilmar, uma ótima terça-feira a todos e até amanhã.
0: Valeu, Henrique, obrigado pelas informações. Lembrando que a qualquer momento a gente traz mais informações, pode se atualizar também lá no rco.com.br.
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0: Estamos de volta para levar muito mais som. É a região toda na boa nessa terça-feira, 4 de agosto de 2026. Bom dia.
3: Essa eu escrevi para vocês, mulherada. Presta atenção.

0: Obrigado.
1: Coisa linda!
0: Obrigado mesmo, de coração.
2: Obrigado. Hugo e Vitor, pra fechar mais uma. Já já tô de volta levando muito mais som no teu rádio, 11h30.
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2: Valeu, gente. Obrigado pela tua audiência. Todo mundo tá ouvindo, tá bom? 33-66-62-00-10 e 34, 18 graus a temperatura aqui em Pinhalzinho, Santa e Bela Catarina. Liga, participa, fica à vontade.

0: Aí tá Eduardo Costa, imagina eu. Obrigado pela tua companhia, todo mundo tá ouvindo, já tô de volta levando muito mais, tá bom? Pra você da região toda, participa, gente. Terça-feira, 4 de agosto, 2026.
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1: 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Bom trabalho, garoto.
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4: Alô, alô.

0: Valeu, gente. Obrigado pela tua audiência. Todo mundo tá ouvindo, tá? 15 faltando pras 11 agora.
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2: Valeu, gente. Obrigado pela tua audiência. Todo mundo na boa. 10h48 agora. Bom dia.

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O Supremo Tribunal Federal retomou os trabalhos do segundo semestre após o recesso de julho. Na abertura da sessão, o presidente da corte, ministro Edson Fachin, afirmou que as críticas ao STF fazem parte do ambiente democrático e que, quando ocorrem dentro dos limites republicanos, fortalecem a instituição e a própria democracia. Fachin destacou que é natural que decisões de um tribunal constitucional sejam debatidas, analisadas e até contestadas pela sociedade. O ministro também reconheceu desafios para o Supremo, como reduzir o tempo de tramitação dos processos, aprimorar a comunicação das decisões e ampliar o diálogo com a população e os demais poderes. 100.9 News. Com a informação da hora, para a rádio da sua cidade, Hernani Edson.

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0: Chegamos 11:06, terça-feira, 4 de agosto. Prazerosamente, muito bom dia para você que se liga, para você que continua ligado na programação da Rádio Centro-Oeste. É um prazer muito grande. O nosso Conexão começa agora, vai até as 2. Traz nessa primeira parte a moda sertaneja, a participação do ouvinte. À tarde a gente tem aquele momento de bailão também. Traz informação, curiosidades. E claro, todos os dias também uma boa premiação para o nosso ouvinte. 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Olha, sol brilhando na Grande Pinhalzinha na região. Já tivemos uma manhã de temperatura, dá para dizer, 16 graus. É média, agradável, não é? Tivemos chuva, agora tem calor. Mas tudo certo. Atmosfera leve, agradável. E nós desejamos que você esteja muito bem, obrigado. E ainda melhor, na companhia da Rádio Centro-Oeste. Vamos fazer o seguinte.
1: Vai, boiadeiro!
0: Opa! O Guilherme Cana Castela. Vai começar todos aí. 3366-6200, nosso contato. Manda lá.

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1: ¡Hola! Essa aqui é lá de 2010, hein, Pupinho?

0: Ouvimos aí Gustavo Lima, Demais da Conta, Hugo Guilherme, Todo Mundo Menos Eu, participação da Ana Castela. Essa gente aí só faz sucesso, né? Só moda boa. 11 horas e 12 minutos. 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
0: 11 horas e 15 minutos, vamos pro break e já voltamos. No sinal, 11h16.
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0: Benuto. Três batidas. Nossa conexão, Rádio Sandrense, e você te fazendo companhia neste 4 de agosto para a comunidade católica. Hoje é dia dos padres, né? Ou do padre, na verdade. Mas, enfim, o nosso abraço a todos os padres. Especialmente, Padre Inácio, Padre Wilson. Aqui perto, Padre Jacinto, né? O Padre Olmar, às vezes, nos manda mensagem lá de Minas, né? Padre Marcelo, tantos outros. Então, nosso carinho. Padre Adilson, deve lá em Palmitos, o LTB nos ouve também. Mas, enfim, a nossa mensagem é de carinho e gratidão e de saúde e sabedoria a todos os sacerdotes, né? Silmar Denick está ligado com a gente, obrigado. O Nilvo Huber também, todo mundo querendo ganhar carga de gás, gentileza. Enio Gás. Quem mais que mandou mensagem para nós? Alice Vanassi, Coronel Freitas, pessoal ligado com a gente também. Boa sorte. A Rosa Pituco na sintonia. Pessoal preparando a boia e na torcida para ganhar um vale-gás. Quem pediu música do Panda? Só manda um nomezinho, de bom horror da Panda também. A Maria Helena, de Linha Navegantes, Pinhalzinho, também na sintonia, boa sorte. Fala, Linha Navegantes, eu sou Schneider também, família, sorteio de Vale Gás, Enio Gás. A Rosa Maria Mocelin, aqui de Pinhalzinho também, a Diva Gubiani, família RCO. Um abração, Vale Gás aí, boa sorte, galera. Célia Lourdes Breitenbach Miller, abraço para todo mundo, sorteio do Vale Gás. Quem mais mandou recado?
1: Opa, bom dia, Noel Nogueira.
0: Bom dia.
1: Gostaria de participar do sorteio do Vale Gás e Enio Gás.
0: Uhum.
1: Se tu me atender, eu agradeço. E um bom dia.
0: Bom dia, Hélio. E boa sorte também, tá? A Ineida Baques, de Saudades na Sintonia, boa sorte também.
2: Bom dia, sou Maria Mercedes Lutz, Estava Birova. Também quero participar do sorteio do Vale Gás e Enio Gás. Por atendida, agradeço.
0: Claro
2: que... Bom dia a todos.
0: Bom dia, boa sorte também, muito obrigado pela companhia. Ô, meu amigo Inácio Bot, valeu, Milton, bom dia, Vale Gás. Tudo dominado aí, Inácio? Nosso pai Inácio, né? É no posto da Copa Itaipu. Um abraço, meu querido, boa sorte, tá? A Lori Maier, Vale Gás, aí do posto da Copa Itaipu também, a Lori. Valeu, galera. Família Itaipu, aí um abração pra vocês. Muito obrigado pelo carinho, pela companhia. Boa sorte.

0: Fimi. Preferência do ouvinte, Panda, eu te seguro. Ainda teve Matheus e Cauã, saudade boa. Você na companhia da Rádio Centro-Oeste. Você que nos acompanha em 100.9 FM ou pelas multiplataformas, muito obrigado. Alô, Valdecir, Bruxel, bairro Bela Vista, um abraço. É, sorteio do Vale Gás, Enio Gás, Airaci, Kaminski e Miller igualmente na sintonia.
1: Bom dia, Milton.
0: Bom dia.
1: Aqui é o Iluir Pituco, aqui da Maria Terezinha, o popular Chiquinho, uhum. O mais bonito do Maria Terezinha.
0: Caramba.
1: Quero participar do sorteio do gás aí, do Enio Gás.
0: Uhum.
1: Toca uma música aí do Joaquim Manuela aí.
0: Opa.
1: Pode ser até a Boate Azul ou o Som de Cristal.
0: Mas que tal?
1: Manda pra nós aí.
0: Esse é o mais bonito, temos que mandar, né? Valeu, Chiquinho. Valeu. Um abraço, meu querido. A Sueli Batistone, Nova Erechim, também da sintonia, obrigado. É, Milton, Idali dos Santos, de Seara. Manda um abraço para a mamãe, a dona Eva, e eu mando a Dilson Dias, da Floricultura Maria Bonita, ambos de Nova Erechim. Olha aí, ó, um abraço para vocês aí. Muito obrigado pelo carinho, pela companhia também. Muito obrigado a todos aí, tá? E boa sorte no sorteio. Vale ligar, gente, eles Enio Gás, pensa num presentão e na utilidade que tem. Caramba! No sinal 11:30. 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
1: Aí o Bruno Marrone com Boate Azul e mais uns modão. Tem alguns de 1800 e pouco, né, gente? Pô. Mas até artistas mais recentes, pessoal grava, porque a história é, sem dúvida, é moda que não sai de moda. Essa que é grande verdade. 11h43, Azul Mira Signor também ligado com a gente, obrigado. Um abraço pro Marcos Vila, ele que pediu há pouco também o Panda, né? Pessoal ali do caminhão da prefeitura, estão trabalhando e nos dando sempre aquela caroninha, obrigado, viu? Todos os servidores municipais também, o nosso abraço, nosso carinho, nosso reconhecimento pelo trabalho de todo mundo.
2: Bom dia, meu. Sou Luz Terezinha Pinheiro, aqui do Boa Vista 3. Queria participar do Vale Gás. Por atendido, eu agradeço.
1: Claro, atendemos com muito carinho. Obrigado pela companhia. Boa sorte. Rayana Batistone, Nova Erechim, também na sintonia. Obrigado. Boa sorte. Tem Vale Gás, gentileza, de Enio Gás.
3: Milton, aqui é a Zalete Caio. Quero participar do sorteio do Vale Gás. Hoje é Enio Gás. Valeu, uma boa semana para você da rádio. Fico agradecido por atendido.
1: Boa sorte também. Olha, a hora tá chegando, 15 pro meio-dia. Já vai conferir aí o sinal da hora certa. E aí tá chegando a hora da boia. 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Chama agora! Aí, ó, 15 pro meio-dia.
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6: Nota de agradecimento. A família Weiler vem através da Rádio Centro-Oeste agradecer de coração todas as manifestações de carinho, solidariedade e apoio recebidas pelo falecimento de nossa querida esposa, mãe, avó e bisavó, Maria Jacinta Weiler. Nossa sincera gratidão a todos os familiares, amigos, vizinhos e demais pessoas que estiveram presentes, enviaram mensagens, orações e palavras de conforto, fortalecendo nossa família neste momento de profunda dor e saudade. Agradecemos de modo especial ao Hospital São Paulo de Xanxerê pelo atendimento e dedicação prestados. À comunidade Bela Vista, aos ministros

0: de saudade, mas também de profunda gratidão. Mãe, agradecemos por todo o amor, carinho, dedicação e ensinamentos que nos deixou. Obrigado por cada abraço, cada palavra de incentivo, cada oração e por sempre colocar nossa família em primeiro lugar. Seu exemplo de força, fé, humildade e generosidade permanecerá vivo em nossos corações e continuará guiando nossos passos. Sentiremos imensamente sua ausência, mas temos a certeza de que o amor que construímos jamais será apagado pelo tempo. As lembranças dos momentos vividos ao seu lado serão nosso maior conforto e seu legado permanecerá em cada um de nós. Outro sim, a família Weiler convida para a missa de sétimo dia, que será celebrada neste sábado, dia 8 de agosto, às 19 horas, na igreja em Bela Vista, São Carlos. Maria Jacinta Weiler, descanse em paz. Que Deus a receba em sua infinita misericórdia e lhe conceda a vida eterna. Nós a amaremos para sempre e seremos eternamente gratos por termos tido o privilégio de sermos seus filhos. Com amor e eterna gratidão, sua família e amigos.
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uma teoria que se chama 90-10, onde uma pessoa tem 90% daquilo que você procura em alguém, só que você foca naqueles 10% que falta. Aí você sai pra rua, se aventura, e realmente você encontra aqueles 10%, mas não se deu conta que perdeu os 90%.

0: 90-10, Maiara e Maraíza. Que letra, hein? 3 minutos e meio nos separando do meio-dia, tem mais participação. Ah, falar em meio-dia, aí almoço, tudo de meta a gás, tudo mais, Enio Gás, 988-19-14-23.
1: Bom dia, Milton.
0: Bom dia.
1: Sou a Junília Castro, do bairro Primavera, quero participar do sorteio do Vale Gás, do Enio Gás.
0: Uhum.
1: Sou cliente do Enio há 24 anos já.
0: Caramba!
1: Também mereço ganhar um botijão, né? 24 anos já faz tempo, né?
0: Faz tempo, pois merecido. É.
1: Tá bom?
0: Tá bom.
1: Queria ver se eu ganhava um botijão de gás do Enio Gás.
0: Tá? Olha só.
1: Eu moro aqui no bairro Primavera.
0: Geni de Castro, olha só, 24 anos. Clientela fiel, né? Então aí, bom atendimento, qualidade, pontualidade, Enio Gás, sua família, equipe aí, show. E vamos também lá para Juvencio, a Kelly, a Luana, o Alcide, a Beatriz, família Schuster. Muito obrigado. Bom apetite para vocês aí também, bom almoço, tá? 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Daqui a pouco tem RCO Notícias. E em seguida a gente segue com o nosso Conexão. Então, até daqui a pouquinho.

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8: RCO. 12 horas e 9 minutos.
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12: Aeroporto Regional de Pinhalzinho começa a ser construído e perimetrais recebem melhorias.
13: Setor leiteiro pede mudanças definitivas para competir em igualdade e manter o crescimento em Santa Catarina.
14: Prefeitura de Águas Frias compra novo veículo para a saúde.
15: Promotores alertam para aumento da violência doméstica e perturbação do sossego.
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17: Terça-feira, 4 de agosto de 2026. Além do rádio, você pode nos acompanhar pelo rco.com.br ou baixar e ouvir no aplicativo do seu celular. Eu sou o Hernani Edson e começa agora o RCO Notícias.
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18: Camila Cardoso e as informações do tempo.
20: A quarta-feira começa sob condições de tempo instável no estado de Santa Catarina, principalmente nas áreas de divisa com o estado do Rio Grande do Sul. Há condições para instabilidades com chuva associada a trovoadas. Isso acontece principalmente agora no período da manhã. No período da tarde, as instabilidades vão se afastando e o tempo deve apresentar melhorias em Pinhalzinho, chegando aí com temperaturas na casa dos 26 a 27 graus. Portanto, há condições para chuva associada a trovoadas, sobretudo na primeira parte do dia. Melhorias são esperadas em direção ao período da tarde. A expectativa do tempo para quinta e sexta-feira são 2 dias de sol, temperaturas elevadas. Amanhece com 16 a 18 graus na quinta e na sexta, chegando a 27, 29 graus durante as tardes da quinta e sexta-feira. Para o sábado, boa parte do dia é realmente de sol e calor, vento soprando quadrante norte e pancadas de chuva associadas a trovoadas são esperadas para a noite do sábado. Portanto, ao longo desta quarta-feira, instabilidades pela manhã e melhorias no tempo ao longo do dia. Camila Cardoso, especialmente para você ouvinte aqui da RCO.
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22: O dólar comercial está cotado em R$5,10. O euro, R$5,88. Peso argentino, 0,03 centavos de real. Mercado agrícola. Preços praticados pela Cooper Itaipu. Feijão carioca, R$150. Feijão preto, R$125. Milho, R$60. Soja, R$125. Trigo, R$75. Suíno peso vivo, R$4,95.
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24: O Copom volta a se reunir hoje e amanhã deve anunciar a nova taxa básica de juros. Um corte de 0,25% é o que o mercado espera e o que a grande maioria dos analistas econômicos também aguarda. O que leva o Copom a cortar em 0,25 a taxa de juros? Primeiro, a condição da inflação oficial do IPCA, medida. Obviamente que essa pesquisa não reflete necessariamente aquilo que nós percebemos no dia a dia nos supermercados. Basta a dona de casa ouvir o que estou falando e relacionar com as suas últimas compras. Mas, de maneira oficial, isto favorece e dá ao Copom um certo conforto para um corte pequeno de 0,25 na Selic. O que, em termos práticos, pouco vai adiantar diante de uma taxa básica de juros que ficará em

0: 14% ao ano, algo que desfavorece o crescimento do país, desfavorece a busca por crédito, aumenta o endividamento das empresas e, muito pelo contrário, ajuda a colocá-las em situação cada vez mais difícil, porque as vendas diminuem, a matéria-prima fica mais alta e as parcelas de financiamentos passados cada vez mais caras, ou pelo contrário, as parcelas não diminuem, o que era o esperado quando a taxa de juros estava em cerca de 10%, que seria uma taxa muito adequada para o contexto brasileiro, apesar de ainda alta. Mas por que o juro no Brasil é caro? Porque o governo gasta muito e gasta mal. Mantém um ciclo vicioso da necessidade de um juro alto para as contas públicas se manterem pagas. Hoje, quase metade do orçamento da União serve para pagar os juros da dívida pública, que quase bate em 11 trilhões de reais. 85% do PIB hoje é dívida pública. O governo gasta muito e, mantendo este gasto acelerado e alto, há uma necessidade de autofinanciamento através da captação de dinheiro de especuladores ou chamados investidores para comprar títulos da dívida pública interna e com juros elevados. Ou seja, o dinheiro custa mais para quem está mais endividado. Esta é a lógica pura e simples. Este é o jeito brasileiro dos governos administrarem. E 2027 precisa este assunto estar à mesa. O corte do gasto público para permitir uma redução mais acelerada na taxa Selic. Por isso, acredito que 2027 seja um ano altamente importante para decisões estratégicas para o futuro de médio prazo neste país. Porque 0,25 não faz cócegas nem num gato, muito menos na economia.
1: Daqui a pouco no RCO Notícias. Aeroporto Regional de Pinhalzinho começa a ser construído e perimetrais recebem melhorias. Promotores alertam para o aumento da violência doméstica e perturbação do sossego. Prefeitura de Águas Frias compra novo veículo para a saúde. Setor leiteiro pede mudanças definitivas para competir em igualdade e manter crescimento em Santa Catarina. E as informações do esporte, daqui a pouco. Aguarde.
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1: Boa tarde. Estamos de volta com o RCO Notícias.
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1: As informações da segurança pública e do trânsito com Roberto Lorenzon.
5: Muito bem, no trânsito na BR-282, no município de Alfredo Wagner, acidente envolvendo dois caminhões. Desse acidente morreu um dos motoristas, Nivaldo Itterman, de 59 anos. Em Ponte Serrada, acidente na BR-282, entre Ponte Serrada e Varjão, envolvendo caminhão e moto. O condutor da moto ficou ferido, a caroneira não resistiu e morreu. Em Ponte Alta, acidente envolvendo caminhão e carreta. O motorista do caminhão não resistiu e morreu. Em Anita Garibaldi, no interior daquele município, um idoso de 75 anos morreu ao ser atingido por um caminhão. Em Papanduva, na BR-116, acidente envolvendo caminhão. O motorista morreu no local e o passageiro ficou ferido. Outros acidentes aqui na nossa região. Em Varjão, na BR-282, acidente envolvendo veículo de passeio, motorista teve ferimentos de maior gravidade, a passageira também ficou ferida com suspeita de fratura. Se envolveram também ainda no acidente dois caminhões e veículo van. Em Iporã do Oeste, acidente entre dois carros, só danos materiais. Outro acidente em Iporã do Oeste, envolvendo também dois veículos de passeio, ninguém se feriu. Em São Miguel do Oeste, colisão de um Corsa e moto, condutor da moto ferido leve. Em Concórdia, colisão envolvendo um veículo de passeio, motorista perdeu o controle e acabou atingindo outros dois veículos. Ninguém se feriu. Na área da segurança pública, em Chapecó, homem é encontrado morto dentro de uma residência no bairro EFAP. O homem apresentava ferimentos, supostamente por arma branca, o caso que vai ser investigado. Em Guarujá do Sul, bombeiros atenderam ocorrência de incêndio em um depósito de reciclagem. Em Descanso, bombeiros atenderam ocorrência de incêndio em um veículo. Em Itapiranga, homem é preso por agredir a companheira após uma discussão. Em Palma Sola, homem é preso por ameaça contra ex-companheira. Em Xanxerê, um homem foi detido e encaminhado para a central de polícia por tentativa de furto de chocolate em um estabelecimento comercial. Em Joaçaba, um homem foi preso por ter agredido o pai, a mãe e o próprio irmão. Em Erval do Oeste, um homem de 23 anos ameaçou incendiar a casa da mãe, além de danificar a garagem da casa. O homem foi preso. Em Dionísio Cerqueira, três homens foram presos por envolvimento no tráfico de drogas. Seriam essas as informações do trânsito e da segurança pública.
1: Promotores alertam para o aumento da violência doméstica e perturbação do sossego. Detalhes com Henrique Paulo.
4: A criação da segunda vara de justiça trouxe alterações na atuação do Ministério Público na região. Segundo os promotores Daniela Alencar e Bruno Poerski Vieira, a mudança fortalece o atendimento às vítimas e dá mais agilidade à condução dos processos envolvendo moradores de Pinhalzinho, Saudades, Nova Erechim, Águas Frias e Nova Itaberaba.
6: Eu trabalho na primeira promotoria e o Bruno trabalha na segunda promotoria. E atualmente a atuação do Ministério Público ficou ainda melhor, porque a gente tem um trabalho mais especializado. Então a gente consegue se dedicar mais às demandas. Teve a inclusão dos outros dois municípios, mas a gente conseguiu especializar, né? Então as promotorias, elas estão divididas. Eu fico com a promotoria de crimes, de forma geral, sem crimes contra a mulher, né? Crime de violência doméstica com o Bruno. E também fico com moralidade administrativa. E o Bruno fica com as outras demandas. Ele fica com as demandas de cidadania, direito ambiental, direito à infância e adolescente. E também está bem voltado nessa questão dos crimes contra a mulher, porque a gente aqui na nossa região, a gente tem uma quantidade muito grande, né, desses crimes. Então acabou que ficou mais especializada nessa promotoria para conseguir dar uma atuação ainda melhor.
7: Então isso vem fortalecer o atendimento à nossa comarca, que já demandava a segunda vara, a segunda promotoria, e agora com o acréscimo de Águas Frias e Nova Itaberaba, com certeza a demanda aumenta, mas também há uma divisão de trabalho, né, tanto na vara quanto nas promotorias, e levar, né, a justiça à população como um todo, né. Dois focos principais na promotoria, né, o Oeste como um todo, né, hoje coordena o centro Neavit, né, o Núcleo de Enfrentamento a Violências e Atendimento às Vítimas, né? E é notório que na região Oeste, não é só Pinhalzinho, tá? Toda a região Oeste, a violência doméstica é o cargo-chefe de atendimento das promotorias e demandas judiciais. Mas também na promotoria temos uma vasta demanda da infância, né? Do compartilhamento de experiências é muito bom, né? A doutora Daniela já vinha com a promotoria única aqui, então é uma troca de experiências diária, né, para conversarmos sobre o assunto. Mas a violência doméstica hoje é o tema que demanda mais atenção, junto com a infância, que infelizmente o nosso município desídia de cuidados bem, bem grande em relação a esse assunto.
4: Além da atenção especial aos casos, Bruno e Daniela destacam o trabalho preventivo desenvolvido. Entre as ações, estão grupos voltados a autores de violência doméstica, com o objetivo de reduzir a reincidência e contribuir para a prevenção de feminicídios.
6: por exemplo, eu vou dar um dado positivo até. Desde que eu cheguei, eu tô aqui promotora há quase 2 anos. Felizmente, aqui na região, desde então, não tá acontecendo isso. Mas é, o feminicídio, ele é uma consequência, né? De uma agressão, assim, que evoluiu. Muitas vezes, o feminicídio, ele é evitado com as medidas protetivas de urgência. Então, a vítima, ela pede a medida, acontece esse afastamento do agressor e evita uma situação de feminicídio. Mas não é, eu vejo que essa situação do feminicídio, ele aqui é o nosso redor, né? Igual o Bruno destacou, Maravilha mesmo teve casos muito graves, assim, São Carlos agora teve casos também, Chapecó. Então, assim, você percebe que não é um fato isolado e que a gente sempre tem que cuidar desde o início. Então, assim, essa questão de desde o primeiro momento, da primeira ameaça, existia o registro, existia a medida protetiva, aí leva o homem para esse comparecimento do programa, né? Uma parceria ali com o curso de psicologia. Eu já percebo que muitas vezes já consegue resolver ali. Agora, se deixar, se for indo, se for progredindo, a tendência é a progressão e chegar até o pior, que é o feminicídio. Mas eu vejo, assim, que nos pequenos casos, muitas vezes o próprio homem vai ali, eu já participei desses comparecimentos, que eles vão ali no fórum. E eu vejo que tem uma conversa, muitos homens falam assim, ah, doutora, é porque eu bebia bastante, agora estou tratando o alcoolismo. Aí eu falo, ó, melhorou. E muitos homens fazem uma reflexão. Isso é bom. É muito tá ligado ao alcoólatras, à questão de droga, né? Muitos homens, assim, querem lutar pela família, mas têm problemas psicológicos, né? Então, eu acho que a gente consegue fazer um trabalho legal, só que tem que começar desde o início, para evitar de acontecer uma coisa pior.
7: O índice de quem participa dos programas reflexivos, né, que a gente chama dos homens, ela, de reincidência é bem pequeno. Mas o foco é, dito na violência doméstica hoje é nítido. Alcoolismo e droga... É difícil falar em porcentagem, mas assim, ó, uns 90%, Henrique, é envolvendo álcool e droga. O uso exagerado de álcool e droga. Tanto que a gente pode ver, a maior parte dos crimes acontece no final de semana. É sempre assim, uso exagerado de droga, a audiência começa, ele bebia muito, isso. Agora ele está se tratando. Sim. Preocupa porque assim, ó, a gente tem que partir para além do fórum, né? Para além dos processos. Isso é uma questão familiar, né? É desestrutura familiar. Então assim, a gente acaba tendo um envolvimento de muito adolescente ou saindo da adolescência, indo para a vida adulta, um envolvimento com o tráfico de drogas. E a gente começa a achar um motivo por quê. Muitas vezes vem dessa desestrutura familiar. Por isso que a gente fala da violência doméstica, mas a violência doméstica ela vai muito além, ela vai para os outros tipos de crimes que hoje também, infelizmente, no nosso oeste, o tráfico de drogas ele é bem grande, né?
4: Outro ponto que tem chamado a atenção é o aumento das ocorrências relacionadas à perturbação do sossego. De acordo com Daniela Alencar, situações que começam com desentendimentos entre vizinhos, muitas vezes por causa de som alto, acabam evoluindo para desacato, resistência e até agressões contra policiais militares.
6: Mas eu tenho muita questão, tá? Que tá me chamando a atenção. A questão do desrespeito à polícia militar, a questão do desrespeito à polícia, perturbação do sossego. A gente tem muito caso de desacato, resistência, perturbação do sossego. As pessoas têm que aprender a respeitar e viver em sociedade. Porque aqui em Piauzinho tá me incomodando isso aí. As pessoas estão no nível... É muita questão do álcool, tá? Então as pessoas estão num nível excessivo de ruídos, assim, ao redor de um local, muitas vezes de hospital, de escolas, de locais que tem crianças. Pessoas que perturbam o sossego ali do bairro, sempre ameaçando os vizinhos, e aí a polícia chega lá, é um desacato à polícia, é uma resistência, o polícia tem que usar uso de força e xingamento, tem policiais até que chegaram a apanhar, sabe? Então, assim, eu acho que tá virando uma desordem, que é um pequeno problema, tá? Só que tá gerando uma situação, assim, que tá me incomodando, porque, assim, tá sendo crescente. Então, durante a semana, eu tô fazendo audiências de mais de 6, 7 casos de problema de vizinhança, de perturbação do sossego. Perturbação do sossego, aí a polícia chega, vira um desacato, vira uma resistência, vira uma situação ali, e aí já começa uma agressão. E assim, isso é uma questão de educação, é um mínimo de conseguir viver em sociedade. Se você quer que uma cidade funcione, que uma cidade viva bem, você tem que respeitar o próximo. Entre eles é você saber respeitar o horário, o respeito à polícia, porque eu vejo assim, a partir do momento que a sociedade não começa a respeitar a polícia, já começou a instalar uma desordem. Então eu chamo atenção a isso, é um problema que está acontecendo bastante na minha promotoria. Essa desordem, esse excesso de álcool, festas e perturbação do sossego, que gera uma consequência aí ao trabalho da Polícia Militar.
4: Da Central de Jornalismo para o RCO Notícias, repórter Henrique Paulo.
1: Setor leiteiro pede mudanças definitivas para competir em igualdade e manter crescimento em Santa Catarina. Felipe Eduardo.
8: A cadeia produtiva do leite em Santa Catarina enfrenta desafios que vão desde a carga tributária até a concorrência internacional e as condições climáticas. O assunto foi debatido com o presidente do Sindileite e do Conselheite de Santa Catarina, Selvino Giesel. Segundo ele, Os produtores catarinenses competem em desvantagem com países como Argentina e Uruguai, que possuem menor custo de produção, logística mais barata e menor carga tributária. Giesel também afirmou que estudos da Confederação da Agricultura e Pecuária do Brasil apontam indícios de concorrência desleal na importação do leite.
9: O Uruguai e a Argentina têm uma vantagem sobre nós, que é uma escala de produção maior, os produtores são maiores e tem um custo de produção menor do que o nosso, principalmente na questão da comida. Eles produzem volumoso de qualidade, aí é pasto, silagem, sim, feno, que é o principal custo numa atividade de leite, bem mais em conta do que o Brasil. Então, isso facilita eles. A escala de produção também ajuda a diminuir, porque é questão de frete. Por exemplo, no Brasil, nós gastamos em média 13 centavos, 14 centavos, para pegar um quilo de comida lá no campo e deixar disponível na prateleira para o consumidor. Isso na maioria dos países, na Argentina, está em torno de 8 centavos. Então, nós temos uma diferença já aí no custo de frete, que não é pouca diferença. A outra coisa é a questão da tributação. Se você vai olhar o que os argentinos e os uruguaios pagam sobre, por exemplo, a compra de um equipamento, o nosso tributo é muito maior. E isso tira a nossa competitividade. E agora está provado aí que também estão maquiando o custo deles, o preço deles, e a CNA fez um trabalho interessante mostrando que tem dumping. O que que é dumping? O que eles produzem lá, e o preço que eles produzem lá e o preço que eles vendem nos seus países é diferente daquilo que eles vendem para nós. Então, isso é uma competitividade que não é real, é artificial.
8: No cenário estadual, o dirigente destacou que Santa Catarina perdeu competitividade em relação ao Paraná e ao Rio Grande do Sul, devido às diferenças na tributação. Um levantamento do Sindileite aponta que as indústrias catarinenses pagam cerca de 300 milhões de reais a mais em tributos por ano do que as dos estados vizinhos. Segundo ele, se houvesse igualdade nas regras, seria possível pagar aproximadamente 5 centavos a mais por litro ao produtor.
9: Se mostrou isso e o governo do estado criou um programa Leite Bom Santa Catarina. Então, em 3 anos, ele devolveu, ele deixou de cobrar, ou ele amenizou a vida das indústrias em 300 milhões. O que a gente paga por ano a mais, ele nos devolveu em 3 anos, sendo metade para as indústrias e metade para os produtores. Foi um bom alívio, foi um bom alento, e temos que reconhecer isso. Este ano aqui está terminando e aí a gente pediu para renovar. Inclusive no Itaipu Rural Show aqui, que aconteceu em Pinhalzinho, o governador anunciou que iria ser renovado. Era para acontecer isso em junho. Viemos trabalhando isso com o secretário da Fazenda, o Cleverson, que sempre nos atendeu muito bem, diga-se de passagem, sempre nos tratou com muito respeito. E aí, por conta da questão política, de ser um ano político, recebemos agora há poucos dias a notícia de que por enquanto não vai ser renovado e que a esperança é que a gente tenha essa renovação o ano que vem. O nosso pedido e a nossa vontade é que isso seja feito uma lei através da LESC, através de uma costura política com o governo, quem quer que seja o próximo governador, de que a gente resolva isso de vez. Porque senão você vai fazendo programas, você vai fazendo costuras, você vai fazendo remendos que não resolve o problema de vez. Nós precisamos ter uma lei, nós precisamos fazer alguma coisa que fique equalizado, que fique de igual para igual com os outros estados. Nós não queremos nenhuma vantagem, mas nós queremos ter a mesma condição que o Rio Grande do Sul tem, que o Paraná tem para Santa Catarina. Então, é isso que a gente precisa. Foi uma ajuda importante, deu um alívio para as indústrias e também para os produtores, mas nós precisamos renovar e fazer isso, costurar isso, que seja resolvido de forma definitiva.
8: Outro tema abordado foi a preocupação com o possível episódio de El Niño. Após anos de estiagem, o excesso de chuvas pode comprometer o desenvolvimento das pastagens, aumentar os custos com a alimentação do rebanho e impactar na rentabilidade das propriedades. Giesel defendeu melhorias na infraestrutura, especialmente no fornecimento de energia elétrica e nas estradas, consideradas fundamentais para a competitividade do setor. Da Central de Jornalismo para o RCO Notícias, Felipe Eduardo.
1: As primeiras obras do aeroporto regional já estão em andamento na comunidade de Boa Vista, Pinhalzinho. Idealizado ainda em 1969, o empreendimento é considerado um dos maiores investimentos em infraestrutura da história do município e deve beneficiar toda a região oeste. Nesta fase inicial, os trabalhos são de preparação da área, onde será construída a pista de pouso e decolagem. O projeto prevê uma pista de 1.300 metros de comprimento por 30 metros de largura, além de pavimentação, balizamento, cercamento e estrutura para operações durante o dia e à noite. Quando estiver concluído, o local poderá receber aeronaves de pequeno e médio portes. A previsão é melhorar a logística regional, facilitar o transporte de passageiros e dar mais agilidade às operações aeromédicas, reduzindo o tempo de atendimento em situações de emergência. A expectativa é auxiliar no deslocamento de empresários e investidores, fortalecer as indústrias e ampliar as oportunidades de negócios. Outra melhoria em andamento ocorre na perimetral, no trecho em frente à empresa Zagonel, onde futuramente será colocado asfalto. O trajeto é considerado um dos principais acessos ao setor industrial do município e registra diariamente um grande movimento de caminhões, veículos de carga e automóveis. Durante a execução dos serviços, a prefeitura orienta os motoristas a utilizarem rotas alternativas para evitar transtornos e garantir mais segurança no deslocamento. Prefeitura de Águas Frias compra novo veículo para a saúde. Quem tem esta informação é Gilmar Bortese.
10: A Prefeitura de Águas Frias ampliou a frota da Secretaria Municipal da Saúde com a aquisição de um novo veículo, Toyota Corolla Shei 2026. O investimento é de R$ 175.500. Reais. O automóvel chegou na última semana e já está à disposição da Secretaria para atender as demandas de transportes de pacientes, reforçando a estrutura utilizada nos deslocamentos para consultas, exames e tratamentos em outros municípios. De acordo com o prefeito licenciado Wesley Terrible, o novo veículo representa mais qualidade no atendimento prestado à população, especialmente para quem precisa realizar viagens de longa distância.
11: Hoje vimos também levar uma importante notícia a todos, né? Nossa população em geral. Mais uma aquisição para a saúde do nosso município, um Corolla zero quilômetro, né? No valor de R$ 175.500, que vem somar com a frota já existente, né? A gente sabe que a saúde é muito dependente de carros bons para fazer essas viagens mais longas, né? Com bastante segurança, e esse também vai ser um equipamento que vai auxiliar a todos os motoristas, né? E a Secretaria da Saúde para fazer o bem para as pessoas. Um grande abraço a todos e seguimos firmes e fortes para trabalhar para o nosso povo agostiense.
10: Da Central de Jornalismo para o RCO Notícias, repórter Gilmar Bortese.
1: Esporte. Os destaques do esporte com Felipe Eduardo.
8: Muito bem, chegamos com as informações do esporte e ontem, Copa do Brasil, o Atlético Paranaense venceu Vitória por 2-0. Hoje já começam os jogos de volta. Jogos das oitavas de final. 19h30 tem Juventude e Atlético Mineiro e às 21h30 tem Remo e Santos. Ambos os jogos terminaram empatados em 0-0 na ida, ou seja, quem vencer avança para as quartas de final, qualquer empate leva o jogo para os pênaltis. Juventude e Atlético Mineiro tem transmissão do Prime Video, Remo e Santos do Premier e do Sport TV. Lembrando que Grêmio e Mirassol se enfrentam amanhã na Arena do Grêmio. Cruzeiro e Chapecoense jogam também amanhã no Mineirão, enquanto Corinthians e Internacional jogam quinta-feira na Neoquímica Arena. Falando do esporte local, a equipe do Ajap APF foi eliminada nas quartas de final do Campeonato Brasileiro Feminino Sub-17. O time ontem foi até Nova Iguaçu, no Rio de Janeiro, e empatou em 2-2 com o Vasco da Gama em uma grande partida. Porém, o time havia perdido o jogo de ida por 1-0 na Arena Condá e por isso acaba se despedindo da competição. Mas uma grande campanha

0: que pode se repetir no ano que vem, porque estando entre as 8 melhores equipes do Brasileirão deste ano, o time já garantiu a vaga para a edição do Campeonato Brasileiro Feminino Sub-17 de 2027, dando reforço à continuidade do trabalho que vem sendo desenvolvido nas categorias de base do futebol feminino em Pinhalzinho. Com as informações do esporte para o RCO Notícias, Felipe Eduardo.
1: Mais notícias em nossa programação. Eu sou Hernani Edson e encerro aqui o RCO Notícias. Boa tarde.
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4: 12:39.
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0: oportunidade para a Grande Pinhalzinha Região, o sexto encontro de carros antigos promovido pelo Veteran Car. Vamos faturar. Beijo,
1: bora,
0: meu amor.
1: Bora, valeu, até mais.
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0: Um abraço também para o Silvio Enster, na sintonia, participando do Vale Gás, Indeleza Aéreo Gás. Boa sorte. 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
0: Conexão 8 para as 2, 25 graus temperatura. Nossa conexão vai fechando por aqui. Agradecendo muito sua companhia, sua participação. Fique com a gente. Colega Lindomar chegando com o Sincroniza. Amanhã de manhã, 5 horas, se Deus quiser, ele há de querer. Sertão e Querência, às 11, mais um Conexão. Da nossa parte, muito obrigado a todos. Muito obrigado, Deus. A gente se encontra por aí. Tchau!
2: Salve para todos os loucos apaixonados que estão aí fazendo.

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A Petrobras anunciou a descoberta de um novo poço de gás natural em águas profundas da Colômbia. O reservatório foi identificado no poço exploratório Sandia 1, localizado no bloco Guaof 0, na bacia de Guajira, a cerca de 42 quilômetros da costa colombiana. A perfuração começou em junho e foi concluída no fim de julho, confirmando o potencial da região. O novo poço fica próximo de outras descobertas já realizadas pela estatal brasileira, reforçando as perspectivas para a exploração de gás no país vizinho. A operação é conduzida em parceria com a estatal colombiana Ecopetrol e faz parte da estratégia da Petrobras de ampliar sua atuação em áreas de grande potencial exploratório na América do Sul. 100.9 News. Com a informação da hora, para a rádio da sua cidade, Hernani Edson.

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0: Essa é a sua 100.9, Rádio Centro-Oeste de Pinhalzinho, Santa e Bela Catarina. E excelente tarde, é terça-feira, 4 de agosto. Eu sou o Lindomar, te faço companhia por aqui até as 16h30. Muito som vai rolar, muita música boa. E claro, tem promoção terça com todo o gás. E tem também a nossa enquete da semana.

0: 14 horas e 16 minutos, boa tarde.
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0: Legal demais, hein? E a gente segue por aqui, essa é a programação do nosso Sincroniza. E agora também a gente quer falar para você da nossa enquete da semana. Semana de Dia dos Pais, né? Final de semana aí, tá chegando o Dia dos Papais. E a nossa enquete da semana começou ontem querendo saber o seguinte: se você ou alguém na sua família herdou alguma característica física do seu papai. Responde pra mim, envia pra cá no 3366-6200 com o seu nome completo, pode colocar o nome do papai também e você estará concorrendo a uma torneira elétrica Zagonel, porque a Eletro Zagonel é a nossa parceira aqui na enquete da semana, essa empresa que quando você pensa em duchas e torneiras, claro, logo vem à cabeça essa marca de Pinhalzinho para todo o Brasil. 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Sincroniza, 14 horas e 20 minutos agora, excelente.

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1: Bacana demais, tá aí mais uma sequência com o som country pra você também aqui na tarde, tarde quente, terça-feira, 4 de agosto, temperatura 25 graus agora.

0: Se liga na hora, 14 horas e 30 minutos. Boa tarde.
1: Sem.9 News e a informação da Central de Jornalismo. Uma mulher de 47 anos e um adolescente de 16 foram encaminhados à delegacia após serem flagrados com R$ 1.000 em notas falsas na manhã de ontem em uma agência dos Correios em Abelardo Luz. A suspeita afirmou aos policiais que desconhecia o conteúdo da encomenda e que acompanhava o filho para retirar um suposto cartão bancário. Eles receberam voz de prisão. Da Central de Jornalismo, repórter Henrique Paulo.

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0: Simbora então, 14 horas e 34 minutos, tem mais som chegando pra você.

0: Cana Bacana, tá aí, som legal, Clara Valverde, teve também o som de Mascavo e tudo começou com Ludmilla nessa sequência, hein? Pra você uma excelente tarde, obrigado pelo teu carinho e sintonia. Sete minutos nos separando das 15 horas. Boa tarde.
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4: Legal, legal, muito som bacana pra você curtir na sua tarde de terça-feira. Excelente tarde pra você que nos acompanha em casa, no trabalho, no carro. Pessoal aí na construção civil, aquele abraço, tudo de bom.

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0: coração, o som de Twister, pra você recordar um beijo seu. Teve também Lulu, Modernidade. No sinal, 15 horas, vem aí a hora 2 e o nosso momento flashback.
1: Em ponto 9 News, a informação da hora. Começou ontem a campanha nacional de multivacinação em todo o Brasil. A mobilização segue até o dia 1º de setembro, com o objetivo de ampliar a cobertura vacinal e atualizar a caderneta de vacinação de crianças e adolescentes menores de 15 anos. A vacinação é gratuita e está disponível nas unidades básicas de saúde de todo o país. O Ministério da Saúde orienta que pais e responsáveis levem a caderneta de vacinação para que as equipes avaliem quais doses precisam ser aplicadas. Entre os imunizantes oferecidos estão vacinas contra poliomielite, sarampo, meningite, hepatites, febre amarela, HPV, gripe e Covid-19, conforme a indicação para cada faixa etária. O ponto alto da campanha será o dia D de mobilização nacional, marcado para 22 de agosto, quando os municípios promoverão ações especiais para ampliar o acesso à vacinação. A recomendação é que quem estiver com alguma dose em atraso, procure a unidade de saúde mais próxima e regularize a situação. 100.9 News. Com a informação da hora, para a rádio da sua cidade, Hernani Edson.

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15h05 e a gente abre por aqui a nossa hora 2, claro, como de costume, tem o nosso momento flashback de hoje. E a gente viaja lá em 1992. Coral. Because the Night é o nome dela.

Que marcou época, que deixou saudades. Lá nos anos 80, anos 90, início dos anos 2000, o sucesso toca aqui. Sempre no início da Hora 2, tem o nosso Momento Flashback. Bacana! Música.

0: Agora 15 horas 16 minutos. Boa tarde.
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0: Legal então, 15 horas e 20 minutos, simbora com muito mais som pra você. Deixa eu mandar um alô primeiro, claro que sim, vou mandar alô por aqui. A Neuci Meotti aqui de Pinhalzinho tá participando das nossas promoções também, né? Participando da promoção do Vale Gás em parceria com a Enio Gás. A Márcia Frei de Saudades também ligadinha com a gente. A Iraci Miller aqui de Pinhalzinho também participando por aqui, valeu. A Marisa Bonkowski também aí participando da nossa promoção, a Nelly Baumgratz, valeu, grande abraço, obrigado pelo carinho da sintonia. Também a... quem que é aqui? Ah, sim, Libera Pagliocchi, também tá ligadinha com a gente, né, dona Libera? Boa sorte também, participando da nossa promoção, tudo de bom. A Claudete tá ligadinha com a gente, também tá participando aí do sorteio de hoje. Valeu, gente. Grande abraço. Obrigado pelo carinho da sintonia, então. Simbora que tem mais som. 15 horas e 21 minutos agora. Temperatura 26 graus e meio.

Legal então, 15 horas 24 minutos. E olha só, hein? Pinhalzinho vai viver as emoções de mais um Veteran Car de 15 a 16 de agosto. É isso aí, dias 15 e 16, 14, 15 e 16 de agosto, né? Tem Veteran Car em mais uma super edição, esse encontro maravilhoso para os apaixonados de carros antigos. E vai ter muitos shows musicais, pratas da casa e bandas de renome também, como Acústicos e Valvulados. E esta banda aqui, que acabamos de receber aqui um sucesso novo deles, em parceria com uma banda... Opa, cadê? Em parceria com uma banda, bandinha mesmo, né? Mas numa pegada de rock aí, da banda Rosas, que estará na noite do sábado, dia 15, no Veteran Car aqui em Pinhalzinho.

Aí o som de banda, Rosas. Eles que estarão então na noite do dia 15, agora de agosto, no Veteran Cara aqui em Pinhalzinho. Esse sucesso aqui é no som aí da banda Porto do Som, bandinha transformada aí no rock bem bacana, bem gostoso pra você curtir aqui no nosso Sincroniza. E tem mais som chegando por aqui, hein? Agora 15 horas e 29 minutos.

0: abraço para fechar por aqui mais uma sequência musical na sua tarde de terça-feira, 4 de agosto. É, e bora participar então, tem promoção rolando, nossa enquete quer saber. Tem alguma característica que você herdou do seu papai? Responde pra mim no WhatsApp 33666200 e concorra a uma torneira elétrica Zagonel. 15 horas e 33 minutos, boa tarde.
1: Em 100.9 News e a informação da Central de Jornalismo. A Prefeitura de Águas Frias ampliou a frota da Secretaria Municipal da Saúde com a aquisição de um novo veículo, Toyota Corolla Shei 2026. O investimento é de R$175.500. O automóvel chegou na última semana e já está à disposição da Secretaria para atender as demandas de transportes de pacientes, reforçando a estrutura utilizada nos deslocamentos para consultas, exames e tratamentos em outros municípios. De acordo com o prefeito licenciado Wesley Terrible, o novo veículo representa mais qualidade no atendimento prestado à população, especialmente para quem precisa realizar viagens de longa distância.
2: Hoje vimos também levar uma importante notícia a todos, né? Nossa população em geral. Mais uma aquisição para a saúde do nosso município, um Corolla zero quilômetro, né? No valor de R$175.500, que vem somar com a frota já existente, né? A gente sabe que a saúde é muito dependente de carros bons para fazer essas viagens mais longas, né? Com bastante segurança, e esse também vai ser um equipamento que vai auxiliar a todos os motoristas, né? E a Secretaria da Saúde para fazer o bem para as pessoas. Um grande abraço a todos e seguimos firmes e fortes para trabalhar para o nosso povo agostinense.
1: Da Central de Jornalismo, repórter Gilmar Bortese.

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0: Muito bem, estamos de volta com mais uma edição do nosso Balcão de Empregos, aqui pela Rádio Centro-Oeste. Trazendo para você as oportunidades de trabalho, para você que está em busca aí de uma vaga no mercado em Pinhalzinho e região. Vaga para auxiliar de almoxarifado em Pinhalzinho. Currículos poderão ser enviados pelo 998402376. Supermercado Atacadista contrata coordenador de açougue, coordenador de padaria, coordenador de frios, coordenador de depósito, fruteira e outros setores. Currículos pelo 999470280. Vaga para encarregado de setor de estoque e entregador. Possuir CNH e ser proativo. Contatos no 999836016. Contrata-se técnico mecânico de máquinas agrícolas em Pinhalzinho. Contatos pelo código de área 42 99152-4507. Vaga para auxiliar de cozinha e atendente em panificadora de Pinhalzinho. Currículos no 98814-4597. Hospital em Saudades contrata enfermeiro ou enfermeira. Currículos no e-mail hospitalsaudades@gmail.com. Contrata-se auxiliar técnico para instalação e manutenção de sistemas de segurança. Contatos no 988391197. Vaga para operador de caldeira e pintor industrial. Currículos no WhatsApp 499-8866-6343. Indústria em Modelo contrata auxiliar de cozinha e limpeza, analista de logística e auxiliar de carregamento. Currículos pelo 499-9994-2549. E vaga para operadora de caixa e atendente em loja de confecções em Pinhalzinho. Informações complementares para estas vagas podem ser obtidas através do nosso WhatsApp.

0: WhatsApp 3366-6200 ou diretamente na recepção da Rádio Centro-Oeste em horário comercial. Esse é o nosso balcão de empregos em duas edições diárias, às 9h45 e às 15h30, de segunda a sexta-feira.
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0: Legal então, hein? É o nosso Sincroniza no ar aqui na 100.9. Bora participar por aqui. Tem enquete da semana valendo no oferecimento da Eletro Zagonel. Para você concorrer a uma torneira elétrica Zagonel, faz o seguinte: envia pra gente o seu nome completo e me diz aí, tem alguma característica que você herdou do seu papai? Cor dos olhos, cor do cabelo, né? O formato dos cabelos, né? Cacheado, liso, enfim. O que você herdou do seu papai? Envia pra gente no nosso 3366-6200. Pode enviar o nome do papai também para você concorrer a uma torneira elétrica Zagonel. Promoção enquete da semana, tá bom? 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

0: 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É a promoção Vale Gás aqui na 100.9 pra sua terça-feira ser com todo gás, hein? 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Bacana! Simbora então, enquanto você envia pra cá o teu recadinho, a gente vai pra um rápido intervalo já já, eu quero atender a tua participação também, tá? 33666200, participe por aqui, tanto da nossa enquete da semana, valendo aí uma torneira elétrica Zagonel, quanto também da nossa Terça do Gás, em parceria com a Enio Gás. Agora faltando 14 minutos para as 16 horas. Boa tarde.
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0: Simbora então, com muito mais som, esse é o nosso Sincroniza.

Legal, e a nossa promoção enquete da semana quer saber, tem alguma característica que você herdou do seu papai? Todos os dias a gente tem uma perguntinha para você participar da nossa enquete da semana e concorrer a prêmios aqui na 100.9. E hoje, tendo em vista o Dia dos Pais, que acontece no final de semana, nesse domingo, né? E claro que você já deve ter aproveitado, visitado o comércio de Pinhalzinho, comprar o presente para o seu paizão. Então, agora responde para mim, tem alguma característica que você herdou dele? Seja a cor dos olhos, a cor do cabelo, o jeito de caminhar, de falar, tem alguma característica sua que você herdou dele? Responde para mim através do WhatsApp 33666200, manda o teu nome completo e também o nome dele para você concorrer a uma torneira elétrica da Zagonel. É isso mesmo, o sorteio acontece sexta-feira aqui no nosso Sincroniza por volta das 16 horas, tá? Bora brincar com a gente, participar por aqui da nossa enquete da semana? E você...

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Faltando aí 3 minutos para as 16 horas. Excelente tarde. Vem comigo, é o Sincroniza aqui na 100.9.

0: Fechamos mais uma sequência e mais uma hora de programação aqui na 100.9, o nosso Sincroniza. Deixa eu mandar um alô por aqui, o pessoal que tá aí na construção civil ouvindo a gente também. Você que tá aí no transporte, né? Tá aí no carro, nos dando aquela caroninha. Grande abraço. No sinal, 16 horas. Boa tarde.
1: Em ponto 9 News, a informação da hora. O Partido Avante oficializou a candidatura do escritor e psiquiatra Augusto Cury à presidência da República nas eleições de 2026, durante convenção nacional realizada em São Paulo. Em seu discurso, Cury defendeu a redução da polarização política e afirmou que pretende encaminhar ao Congresso uma proposta para a implantação do semipresidencialismo no Brasil. O candidato também declarou que convidaria o governador de São Paulo, Tarcísio de Freitas, para assumir o cargo de primeiro-ministro, caso o novo sistema de governo seja aprovado. O Avante ainda não definiu quem será o candidato a vice-presidente da chapa. 100.9 News. Com a informação da hora, para a Rádio da Sua Cidade, Hernani Edson.

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E 5 minutos e a gente segue juntos aqui na sua tarde de terça-feira. É o nosso Sincroniza, até às 16h30. Simbora que tem mais som, chegando aí Jorge Mateus.

Gustavo Mioto, DNA, linda demais, hein? Excelente tarde pra você ligadinho aqui na 100.9, segue ligado, ligando, participando, porque afinal de contas tem muitas promoções, né? Tem a nossa terça com todo o gás aí em parceria com o Enio Gás e tem também a nossa enquete da semana, parceria aí com a Eletro Zagonel, valendo aí uma torneira elétrica pra você que quiser participar, respondendo pra gente a nossa enquete. E aí, tem alguma característica que você herdou do seu papai? Conta pra gente, envia no 3366-6200 e concorra a uma torneira elétrica, tá certo? Bora participar então e boa sorte pra você!

0: Que se liga na 100.9. E aí, já acessou nosso site para ficar bem informado? Acessa lá rco.com.br, segue a gente no Facebook e no Instagram também. 16:16. Boa tarde.
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legal demais! E a gente vai fechando por aqui a nossa programação do Sincroniza. Com esse sucesso lindo aí, Paula Fernandes com Israel e Rodolfo. Uma regravação aí de Chitãozinho e Chororó, né? Ficou bacana. Agradecendo sua audiência, sua paciência, sua companhia. Nosso muito obrigado, hein? Amanhã, 14 horas, se Papai do Céu nos abençoar com a vida, estaremos novamente por aqui, trazendo mais um Sincroniza pra você, tá? Grande abraço. Até mais. Tchau, tchau.

100.9 News e a informação da Central de Jornalismo. Dois irmãos de 7 e 14 anos morreram atropelados na manhã desta terça-feira na BR-470, entre as cidades de Pouso Redondo e Trambudo Central, no Vale do Itajaí. As vítimas tentavam atravessar a rodovia quando foram atingidos por um Jeep Renegade. Com o impacto da batida, eles foram projetados a uma distância entre 15 e 25 metros. Os bombeiros precisaram prestar atendimento à mãe da criança, de 34 anos, que ficou em estado de choque. Em nota, a Prefeitura de Pouso Redondo decretou luto oficial de 3 dias no município. Os irmãos estudavam na Escola de Educação Básica Letícia Possamay. O acontecimento provocou grande comoção de toda a sociedade devido à morte inesperada e precoce das crianças, escreveu o município em nota. Da Central de Jornalismo, repórter Gilmar Bortese.

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16 horas e 34 minutos. Alô você, Som Brasil no seu rádio. Terça-feira, 4 de agosto de 2026. 26 graus também a temperatura. Está marcando no momento aqui no centro da capital da amizade. A rádio da sociedade, então, prazer estar contigo para mais uma tarde de programação de comunicação por aqui. 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Vai começar o som então na sua tarde, bom fim de tarde para você. Por aqui eu, José, na comunicação, até às 6h30 eu te faço companhia. Vamos lá, e a gente começa muito bem assim, ó. Com chave de ouro, Guilherme Santiago. Um som pra você ouvir, pra você matar a saudade. O som da nossa terra, o som da nossa gente.

0: Bruno e Marrone, pra você a primeira sequência. Mariane, Jade Jadson também, Leonardo, ainda que Guilherme Santiago passaram por aqui. A programação aqui da 100.9 é o nosso Som Brasil pra você na edição da terça. Valendo Vale Gás hoje, participe então, 3366-6200. Já tem um alô do ouvinte aqui, também aqui na tarde, hein? Agora temos intervalo comercial, dá tempo para você mandar a sua mensagem para nós. Tira um tempinho aí. 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O sorteio vai rolar na sexta-feira, especial Dia dos Pais, hein? Na Rádio da Sociedade, 11, faltando para 5. Boa tarde.
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6: Horas e 53 minutos, 16h53. É o Som Brasil para você que está ligadinho com a gente. Tem o Lodovinte aqui na tarde também. Deixa eu mandar um abraço aqui para a Isabel Maldaner. Alô, Isabel Maldaner, está lá em Nova Erechim também. Alô, Nova Erechim, alô, Isabel. Boa sorte, está participando por aqui também. A Terezinha também de Minha Riqueza. Valeu, dona Terezinha. Forte abraço. Obrigado pela companhia de sempre aí também, hein? Sempre estão ligadinhos com a gente na programação. Alô, Arnaldo de Pinhalzinho. Meu amigo Alex, também da Eletrônica GLG, toda a equipe lá. Forte abraço, bom trabalho. Boa sorte aí, estão participando. O Tivo Scarati está lá em Nova Erechim também, curtindo a nossa tarde por aqui. Ah, excelente tarde para a Iraci Caminhas, que também de Pinhalzinho. Está na companhia aqui da 100.9. Alô, Marisa. A Márcia, ela de Saudades também, garantiu a participação por aqui, ó. Hoje está valendo Vale Gás, terça com todo o gás, uma recarga de gás para você. 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Agora tem mais som para você chegando. Enquanto roda a música, você participa aí, tá certo? Não fica de fora. 6 faltando para 5. Tá chegando ele para tocar e cantar, Daniel.

0: 17 horas e 1 minuto, César Menotti e Fabiano, para você também, Daniel, ainda passando por aqui na programação aqui da 100.9, rádio da sua cidade. Deixa eu registrar a participação aqui também da a Claneta Gracioli, tá ligado com a gente, que é nosso Som Brasil. Boa tarde para Lourdes Bigolin, alô, bairro de Veneia, aqui, Pinhãozinho. Forte abraço, boa sorte. Eu vi de a Fischer também, de saudades no Vale da Hospitalidade. Alô, meu amigo Andrei também. Vamos lá, tem um intervalo comercial chegando aqui, ó. Confirmando no sinal, 5 horas e 2 minutos.
1: 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O Supremo Tribunal Federal decidiu derrubar uma restrição da reforma tributária que limitava o benefício fiscal na compra de veículos por pessoas com deficiência. Por unanimidade, os ministros consideraram inconstitucional o trecho da lei que excluía do direito à redução de impostos pessoas com deficiência leve e pessoas com transtorno do espectro autista de nível 1 de suporte. A decisão restabelece o acesso ao benefício para esses grupos, mas mantém as demais exigências legais, como a comprovação da condição e o cumprimento dos critérios previstos para a concessão da isenção. O julgamento teve como relator o ministro Alexandre de Moraes. 100.9 News, com a informação da hora, para a rádio da sua cidade, Hernani Edson.

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3: Som Brasil para você, 5 horas e 5 minutos. A hora da coincidência, 5 horas e 5 minutos. Gente, participe aí, tá valendo então a promoção por aqui. 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Tem mais som chegando aqui na sua tarde então. Rogério Magrão e Banda, um novo som deles. Novo trabalho do Rogério Magrão e Banda, hein?

0: Som Brasil no seu rádio. É, você que está chegando agora também, ligando o seu rádio agora aqui na Rádio Centro-Oeste, a rádio da sua cidade. 26 graus de temperatura, hein? Aí, Cleiton Camargo também, Grupo Canjeiro e o Che Garotos passando por aqui, hein? Programação aqui da 100.9, a rádio dessa cidade. Confirmando no sinal 5:19.
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0: Brasil para você, 5:22, 5:22. Tá valendo Vale Gás hoje, uma recarga de gás para você do Enio Gás aqui de Pinhalzinho. Participe e boa sorte. Ouvinte, segue aqui mandando mensagem aqui também, nosso horário aqui, ó. A Célia França, alô dona Célia, aqui em Pinhalzinho também. O Ângelo Lindemann, lá de Saudades, também tá ligado com a gente. Mandou um recado para nós aqui, alô família Schaefer também. A dona Terezinha, toda a sua família também receba o nosso abraço e o nosso carinho. E a amiga Elvídia também está participando por aqui. Claudete também está na companhia aqui da Rádio Centro-Oeste. Alô, Lúcia. A Helena também está ligada com a gente. Alô, Diego também de Pinhalzinho. Valeu. Boa sorte a vocês aí. Dá tempo para você mandar a sua mensagem para nós aí. E é claro, você vai estar concorrendo a uma recarga de gás do Enio Gás. 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Vamos lá, gente. Tem mais som aqui, ó. 5:23.
7: Que estão aí.

0: 17h32, Hugo e Thiago, na sua tarde por aqui também, ouvinte na companhia aqui da 100.9, pelo seu Audi, lá em Sul Brasil também tá ligado com a gente. Ah, valeu, forte abraço e alô, meu amigo Argel Didrich, do Meca Motos aqui de Pinhalzinho. Alô, Argel, forte abraço a toda a equipe também aí.
1: 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Com a aproximação do Dia dos Pais, uma das principais datas comemorativas para o comércio brasileiro, o varejo catarinense tem motivos para comemorar. Uma pesquisa divulgada pela Fecomércio de Santa Catarina revela que a intenção de compras dos consumidores catarinenses cresceu 6,1% em relação ao ano passado e alcançou o maior nível da série histórica iniciada em 2018. O levantamento mostra que os catarinenses pretendem gastar em média R$ 255,60 com presentes para a data, o maior valor já registrado pela pesquisa. Entre os itens mais procurados, as roupas seguem na liderança, seguido de calçados e perfumes e cosméticos. Na escolha do presente, o preço segue como principal fator de decisão para os consumidores, seguido pelas promoções e pela qualidade dos produtos. Da Central de Jornalismo, Felipe Eduardo.

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2: Cinco e 36, bom fim de tarde para você. Alô para você que tá em casa, tá fazendo aquele lanche, também tá tomando aquele chimarrão, tá cevando o mate por aí. Você que está com visita também, tá curtindo a programação da Rádio Centro-Oeste. E você que tá no seu trabalho também, alô você do interior, amigo empresário rural, você do interior de Pinhalzinho e da região também, pode mandar essa mensagem para nós aqui. Deixa eu mandar um alô aos estudantes que já estão se dirigindo para casa. É, você que está no trânsito também, está na companhia aqui da Rádio Centro-Oeste, a rádio da sua cidade. Bom retorno para o seu recinto aí, tá certo? Vamos lá, gente, tem mais som aqui também. Boa tarde para a Rosália Clauk, aqui de Pinhalzinho também. Garantiu a participação por aqui, ó.

0: 5h48 é o som da nossa terra, o som da nossa gente pra você. A música regionalista também em evidência aqui na tarde, hein? Wilson Paim, é também Lobé, ainda Banda Modelo e muito mais. Passaram por aqui a super sequência pra você, tá certo? Você pode seguir ligado, ligando com a gente na programação por aqui. Agora tá chegando o intervalo comercial e já já eu volto com muito mais. E também já já vai rolar um sorteio pra você. Hoje tá valendo Vale Gás, a rádio das maiores e melhores promoções. Confirmando no sinal 5h48.
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0: E nós seguimos por aqui, seguimos por aqui no nosso Som Brasil, mateando. 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

Alô para a Roselei Reff, de Pinhalzinho. Meu amigo Tiago, Tiago Maldaner, lá de Nova Erechim. Alô, Tiago, alô, Nova Erechim. Boa sorte, rapaziada, lá de Nova Erechim também. A Tereza aqui de Pinhalzinho tá ligado com a gente. Alô, Wilson Fiedler também. É, tá ligado conosco aqui. A Joeci mandou recado pra nós aqui a mensagem. Via 33666200. Família Cinelli, Dona Deontina, Miguel Cinelli também. Felicidades a vocês aí, boa semana. Alô, Zanetti. Zanetti Scarati, lá de Nova Erechim. A Jo Fiorina aqui de Pinhalzinho também tá ligado com a gente. Meu amigo Adilson Espada, alô Dida. Como é que você tá, garoto? Tudo bem? Tudo certo por aí? Boa sorte, hein? Ah, meu amigo Juquinha também tá na companhia aqui da 100.9 e já garantiu a participação, hein? A Jucineia aqui de Pinhalzinho também, boa sorte, valeu, obrigado pela sintonia. Alô, rapaziada também do Enio Gás, acabaram de mandar mensagem para nós aqui também. Sempre estão rodando por Pinhalzinho região aí. 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Já já também tem a oração da Ave Maria para você com o Padre Wilson. Agora tem Eduardo Costa. É um novo trabalho do Eduardo Costa para você. Sucesso nacional, hein? Imagina eu.

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1: Boa noite, queridos irmãos, irmãs e amigos. Sejam bem-vindos a esse momento de oração. Vamos começar. Em nome do Pai, do Filho e do Espírito Santo. Amém. Vamos rezar o Santo Ângelo. O anjo do Senhor anunciou a Maria e ela concebeu do Espírito Santo. Eis aqui a serva do Senhor, faça-se em mim segundo a vossa palavra. E o Verbo de Deus se fez carne e habitou entre nós. Ave Maria, cheia de graça, o Senhor é convosco. Bendita sois vós entre as mulheres, e bendito é o fruto do vosso ventre, Jesus. Santa Maria, Mãe de Deus, rogai por nós, os pecadores, agora e na hora de nossa morte. Amém. Rogai por nós, Santa Mãe de Deus, para que sejamos dignos das promessas de Cristo. Amém. Aclamação ao Santo Evangelho. Aleluia, aleluia, aleluia. O Senhor é meu pastor, nada me faltará. Aleluia, aleluia, aleluia. Vamos ouvir agora o Santo Evangelho. O Senhor esteja convosco. Ele está no meio de nós. Proclamação do Evangelho de Jesus Cristo segundo Mateus. Glória a vós, Senhor. Então foram até Jesus alguns fariseus e doutores da lei, vindos de Jerusalém, e disseram: por que os teus discípulos desobedecem à tradição dos antepassados? De fato, eles não lavam as mãos quando comem pão. E chamando a multidão para junto de si, Jesus disse: escutem e compreendam. Não é o que entra pela boca que torna a pessoa impura, mas o que sai da boca. Isso sim é que torna impura a pessoa. Então os discípulos se aproximaram e lhe disseram: sabes que os fariseus ficaram escandalizados quando ouviram o que dissestes. Jesus respondeu: toda planta que meu Pai Celeste não plantou será arrancada. Deixem-nos. E são cegos guiando cegos. E se um cego guia outro cego, os dois cairão no buraco. Palavra da salvação. Glória a vós, Senhor. Que as palavras do Santo Evangelho perdoem os nossos pecados. Amém. Muito bem, queridos irmãos, que a palavra do Santo Evangelho perdoe os nossos pecados. Amém. Muito bem, querido irmão, hoje o Jesus está falando de que o mais importante na vida está no nosso coração, não naquilo que fazemos, ou nas práticas humanas, ou nas tradições humanas, ou muitas vezes aqueles costumes religiosos que a gente sempre está repetindo, e muitas vezes esses costumes religiosos não traz nada de bom para nós. Porque a verdadeira religião é aquela que leva o homem para Deus, não para si mesmo ou somente para ter uma aparência de religioso. Porque às vezes nós vamos na igreja, rezamos o rosário, participamos de grupo, movimentos, mas não mudamos de vida, não nos convertemos. É somente para participar, estar junto, estar ali no meio, ou por curiosidade, ou porque eu gostei de estar ali, mas não é para buscar um arrependimento dos seus pecados, das suas faltas, e buscar uma vida nova. É isso que Jesus está falando, que a gente tem que prestar atenção naquilo que está no nosso coração, não naquilo que está fora de nós. Como ele diz aqui, o que machuca o homem não é o que entra pela boca, mas é o que sai pela boca. Se você quer conhecer uma pessoa, conversa com ela. bate um papo com ela, escuta o que ela diz, e o que ela fala é aquilo que ela está alimentando seu coração. Por exemplo, uma pessoa que vê só filme, novelas, etc. Você vai falar com ela, ela vai falar dessas coisas, porque ela não conhece outras coisas. Agora, uma pessoa que pratica misericórdia, o perdão, busca Deus, você vai falar com ela, você vê que tem uma vida nova, um espírito novo nela, a misericórdia de Deus está nela. Então, irmãos, o Evangelho está dizendo que hoje o que é mais importante é mudar o nosso coração, levar o nosso coração para Deus e não ficar praticando a religião por praticar, rezar por rezar, mas rezar para buscar a conversão de vida e o amor de Deus, ser sincero com nós mesmos, ser verdadeiro com nós mesmos, com aquilo que queremos e com aquilo que vivemos. Certo? Então vamos agora pedir a bênção de Deus. O Senhor esteja convosco. Ele está no meio de nós. Abençoe-vos Deus Todo-Poderoso, em nome do Pai, do Filho e do Espírito Santo. Amém. Tenham todos uma boa noite, fiquem com Deus e fiquem em paz. Amém.
0: Você ouviu a oração da Ave Maria. 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
2: 18:14, 18:14, confirmando pra você, é o Som Brasil no seu rádio. Excelente noite de terça-feira, 4 de agosto de 2026. Deixa eu mandar um abraço para o Kleder. 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Vamos seguindo por aqui, deixa eu mandar um alô lá para o Inácio Colet, lá de Saudades, no Vale da Hospitalidade. Rapaz, já garantiu a participação aqui também, deixa eu registrar a participação aqui também no horário. Aqui agora também a Tereza, alô Tereza, Tereza Triquês, José Quevedo também está na companhia, Luiz Gabriel Overbeck, alô Claudete. Forte abraço a Luci também, Luci da Cruz aqui de Pinhalzinho. Vamos lá para o sorteio então. Momento muito esperado, você que ligou, participou, está valendo uma recarga de gás do Enio Gás aqui em Pinhalzinho, tá certo? Vamos lá então, sistema automático de promoções. Já temos uma participação por aqui. É um ganhador hoje. Final do telefone 8055. Alô, você do final do telefone 8055 de Pinhalzinho. Quem ganhou hoje na promoção do Vale Gás foi...

0: Parabéns, Valdecir Bruxel, de Pinhalzinho. Parabéns, Valdecir Bruxel, de Pinhalzinho. Final do telefone 8055. Ganhador de hoje. O Valdecir precisa passar aqui na rádio e tirar o seu vale. Parabéns, então, ao Valdecir Bruxel, ganhador de hoje. E amanhã tem mais, hein, gente? Amanhã tem mais. 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É a rádio das maiores e melhores promoções. Já, já tem um resenha esportiva também.
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0: 18h22, é o Som Brasil na nossa reta final por aqui, agradecendo sua companhia, sua audiência. Voltaremos amanhã, se Deus quiser, querendo Deus, às 16h30, aqui nos microfones da Rádio Centro-Oeste, rádio da sua cidade. Não desligue o seu rádio, já está chegando resenha esportiva para você, mais um líder da audiência aqui da Rádio Centro-Oeste da RCO, tá certo? Gente, até amanhã, bom descanso, bom repouso, fica bem, fica com Deus. Até amanhã, valeu, tchau!

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1: 18:26.
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4: Muito bem, estamos chegando, meus amigos, minhas amigas. 18h30:35, terça-feira, 4 de agosto de 2026. É hora de falar de esporte para você aqui na nossa programação. Sejam todos bem-vindos. Eu sou o Felipe Eduardo, hoje estou com o Branco por aqui. E hoje o Branco não é o Branco do Grêmio Santa Lúcia. E já você vai saber por quê, tá? Daqui a pouquinho tu vai saber. 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Olha só, Pontos, o Éder é gremista. O Éder também devendo uma visita, só que ele não pode vir em jogo do Grêmio, que o dia que o Éder vem tem jogo do Grêmio e o Grêmio perde. É sagrado. Tá? O Kleder tem que chamar ele aqui na véspera de um jogo para ver se ele é pé quente. Abraço Degustar. 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Branco, você continua sendo branco, mas hoje não é o branco da Santa Lúcia, hoje é o branco do Cedro da linha modelo, de modelo no caso, né? Tudo bem? Seja bem-vindo.
5: Boa noite, Felipe. Tudo bem? Tudo tranquilo? Coincidências, né? Fiquei feliz fim de semana com o meu Palmeiras. Copa do Brasil tá me enchendo os olhos.
4: E aí tu veio com a camisa do Inter da linha Cedro, isso?
5: Isso aí, homenagem à gurizada. Lá ano passado ficamos campeão municipal de salão. E falei, vou usar essa camisa hoje, né? Mas olha, meu destaque, cara, vai pra Copa do Brasil. Será que vamos ter Grenal nas quartas de finais?
4: Ixi, tu que tá dizendo, né? Tu que é mãe de Ná aqui.
5: Tô apostando as fichas, hein? Acho que vai dar Grenal.
4: Já a gente vai debater isso, mas tu tem um abraço pra mandar também, né?
5: Ah, eu tenho que mandar um abraço pra gurizada lá da barbearia Teodoro. Estão tudo assistindo nós lá. O Gui, o Glaucio, a gurizada aí. Eles estão assistindo nós lá e trabalhando. Então, um abraço pra gurizada lá.
4: Ah, deixar um abraço pra eles lá. Todo mundo que tá acompanhando a gente, quem tá trabalhando. Muita gente trabalhando ainda, né? O pessoal, às vezes, saindo do trabalho agora, no carro, dando a carona pra gente. Mas vamos lá, Branco. Vou começar falando de Palmeiras. Cara, eu acho que essas quartas de final, oitavas de final da Copa do Brasil mostraram uma coisa. Mesmo o Inter vencendo o Corinthians por 2-0, eu acho que mostrou que o Palmeiras está muito acima em relação aos demais, né? Não sei o que tu achou em relação a desempenho, mas a gente teve 4-0, se não me engano, 1-1, aí o Inter ganha e o Palmeiras ganha e o Atlético Paranaense ganha. O Atlético também contra o Vitória, que tirou o Flamengo, mas a gente sabe que não é aquelas coisas, né? Um confronto mais desequilibrado. Mas o Palmeiras mostrou sua força, que mesmo que o Fortaleza não tá aquela coisa, é o Fortaleza ainda, né? E claro, jogando em casa, agora vai poder dar uma poupada para sapecar o Inter no final de semana.
5: Pois é. O Palmeiras, ele domingo, o jogo dele contra o Fortaleza, sim, ele, se eu não me engano, teve 70% e poucos de posse de bola. Dominou o jogo inteiro, fez o resultado, não brincou um minuto. O jogo pegou sério no jogo. O Abel conseguiu ainda no segundo tempo dar uma poupada numa galera. E acredito que o placar, né? Futebol é futebol, né? Mas eu acredito que que essa vaga agora está consolidada, né, para as quartas de finais. E o Palmeiras é copeiro na Copa do Brasil, né?
4: O Palmeiras tem quatro...
5: Ele tem quatro títulos, né? O Grêmio tem cinco, né?
4: O Grêmio tem cinco.
5: É isso aí, o Palmeiras,
4: tem... ganha 12, 21, ou 20, 21 contra o Grêmio. E os outros eu não lembro agora de cabeça.
5: É 98, né?
4: 98.
5: E o que que acontece? Ali depois vai ser sorteio, brinquei do Grenal, mas pode acontecer, já pensou? Então, que legal, cara.
4: Então,
5: eu tô louco pra falar disso.
4: Segura aí, vamos lá. Inter e Corinthians, te surpreendeu o resultado?
5: Cara, me surpreendeu, com certeza. Me surpreendeu porque o Inter não tá vindo bem, né? Não tá jogando legal. Assim como a dupla Grenal não está jogando bem, né? E eu acho que o Inter fez um jogo, cara, que me lembrou quando o PSG, olha só, quando o PSG do Luiz Henrique jogou contra o Bayern. Esse ano, a Champions.
4: Foi 6-4 o jogo, alguma coisa assim?
5: 5-4.
4: 5-4.
5: E o primeiro 1-1, né?
4: Isso aí.
5: O que que o Luiz Henrique fez no jogo? Ele viu que o Bayern pressionava ele. E os times do Fernando Henrique... Fernando Diniz faz isso. Ele toma a bola e começa a te pressionar. O que que o Inter fez? Lembra que nós estávamos falando no programa passado que seria legal o Inter chegar numa realidade e falar, cara, vou jogar a linha da meia linha para trás e sair depois de boa pro jogo? Ele fez isso, cara. Ele deu a bola pro Corinthians, né? E conseguiu fazer 2-0. Cara, e eu vou te dizer, eu acho que o Inter vai passar, cara. Porque o Corinthians vai estar desfalcado, tá aquele rolo da renovação do Memphis, né? E parece que era 4 picanhas por mês, agora é 2, né? Tá um pouquinho mais
4: light. Mas umas exigências lá também que era exagerado.
5: É, parece que hoje tá fazendo os exames médicos, mas assim, muito amigo meu corintiano não quer ele não, viu?
4: Mas eu também não iria querer.
5: E o Corinthians vai estar sem o Yuri Alberto. Então eu acho que quando o Corinthians perde a referência no ataque, ele sofre demais com a gurizada.
4: E o Pedro Raul tá mal, né? Não tá naquela fase que já teve numa época razoavelmente boa.
5: Eu acho que ele nem vai pôr o Pedro Raul, é capaz dele sair com o Gui Negão mesmo jogando.
4: Mas assim, ó, falando do Internacional, cara, como é bom ver o técnico assumir que... Tu não tem um time pra bater hoje com o Palmeiras, com o próprio Corinthians, talvez o Inter não tenha pau a pau ali, né? De dizer, olha, vamos fazer um jogo de equilibrado. Os próprios colorados falaram outro dia aqui que o Inter tem um elenco inferior ao próprio Grêmio, em qualidade, se for ver de peças. Então tem que ter a humildade. Quando um treinador faz isso, cara, o Pezzolano garantiu o emprego dele até final de ano. Garantidíssimo assim, ó, com o pé nas costas, na minha opinião.
5: Mas olha, eu vou te dizer uma também, Felipe. O Inter, nos últimos 2 jogos jogou bem. O Inter também jogou bem contra o Flamengo.
4: Sim.
5: Só que o Flamengo é o Flamengo.
4: É um outro tipo de jogo.
5: Então, assim, eu percebi o quê? Que, por exemplo, o Pezzolano, ele tá entendendo o time do Inter. Ele conhece os jogadores do Inter. E me desculpa ter falado, mas o Luiz Castro, eu fico pé da vida que ele não põe o Zortea a jogar, cara.
4: Mas isso pra mim nem relaciona, cara.
5: Isso pra mim significa que ele não conhece a joia que ele tem na mão, assim como os outros meninos. Então, assim, o Pezzolano assumiu o quê? Cara, ele bateu no peito e falou, vou jogar do meu estilo, né? Do meio do campo, linha pra trás, e tá dando certo. Agora, claro, o jogo lá vai ser uma pressão, enfim, mas eu tô apostando minhas fichas com o Inter Paz do Corinthians.
4: E aí, falando de Grêmio e Mirassol, na minha visão, o Grêmio tá montando um time que fica um buraco no meio. Porque tu joga com 4 ali atrás, aí 3 volantão, né? O Vilaçante às vezes escapa um pouco mais, um buraco no meio, porque o Mac não tá nem entrando, cara. Aí tu joga com 2 pontos e o centroavante. E o centroavante, o Carlos Vinícius, não é um cara que volta a fazer, né? Não, ele é centroavante. E aí, como é que a bola vai chegar no cara que, com toda essa naba que dá o time do Grêmio, ainda tem 10 gols no Brasileirão? Cara, o técnico, claro, já tentou mudar, já tentou fazer 3 zagueiros, ele já fez algumas opções. Só que parece que ele não consegue entender. E aí tem um negócio. Ele coloca o jovem jogar na lateral, ele coloca o jovem jogar na zaga, mas não coloca no meio. Ou ele dá uma oportunidade pros caras, mas depois não dá mais, entendeu? Parece que do meio para frente ele não tem essa perspectiva de dar tanta oportunidade quanto ele dá a chance pros guris lá atrás.
5: E o que que acontece, Felipe? Ele joga com 3 volantes, daqui a pouco você fala assim, ah, mas o time do Grêmio tá sendo muito defensivo, né? Com 3 volantes, parece, né? Daí ele insiste em pôr o Pavon na lateral direita, né?
4: Nessa última ele até colocou o Diego Caíto contra o Mirassol. Pelo menos isso.
5: E aí, assim, ó, o problema é o que de tu jogar só com meia no meio de campo. Esse pedaço que deve dar uns 40 metros entre os volantes e o centroavante fica muito vazio. Porque se o teu meia precisa, cara, se deslocar 15 metros, olha a avenida que tem pro time avançar. Então, assim, não significa que tu jogar três volantes.
4: O jogo acontece no meio de campo.
5: Que tu tem que ganhar o meio de campo. Né? Ou joga, então, com três atacantes e povoa mais. Faz os caras voltar os dois ala, então, para ajudar o meio.
4: Mas o TT não vai voltar e o Amuso muito menos.
5: Então, assim, eu sinceramente, eu acho que esse Luiz Castro aí tá com os dias contados, cara. Eu acho que cai da Copa do Brasil, né?
4: Eu acho que vai,
5: né?
4: Tomara, cara. Tomara.
5: Mas eu também tô apostando que o Grêmio vai passar do Mirassol, cara. Eu acho que vai dar Grenal, cara.
4: Então vamos começar com os jogos de hoje, porque...
5: Tá.
4: Sábado a gente teve três jogos, foi 3-0-0. Hoje tem Juventude Atlético Mineiro no Alfredo Jaconi. A ida foi 0-0 em Minas Gerais. E tem Santos e Remo, jogo no Mangueirão. Na ida também deu 0-0 na Vila Belmiro. O Atlético Mineiro e Juventude é 7-6 e depois 9-6 tem Santos e Remo.
5: Isso.
4: Remo e Santos, no caso.
5: Cara, Atlético Mineiro passa pelo Juventude. Atlético Mineiro hoje vai pôr a cavalaria toda, né?
4: É, provavelmente, né?
5: E o Santos vai passar do Remo, cara. Eu acredito que o Neymar tá jogando bem, cara.
4: Cara, agora tem uma coisa que chamou atenção. Aí teve gente, eu acho que foi o Thiago Leifert, cara, que deu-lhe pau. Que o Neymar não viajou com o elenco porque fez ontem o leilão dele. Até quando o cara... E assim, eu não tô defendendo o Neymar. Mas, pô, o cara faz um negócio que é beneficente, é legal, arrecada fundos, né? Faz doações. E entendo que poderia estar lá. Mas o cara tem o próprio jatinho que pode ir. Pode abrir brecha. Se o cara joga do jeito que o Neymar joga, o Suárez acho que também podia ter feito isso com o Grêmio. Tanto que o Suárez não ia para alguns jogos. O Renato, como treinador, não ia para alguns jogos quando tava no Grêmio. Né? E se o cara tá lá à disposição hoje, vai jogar... Pô.
5: Viu, tem tanta orelha seca que tem regalia. Quem é na fila do pão pra falar do Neymar, né?
4: Não, esses caras. E botam as orelhas secas que tem regalia, tá?
5: E foi o que o Neymar falou ontem na entrevista. Ele falou, cara, eu tenho meu jatinho, vou entrar, eu tô bem fisicamente, vou entrar, vou jogar e nós vamos classificar. Então, assim, o que ele faz é... Quantos jogadores fazem isso, né?
4: Não, pouquíssimos.
5: Ah, mas daí vão falar que é por causa do dinheiro, que é isso, que é aquilo. Mas vai ver o instituto dele, cara. Cara, eu sou assim, ó, o Neymar já fez merda na vida, vamos dizer, né? Quem não fez, né?
4: Sim.
5: Mas, cara, ele tá sendo um pai exemplar. Ele... Tu viu ontem o filho dele, o Davi Luca?
4: Não vi isso.
5: A educação do piá? E vai fazer faculdade pra trabalhar. Diz que não tá com a vida ganha.
4: É que nem o filho do Ronaldo, né? Ele disse que... Ele viu que jogar bola não dava, né? Viver o pai dele disse que pode trabalhar, filho. Não tem essa história.
5: Você vê que fase, né? E nós loucos pra... Nós só nascemos bonitos que nos...
4: É só bonito e sem dinheiro,
5: e
4: né?
5: E sem dinheiro. Mas eu falo assim, cara. Ó, eu fiz uma listinha aqui. Você quer saber ou não?
4: Vai, mete ficha.
5: Ó, pra mim vai passar Fluminense. Fluminense passa do Vasco. Se bem que o Vasco ganha...
4: Eu assisti
5: negócio do Vasco é a Sul-Americana, cara. Tô achando.
4: Eu assisti um pouquinho, tá? Ele Mas não... assim, ó, foi um jogo terrível.
5: Não vai aguentar as três competições do Vasco.
4: Não.
5: Né? Então, me desculpe, meus amigos vascaínos, mas vai passar o Fluminense. Atlético Mineiro passa, eu marquei aqui. Santos eu fiquei um pouco na dúvida, mas eu acho que passa. Palmeiras tem que passar. Grêmio, Inter, Cruzeiro e Atlético Paranaense. Eu acho que esses aí que passam.
4: Cara, inclusive, tu chegou a assistir Chape e Cruzeiro?
5: Não assisti.
4: A Chape passa a fazer aquela história também de assumir que tu não tem um time, entendeu? Tu não colocar, recuou o time, agora perdeu pro Lazier. Só que a Chape, eu volto a falar, falei aqui essa semana, falta um camisa 9. O Rochinha, inclusive, comenta isso. A Chape sempre que teve um camisa 9 fazedor de gol, buscava, né? Agora, quando tu vai jogar um jogo fora, se tu tem uma chance... Cara, tu tem que matar essa chance. E a Chape não tem esse cara que aproveita as chances facilmente, sabe? Então, eu acho que ali a Chape não aguenta o Cruzeiro lá, com todo o meu carinho. Tomara que segure o empate, vá pros pênaltis. Mas eu acho que a Chape não consegue segurar o Cruzeiro.
5: E volta Matheus Pereira, volta Gerson, volta...
4: Jogaram aqui.
5: Jogaram. Mas estavam voltando de lesão, né?
4: Volta aos pouquinhos.
5: Volta aos pouquinhos. Mas você viu também a Chape? A Chape também, cara, ela jogou do meio... Agora eu lembrei, eu assisti 30 minutos. Até o atacante lá, machucar. Você viu que ele machucou o pâncreas? Que loucura, né,
4: inclusive,
5: cara?
4: Inclusive, deixa eu trazer aqui a notícia, tá? O pessoal da assessoria da Chape passou. Deixa o celular aqui.
5: Tava internado.
4: O celular tá aqui na minha cabeça, mais ou menos. Não tá muito bem. Vamos lá. A fim de realizar exames laboratoriais para acompanhar a evolução do quadro, bem como para o controle da dor na região do trauma, o atacante Boulazier consegue internado no hospital da Unimed em Chapecó. O quadro do atleta é estável e ele segue tendo seu caso acompanhado de perto pela equipe médica da unidade, bem como pelos profissionais do clube. Então, ó, que pancadinha, né, cara?
5: É, deve ter sido uma pancadinha, mas o que tu tava falando ali da pelo menos um trombador lá na frente, alguém para estrovar o zagueiro, né, que nem diz o outro.
4: O Wellington, o Rodrigo Grau, não era, com todo respeito, não era assim um craque, jogou, né, jogou no Inter, se não me engano, não lembro se jogou no Grêmio, mas assim, era um cara trombador e tava ali para brigar.
5: Como que a Chape não segura o Perotti, cara?
4: Pensa daí um cara que ajuda. O cara vai pro Sport e mete gol lá.
5: Pois é. Então, assim, é umas coisas que a gente não entende, né, Felipe?
4: Não, tem coisas que não dá pra entender.
5: É, mas eu acho que... Eu vou te falar bem a verdade, assim, ó. Não tem nenhuma surpresa nessa Copa do Brasil, não, viu? Na minha opinião...
4: A surpresa foi o Vitória tirar o Flamengo.
5: É, exatamente. Do restante, eu acho que tá num ritmo... Copa do Brasil sempre foi forte, né? Também sempre teve times, né, que chegavam... É, eu lembro Curitiba, que já chegou numa final com o Palmeiras. O
4: Curitiba chegou duas finais seguidas.
5: Foi o Criciúma que ganhou já a Copa do Brasil?
4: Criciúma ganha a Copa do Brasil em cima do Grêmio. O Grêmio era atual campeão, se não me engano, chega na final.
5: Com
4: o
5: Felipão?
4: Felipão.
5: É isso, né?
4: Exato.
5: Então, assim,
4: Juventude sempre... ganha no maior público recente da... Recente, digo 99, né?
5: É.
4: Do Maracanã, se não me engano, tinha 101 mil pessoas no Maracanã. O Juventude ganha, inclusive o Niquete contou ontem, que nas quartas de final contra o Inter, o Juventude faz 4-0 no Beira-Rio. E elimina o Internacional, empata no Alfredo Jaconi e tira o Inter depois no Beira-Rio, metendo 4 no Colorado.
5: Então, cara, mas eu acho que no futebol atual, assim, é um pouco mais difícil agora,
4: é
5: difícil, né?
4: Porque até aquela época também não tinha o time da Libertadores, né?
5: É, mudou muito, né? Então, mas que legal, cara. Eu acho que vai ser um baita campeonato. E assim, eu vou te dizer que tem muito time aí que prioriza a Copa do Brasil por causa do...
4: Mas a dupla Grenal hoje...
5: Do Cascaio.
4: O Grêmio, por exemplo, na Sul-Americana. Claro, quer chegar, porque nunca conquistou. Mas hoje tu colocar assim, Sul-Americana e Copa do Brasil. Não, é Copa do Brasil.
5: Dá muito mais dinheiro que Libertadores, pra você ter uma ideia.
4: O gasto é menor, às vezes, né? Você ganha mais dinheiro. Agora, quem passar é 4 milhões.
5: Então?
4: Pra, tipo assim, ó, pega uma Chapecoense e passar. Que é difícil. Pô, paga uma folha praticamente da Chape, cara. Quanto que não dá um alívio financeiro nisso?
5: Pois é. Mas vamos ver, né? Vamos ver como que vai. E fim de semana temos o Brasileirão de volta, né?
4: Tem o Brasileirão de volta. Mas peraí, Copa do Brasil. Quem tu acha que vai dar os... Tu acha que vai passar ali? Atlético Paraná. Hoje passa Atlético Mineiro, Santos. Amanhã passa Grêmio, Cruzeiro. Passa o Palmeiras. Passa Atlético Paranaense. E
5: Fluminense.
4: Passa... Fluminense e Inter. Quem tu acha que vai dar os confrontos aí? É claro que é sorteio, né?
5: É. O louco, você já quer que eu cravo?
4: É que tu cravo.
5: Vai dar Grenal, cara.
4: E aí se der Grenal, pra gente entrar nesse debate... Cara, nós vamos ter um time gaúcho que tá numa desgraça chegando numa semifinal de Copa do Brasil.
5: Mas olha o lado bom, cara. Eu vou te dizer assim, ó. Alguém vai chorar, né? A mãe de alguém ali vai chorar se der um Grenal. Mas olha que legal seria.
4: Não.
5: Um vai se salvar, vai ir pra semi na Copa do Brasil.
4: E vai afundar esse, o outro.
5: E afunda o outro e se escapa do rebaixamento.
4: Também acho que isso pode
5: e
4: acontecer.
5: E aí afunda o outro. Mas olha que legal. Isso é clássico, né, cara?
4: Mas tu acha que o Grêmio realmente tira o Mirassol?
5: É, não acho. Acho, não acho, mas eu vou torcer pra passar, né? Fica mais legal, eu quero ver Grenal.
4: Não, também gostaria,
5: Você
4: né?
5: já pensou, cara, os dois jogos, que loucura ia ser, cara?
4: Tá, isso
5: Esse programa aqui ia pegar fogo.
4: Ia ser carnear, né? E aí que vem... olha só o cenário. Se o Grêmio passa do Mirassol, o Luiz Castro fica. Tá? E aí tu vai pra umas quartas de final de Copa do Brasil... Podendo, vamos fazer uma suposição por aqui, um supositório, como diria aquele, podendo ter umas quartas de final. Já pensou o Luiz Castro, por exemplo, o Grêmio tirar o Inter, numas quartas de final de Copa do Brasil? O Luiz Castro vai lá da Pereba, tiramos o Internacional na Copa do Brasil, claro, num nível abaixo os dois, né? O Pezzulano, eu gosto do trabalho do Pezzulano, tá? Então, assim, ó, já critiquei por... Achava que ele podia fazer o que ele tá fazendo agora antes, né? O elenco dele não é bom, mas eu sempre gostei do Pezzulano, tá? Então, mas olha só a situação que a gente pode ter. O Luiz Castro de uma beira de degola podendo chegar umas quartas de final e para uma semi, talvez chegando no Internacional. Claro que jogo é jogo e gato é um bicho, tem que contar com a sorte ainda, né?
5: É, e o Renato Gaúcho já pode arrumar um emprego também, né? Deve estar esperando o Grêmio, eu acho, hein? Mas olha só, eu acho que que se desse um... É que clássico é clássico, né, Felipe?
4: Sim.
5: Não tem favorito, né, cara? Mas seria, assim, o cara sair da lama e ir pra cabeceira.
4: Mas
5: de novo,
4: qualquer, né? Um dos dois, né?
5: É.
4: Qualquer um dos dois.
5: Mas acho que melhor pro Luiz Castro seria, né?
4: É, o Luiz Castro daí sim, é ali a 8,80, né, cara? Porque tu vai chegar, caso isso aconteça, meu amigo, aí, claro, não estamos vendo aqui que, meu Deus do céu, vai reconquistar o mundo, mas pelo menos dá um gás, né, no trabalho dele,
5: pois
4: porque
5: é.
4: Tá sem gás
5: nenhum. Eu tenho medo, cara, do Palmeiras se passar, que tomara que passe, e o Atlético Paranaense passar também, cara. Eu tenho medo de pegar o Atlético Paranaense nesse...
4: Mais medo do Atlético Paranaense ou do Cruzeiro?
5: Do Atlético Paranaense, cara. Porque do Cruzeiro vai dar jogo. Time bom, põe isso na tua cabeça. Time bom joga bem contra time bom. Agora, tu pega um time mais retrancado, cara, é ruim de jogar, cara. É ruim e tu pode ser surpreendido. Tu viu aquele Leozinho?
4: Sim.
5: O que ele fez no último jogo?
4: Tá metendo gol.
5: E vai bem de meia, cara.
4: Não, cara, mas assim, ó, tu entende que é esse cara que tá faltando no nosso futebol? O cara que fez a... Claro, mas ele fez o... Veio pro campo agora recentemente, né? Mas um cara que faz o futsal na sua base e vem pro campo.
5: Isso.
4: Porque quem começa só no campo, beleza, tem todo o conhecimento, toda a tática. Mas quem vem do futsal, que tu faz a sua base, vamos dizer, até os 15 anos no futsal, tu tem essa noção de quebra de linha, do drible curto. A gente não tem mais drible curto. Hoje o drible é longo.
5: X1.
4: É tu jogar na ala e correr, ganhar, né? Mas aquele driblinho curto no meio de campo ali, cara, tu não tem mais. E ali que talvez poderia ser o nosso camisa 10, né? O cara que vem da base, que, opa, a base fez a base do futsal até uma altura, vem pro campo, se adapta. Aquele cara que tá ali no meio pra pensar, pra fazer o corte pra cá, pra lá, pifar o outro. O ala do nosso futsal que ia pro campo, o Falcão não deu. Mas quantos que passaram no futsal e chegaram no campo e deu certo?
5: Pois é. E eu te digo mais, cara, o time do Helmans lá tá bem organizado, viu? Então, tu pensa, tu joga contra um time desse que joga do meia linha pra trás, pega um Leozinho na correria e aquele monstro daquele atacante deles, uma bola serve pra eles, cara. Então é mais difícil jogar com um time assim do que um Cruzeiro que vai jogar de mano, né?
4: Sim, porque o Cruzeiro vem a franco atirador junto, é jogo cá, jogo lá, né?
5: Eu acho que é o campeonato deles, inclusive, né?
4: Sim, porque o Cruzeiro, o Campeonato Brasileiro não tem mais chance. Tem chance, né?
5: Tem,
4: obviamente.
5: Tem.
4: Mas não vai chegar. E aí a Copa do Brasil, filho, e outra, os caras querem chegar a 7, né? Querem se isolar cada vez mais.
5: Palmeiras no Campeonato Brasileiro, eu acho que bate 90 pontos esse ano, viu? Só uma vez aconteceu, né?
4: Tu acha
5: 2019.
4: Que... 2019. Tu acha que... Como é que vai dar Palmeiras e Inter? Jogo final de semana? É no Bank Park, né?
5: É, no Bank Park. Faturou mais um pouquinho, o Palmeiras lá parece que mudou o nome do estádio. Cara, eu acho assim, ó, o Abel vai com time reserva contra o Fortaleza, não desmerecendo, mas fez 3-0.
4: E depois vão falar que vai ser na Arena Pantanal, né?
5: É, pois é.

0: não vai ter uma viagem tão desgastante, que seria até o Nordeste, vai ser até o Mato Grosso lá em Cuiabá. Claro, tem o calor de Cuiabá e tudo mais, né? Mas no Ceará também ia ter o mesmo calor, querendo ou não. E esse jogo aí, a mando de campo, a gente tava falando, né? O Fortaleza, oitavas de final da Copa do Brasil, vendeu o mando de campo pra Arena Pantanal. Deve ter rolado muito dinheiro.
1: Pois é, o pessoal falando que agora que o Fortaleza... Pô, o Fortaleza é um time grande, cara. Isso Sim. aí lota a gente lá no estádio deles, né, cara? E agora que vai vir um time grande jogar lá, porque os caras estão na Série B, né? Agora que ia encher, podia encher o estádio e tal, o cara manda lá na Arena Pantanal, tira tudo...
0: Acaba com a torcida.
1: Acaba com a torcida. Isso pra mim é coisa de time pequeno mesmo, sabe? Porque tu pegar um time do interior é diferente tu vender o mando. Fortaleza não, ele põe quantas mil pessoas lá no Castelão.
0: Fortaleza é time de lotar estádio.
1: Então isso aí é coisa de time pequeno, né, cara? Eu acho que só isso aí já não vale a pena eles passar de fase, né, cara?
0: E aí eu quero te pedir, tu acha que o pau vai comer Internacional e Corinthians?
1: Com certeza.
0: Tu torce pra isso acontecer?
1: Ah, tem. Seria interessante, né? Eu acho que vai, cara, porque... Cara, assim, ó, desculpa meus amigos corintianos, né? Mas eu não sou muito simpatizando do Corinthians, né? Mas o Corinthians não sabe perder, né, cara? O Corinthians, e outra, a torcida do Corinthians empurra, cara. Os caras lá podem estar com o salário...
0: Esgotou ontem os ingressos.
1: Pode estar com o salário atrasado, pode Memphis ter renovado ou não renovado. Eles não querem saber. Aquilo é uma loucura jogar lá. Palmeiras mesmo, quando vai lá, cara, ressuscita o Corinthians toda vez. Praticamente amarela contra o Corinthians. Porque os caras lá é diferente, cara. Então, assim, o Inter vá preparado, porque é pressão, né? É pressão, é gigante.
0: E tu acha que Grêmio e Mirassol vai ter jogo ou tu acha que vai ser aquela belezura que já foi aí no final de semana, que, pelo amor de Deus, foi um jogo feio, tá? Não foi um jogo bonito de se assistir. Assim como está sendo os últimos jogos do Grêmio, não. Não é aquele jogo que tu para e diz assim, meu Deus, olha, tá tendo... O Grêmio teve chance, teve... Mas é um jogo de toque de bola, da bola girar. Não, é um bumba, meu boi, dá o que dá.
1: Cara, na verdade, assim, o Mirassol que tá propondo o jogo, né? Contra o time do Grêmio, né? Inclusive tem um Shailon lá, né?
0: Tem, entrou jogar.
1: E então, assim, eu acredito que o Mirassol vai jogar lá em Porto Alegre propondo o jogo de novo, tá? E o Luiz Castro não vai mudar esse esquema com três volantão dele.
0: Eu também acho que não.
1: Cara, aí é pedir pra perder, né, cara? Pô, vamos falar a verdade, né? Quanto poderoso o Mirassol jogar com três volantes.
0: E tu sabe que a imprensa gaúcha dá lipão, né? Que a gente aqui ainda a gente passa a mão, tá tudo certo. A imprensa gaúcha, filho, tá batendo nele de relho, né?
1: Eu acho que ele nem entende direito o que eles falam. Daí ele não conhece nenhum jogador que ele põe em campo. Tudo em função de diferença, sei lá. Mas olha, eu vou torcer pro Grêmio passar, cara, porque... Eu quero ver o Grenal e vai dar tudo certo pros dois times, eu acho.
0: Tomara. Tava vendo um outro vídeo do Thiago Leifert, tá? Que ele falava da preocupação do futebol europeu. Que os europeus não querem assistir, por exemplo, o Campeonato Brasileiro, porque não é um jogo que flui. É um jogo muito parado, muito brigado. E ele disse que tem um amigo jornalista que atua mais na Europa, que os caras param e perguntam assim, ó... Pô, o que vocês acham que a gente pode fazer para deixar o jogo mais acelerado, que chame a atenção do torcedor? Aí os caras têm lá um jogo rápido, que chama a atenção, que é um negócio que o Niquete fala, inclusive, aqui, que o futebol perde o prazer, porque é muito parado, demorado, cai, levanta. Não, tem que ser célere o negócio, né? E a gente, o nosso futebol, tá perdendo isso. O nosso futebol, cara, o futebol arte de jogar do drible de pra cima, perdeu isso, Branco.
1: Então, daí a gente vê aquele Leozinho jogando no Atlético Paranaense, chama atenção, né?
0: Claro que
1: chama. Ele faz o que a gente... Eu sou da época dos anos 90 ali, que eu vi os caras jogar. Esse Leozinho, quando eu vejo ele, cara, me lembra...
0: Paulo Nunes, Capetinha.
1: Aí os caras vão falar do Neymar, cara. Pô, o único cara ainda que tenta um X1, que dribla, cara, que... Safa. Quantos gols de falta tu vê no campeonato?
0: Pouquíssimos.
1: Não, então. E era, por exemplo, lembra o Ronaldinho Gaúcho, Rivaldo, cara?
0: Rogério Ceni. Então, vamos falar de Rogério Ceni, o goleiro, cara.
1: Então, assim, o que acontece? É o problema nosso futebol, que ninguém quer propor o jogo, tá todo mundo...
0: Tu falou de bola parada. Sabe qual... Eu Primeiro, eu tava lembrando, pensando nesse final de semana. O primeiro jogo que eu lembro do Grêmio é 2005. Eu tinha 8 anos, que é o jogo dos aflitos.

0: Primeiro jogo, assim, que eu lembro... Nossa senhora. Que eu, porque foi o jogo que me marcou que eu pude aumentar todo o volume da TV, tá? Foi, é o primeiro jogo que eu lembro do Grêmio. Tem um jogo do Grêmio, se não me engano, é 2006. Grêmio e Fluminense, no Olímpico, dá 4-4. E tinha um cara que eu adorava no Fluminense, chamado Petkovic. O cara fez o gol... Eu lembro que ele fez um gol olímpico naquele jogo. Cara, não tem um cara que bate bem escanteio. Os escanteios hoje é mais curto. Claro, tem toda uma tática, às vezes dá certo, né? Tudo mais. Mas hoje tu não vê ninguém tentar um gol olímpico. Ele batia a falta de tudo que era canto. O gol que ele faz contra o Vasco, né? O tradicional gol contra o Elton, né? Pô, do meio da rua, ele e batia. Hoje a gente não tem um especialista em falta. Quem que é o especialista em falta na seleção brasileira hoje?
1: Não tem.
0: Quem que é um cara careca, moreno, que batia muito bem falta no Palmeiras?
1: É, Djalminha.
0: Outro mais recente.
1: Ah, o Marcos Assunção.
0: Marcos Assunção,
1: um dos
0: cara.
1: Últimos, né?
0: Batia muito bem na bola.
1: Ganhou a Copa Brasil contra o Curitiba com outro falta
0: 2012.
1: Dele. Mas você começou torcendo bem pelo Grêmio, né? Contra o...
0: Rapaz. Mas é o primeiro que eu jogo que eu lembro,
1: ah,
0: né?
1: Ah, tá.
0: Eu lembro. Já torci antes, mas...
1: Fortes emoções.
0: Ficou marcado, graças a Deus.
1: Tá louco, hein?
0: Branco, pra gente finalizar. Juventude Atlético Mineiro. Quanto que dá hoje?
1: Juventude Atlético Mineiro. Ah, dá uns 2-0 pro Atlético Mineiro.
0: E eu vou torcer pra 1-1 e o Atlético passa nos pênaltis.
1: Tá bom.
0: Mas vou torcer pro Juventude, tá? Vou torcida. Ah, e Remo e Santos.
1: Tomara que dá uns 3-0 pro Santos e 2 gols do Neymar.
0: Eu acho que vai dar 1-0 o Santos.
1: Tá bom também.
0: E eu quer palpitar pro teu Palmeiras? Quanto que vai dar já?
1: Ah, vamos deixar mais pra frente, né? Ou pelo menos uns 2-0 tá bom, né?
0: 2-0 tá tranquilo.
1: Tá tranquilo.
0: Então tá bom. Valeu, Branco.
1: Cara, valeu. Eu tenho que mandar um abraço pra... Não é show da Xuxa, mas eu tenho que mandar pros piá aqui, ó. Lá da Fátima, do time do Bom Sucesso lá, o Erson, a Gurizada, tá tudo assistindo nós. Mandar um abraço pra eles lá.
0: Valeu, abraço pra eles então. Tá dado o recado. Até a próxima.
1: Valeu, um abraço, Felipe.
0: Gente, fechando por aqui o nosso programa de hoje, agradecendo a sua companhia, agradecendo a sua audiência, você que tá ligado com a gente aqui na 100.9. Voltamos amanhã, 18h20, amanhã um pouquinho antes, com o pessoal do voleibol. Amanhã, 7 horas, tem Chapecoense e Cruzeiro. E, é claro, a gente volta amanhã, das 7 horas, com o Radar para você. A todos, uma boa terça-feira, um forte abraço, até a próxima. Tchau, tchau.
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0: Sabe que seria bom, talvez, cara? Os dois.

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4: Luan Santana e Léo Foguete.

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1: Muito obrigado, São Paulo.

meus queridos Jorge Matheus, meus queridos Guilherme Santiago.

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2: Está no ar a Voz do Brasil. As notícias do governo federal que movimentaram o país no dia de hoje.
3: Olá, boa noite.
4: Boa noite para você que nos acompanha em todo o país.
3: Terça-feira, 4 de agosto de 2026.
4: Vamos aos destaques do dia.
3: Saúde mental e BETS.
4: SUS vai oferecer 100 mil teleatendimentos por mês a pessoas com dificuldades relacionadas a jogos e apostas. Thaís Araújo.
5: O serviço funciona como porta de entrada para a rede de atenção psicossocial e disponibiliza orientação, acompanhamento profissional e apoio também aos familiares.
3: E a propaganda e publicidade de BETS deve trazer alertas ao consumidor.
4: Quem conversa com a gente sobre isso é a secretária de Prêmios e Apostas do Ministério da Fazenda, Daniele Correia.
6: Você tem, aposta não é investimento. A outra é, apostar pode causar dependência. E uma questão de que apostar faz você perder dinheiro. Então é justamente nessa perspectiva, seja da saúde mental, seja da saúde financeira.
3: Crimes no ambiente digital.
4: Operações identificam grupos envolvidos em crime de ódio e incentivo à violência. Márcia Fernandes.
7: O Laboratório de Operações Cibernéticas atuou na análise de evidências digitais e na articulação entre as forças de segurança envolvidas.
3: Hoje, na apresentação da Voz do Brasil, Luciana Vasconcelos e Luciano Seixas.
4: E acompanhe a gente ao vivo. Acesse radiogov.ebc.com.br ou o canal Gov na sua